0: Voz Alô chegando. Pra galera que tá na sintonia da nossa programação, minha amiga Romilda, Adriana Moraes também, o Cleiton, alô Cláudia, Isabel, alô Márcia, Claudemir também tá na sintonia. Um abraço pra vocês aí, daqui a pouquinho a gente manda mais alô.
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0: Tá na Liberdade, tá bom demais, onde quer que você esteja, você está muito bem sintonizado em 104.9. Nosso muito obrigado aí pelo seu carinho.
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7: Nove e oito.
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0: 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Vamos lá então, né? Hoje, quarta-feira, hoje é dia 30, bebê. Acabou o mês.
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0: voltamos depois de um intervalo comercial bem rápido. E pra continuar nesse clima, vamos aproveitando aí a próxima música que selecionamos pra vocês aí. Simbora!
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0: Vamos aí, com um pezinho no mês de outubro, que seja um mês maravilhoso, um mês sensacional pra todos nós, que seja um mês muito produtivo, né? Cheio de boas conquistas pra todo mundo. A Gi tá aqui do meu lado trazendo a dica de hoje. Diz aí, Gi.
2: Hoje

0: sair da frigideira, né? Então o truquezinho hoje é uma maneira da gente remover aquele cheiro de peixe que fica impregnado na frigideira antes de lavar ela e não acabar espalhando aquele odor pela cozinha inteira, porque eu até brinco, né, que peixe é uma delícia, mas o cheiro dele ninguém merece, né, gente? E é um truquezinho com ingrediente que 100% das pessoas têm em casa.
1: Maravilha então, minha senhora, vai se preparando aí, viu? Vamos lá, primeira fofoca, Gi.
0: Ai, ai, ai, bora, bora de fofoquinha, tô aqui no R7 Entretenimento, gente, na aba da Fabiola, e olha, fãs pedem dupla Ralph e Renner após a morte dos parceiros dos sertanejos, né? Depois da morte do cantor Rick, confirmada no último dia 22 de setembro, após queda do helicóptero, né? Os fãs, eles começaram a pedir uma nova dupla se formasse, né? Ralph e Renner, porque vale lembrar, né, que o Ralph cantava junto com o irmão Christian, né? Que faleceu em 2024 devido a complicações renais. No entanto, o Ralph, ele logo negou os rumores e deixou claro que tanto seu irmão quanto o Rick são insubstituíveis, né? Cada com palavras duras ali nas redes sociais mesmo, ele ainda criticou as tentativas de viralizar às custas das tragédias recentes. O Renner, ele publicou um vídeo afirmando que continuaria cantando após a morte do Rick, e foi o suficiente para os fãs sugerirem então essa parceria, né? Enquanto isso, os shows previamente agendados pela dupla Rick e Renner, né, eles foram cancelados temporariamente. O empresário dos artistas ainda está avaliando o futuro da carreira solo ou possíveis colaborações futuras para Renner, né? Então, não tem nada disso de Ralph e Renner que vocês devem estar vendo por aí não, viu, gente?
1: Muita informação e muita fofoca para você. Daqui a pouquinho tem mais. Vamos lá, primeira música chegando no programa.

0: sucesso.
1: Só musicão pra quem tá na sintonia, minha amiga Cíntia, obrigado pelo carinho. Alô, Fábio, aquele abraço. Vamos lá, Gi, qual vai ser a dica do dia já já?
2: Truquezinho bem legal, Fernando, pra você que usou uma frigideira pra poder fazer um peixe, seja grelhado, seja frito, né? Pra tirar completamente o cheiro de peixe dessa frigideira antes de você lavar e acabar espalhando mais esse cheiro ou deixando ele impregnado na frigideira mesmo depois de lavada.
1: Sensacional, é daqui a pouquinho. A música não pode parar, vamos lá.
3: Essa aqui é boa demais, hein? Quando o Brasil escutar esse solinho aqui,

0: Verdade FM. Como é bom saber que você está do outro lado aí acompanhando a nossa programação. É sempre um prazer estar na sintonia de todos os nossos ouvintes aí. É sempre um prazer saber que você está em nossa sintonia, tá? Tá na liberdade? Tá bom demais.
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0: mais músicas pra você e muita informação e muita fofoca também. Manda mais uma, Gi.
1: E a Gabriele Miranda, mulher do jogador Endrick, né? Ela usou as redes sociais agora no último domingão, dia 27, pra poder rebater as críticas ao nome escolhido pro primeiro filho do casal. A influenciadora compartilhou nos stories do Instagram um vídeo bem humorado, né? De uma criadora de conteúdo que tava ironizando as pessoas que gostaram. Que gostam, enfim, né? De opinar sobre o nome dos filhos dos outros, né? O casal revelou que o bebê chamará Kendrick, né? Durante um chá de bebê realizado em junho em São Paulo. A escolha, pouco comum no Brasil, repercutiu nas redes sociais e dividiu opiniões entre os internautas. No vídeo compartilhado por Gabriele, né? A criadora de conteúdo faz uma brincadeira com quem critica as escolhas, né? Ah, porque eu não gostei do nome do seu

0: filho, mulher, ainda bem que tu falou, quase que não dá tempo. Fala aí então, qual é o nome que tu quer colocar no meu filho, né? Gente do céu. A gravação compartilhada pela influenciadora continua, né, com uma provocação direcionada a quem costuma dar opiniões sem contribuir financeiramente com a criação da criança. Olha, o que mais você não gostou, meu amor? Não gostou da cor do quarto? Você quer que eu mude decoração? O que mais? Ah, o número do meu Pix pra você mandar o dinheiro pra eu comprar fralda, você quer também? Ah, não quer, né? Entendi. É, Pix ninguém quer mandar, não é mesmo? Pois é, gente, concordo com ela.
1: Boa! Já já tem mais, hein? Não sai daí, não.
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1: Essa é Liberdade FM, chegamos ao fim desse bloco, mas ainda temos muito mais por vir por aí. Fiquem ligados que tem recados importantíssimos pra vocês aí durante o intervalo comercial. Pera aí.
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4: 9:25.
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4: 9:27.
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6: E voltamos. Pelo carinho, já estamos de volta aqui pela Liberdade FM e aqui a música não pode parar. Simbora!
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6: 30 de setembro. Vamos lá, vamos fofocar tudo que tá bombando na rede social. Vamos lá, Gi.
8: Ai, gente, meu Deus, que essas fofocas não param, né? Olha, a influencer apontada como a fera do chão de avião, ela foi barrada no show. Olha, erro me persegue. A Bela de Cássia, que é ex-dançarina dos aviões do forró, afirmou que foi impedida de subir no palco durante um evento em Fortaleza. Ao relatar o episódio nas redes sociais, ela associou, né, a situação com o acontecimento do passado, pelo qual ela ainda diz sentir vergonha. Sendo, segundo a influenciadora, né, ela chegou ao local com acesso aos bastidores, mas depois recebeu a informação de que não poderia acompanhar a apresentação no palco. A Perla, ela não revelou quem teria determinado o veto, né, mas sugeriu que a decisão estaria relacionada a algo ocorrido quando tinha 18 ou 19 anos, né? Olha, ela tenta me barrar e eu fico, por quê?

0: um erro que eu cometi há o quê? 11, 13 anos atrás, quando eu tinha 18, 19, não cometi o erro sozinha. A fala voltou a movimentar, né, os antigos rumores envolvendo o Xande Avião, com quem a Perla trabalhou durante sua passagem no Balé dos Aviões do Forró, né? Nas redes sociais, usuários associaram um relato a especulações antigas sobre um possível envolvimento extraconjugal entre os dois. Eita! Aí, durante o desabafo, né, a Perla, ela afirmou que o episódio do passado continua trazendo consequências pra vida hoje, né? Ela também reconheceu que sente vergonha da situação, embora não tenha detalhado o que aconteceu nem identificado outra pessoa envolvida.
1: Já tem mais pra você, meu amigo, minha amiga. Segue o programa.

0: coisa boa. Que bom saber que você está acompanhando o nosso programa. Mais uma vez, obrigado aí pela sua sintonia, obrigado pela sua participação. Dentro de mais alguns minutinhos, a Gi vai trazer a dica do dia de hoje, né, Gi?
1: Truquezinho para tirar cheiro de peixe da sua frigideira, da sua panela, antes de lavar ela.
0: Tá vendo, né, minha senhora? Anota aí, já já. Vamos de música.

0: Andréia, música boa pra você aqui na Liberdade. Sempre bom, inclusive, saber que você tá aí do outro lado, acompanhando a gente pelo seu rádio. Obrigado, viu? Ou pelo aplicativo, ou pelo celular, né? Esteja você na tua casa, no teu carro, no seu trabalho. Nós agradecemos e muito a sua audiência. Vamos lá, música não para.
1: Ai,

0: Fofinhos e Fofocas na sua quarta-feira, dia 30. Acabou o mês. Amanhã vamos começar tudo de novo por aqui com a graça de Deus. Gi, traz a dica do dia.
1: Bora pra nossa diquinha do dia, então. Truquezinho pra tirar cheiro de peixe da tua frigideira antes de lavar ela, né? Você fez o seu peixe frito, o cheiro forte impregnou na frigideira de um jeito, gente, que a gente tem a impressão que se a gente passar a bucha com detergente, a gente vai só espalhar cheiro por tudo ali e não vai limpar, né? Então, o que você vai fazer? Antes de jogar água na frigideira, você acabou de fritar ali, enfim, você vai colocar 2 colheres de sal seco na frigideira. A frigideira tem que estar morna ainda, tá? E vai passar um papel toalha. O sal, gente, ele vai absorver o excesso de óleo que está impregnado ali no fundo e vai neutralizar as aminas, que são os compostos aromáticos do peixe, né? Antes mesmo do contato com a água. E aí depois você vem e lava normalmente. Não vai espalhar aquele cheiro de peixe por tudo, nem impregnar na tua bucha, na tua frigideira. Porque, ó, cheiro de peixe. Peixe é gostoso quando você tá comendo. O cheiro dele ninguém merece.
0: Tá vendo aí, né, minha senhora? Vai anotando tudo aí porque ajuda no dia a dia, né? Gi, obrigado pela participação. Até amanhã.
1: Valeu, Fernando.
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0: Liberdade FM, tá na Liberdade, tá bom demais. Mais um bloco se foi. A gente vai pra um rápido intervalo comercial e a gente volta já.
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3: 9h44.
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7: Cantor britânico Seal confirmou seu retorno ao Brasil para uma série de 5 apresentações entre novembro e dezembro desse ano, hein? Conhecido mundialmente por sucessos como Crazy, Chris from a Rose, o artista ele vai voltar aos palcos brasileiros depois de sete anos, né? A turnê celebra os dois primeiros álbuns da carreira lançados em 91 e 94. Aos 63 anos, o Seal, ele acumula 4 prêmios Grammy e mais de 3 décadas de trajetória musical. A agenda brasileira começa no dia 25 de novembro em Brasília. No dia seguinte, 26 de novembro, o cantor ele se apresenta no Rio de Janeiro. Em 28 de novembro vai ser a vez de São Paulo. E atenção aos fãs paranaenses, no dia 1 de dezembro, o Seal vai estar em Curitiba com a apresentação marcada pro Iglo Super Hall no Jockey Clube do Paraná. A última apresentação vai acontecer no dia 2 de dezembro em Porto Alegre.
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7: Respira fundo aí, curte o que vem agora, porque é só música boa.

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1: Liberdade FM, tá na Liberdade, tá bom demais. A música por aqui, sempre em primeiro lugar, além das informações e também das suas participações. Muitíssimo obrigado pela tua audiência, tá? Essa é a Liberdade 104.9. Vamos lá, a música não para.
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Que dia maravilhoso e que dia sensacional, porque você tá aí acompanhando a nossa programação. Nosso muito obrigado pela sua audiência. É muito bom saber que tem assim, ó, um monte de gente ouvindo a gente por toda a cidade. Obrigado pelo carinho, muito obrigado pela sua sintonia. Vamos nessa, a música não para.

0: shows que não param aqui na nossa programação. Vai mandando seu WhatsApp aí, meu amigo Gilmar, né? Fabrício também na sintonia, Rita, Vinícius, quem tá com a gente mandando WhatsApp, tá na sintonia do trabalho, é o Marcos. E o Dalton também tá acompanhando o nosso programa. Obrigado pelo carinho aí.
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0: Tudo bem, chegamos ao final de mais um bloco com muita música boa pra você aqui na Liberdade FM, mas não para por aqui. Daqui a pouquinho a gente tá de volta com mais música. Peraí.
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0: o Brasil conquistou o segundo lugar na classificação geral da WorldSkills Xangai 2026, considerada a maior competição de educação profissional do mundo. O campeonato aconteceu na China e foi encerrado no último domingo, dia 27 de setembro. A competição reuniu aproximadamente 1.400 participantes de 70 países, disputando provas em 64 profissões diferentes. E os jovens brasileiros fizeram bonito. A nossa delegação conquistou 8 medalhas, sendo 2 de prata e 6 de bronze. Além disso, outros 29 reconhecimentos de excelência foram entregues aos representantes do Brasil. O país terminou na segunda posição geral por pontos, ficando atrás apenas da China, anfitriando o evento. Mas existe outro detalhe muito importante nessa conquista. Dos 71 jovens que representaram o Brasil, 76% estudaram na rede pública de ensino. Os competidores com idades entre 18 e 24 anos foram preparados pelo Senai e pelo Senac. Liberdade. Legal saber que você está aí na companhia da gente. Obrigado pelo carinho, obrigado pela sintonia. 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Ainda não, não é possível. Você também pode ouvir a gente através de www.liberdadeab.com.br, porque essa é a Liberdade FM. 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
0: E vamos lá, se prepara aí, porque tem muito mais sucesso chegando.

sensacional, tá vendo aí, né? Só musicão pra quem tá acompanhando a nossa programação nesse dia maravilhoso. Continue participando da nossa programação, porque daqui a pouquinho eu vou mandar aquele alô sensacional pra você. Vamos lá, a música continua.

0: 11 e compra você aqui na Liberdade FM, né? Aqui na sintonia, na nossa sintonia 104.9. A música não pode parar, simbora, porque a festa continua por aqui. Ainda tem muito pra rolar pra você. Vamos nessa.
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0: faz mais a luz. Vamos lá, deixa eu ver quem tá mandando o WhatsApp pra nossa programação, meu amigo Márcio, o Adriano, a Maria Aparecida também tá junto com a gente, Maria Aparecida, né? A Marisa de Lima, obrigado pelo carinho, Amanda, minha amiga Creuza, costureira, aquele abraço pra você sempre na sintonia, o Mauro também e o Joel, valeu pelo carinho, pela audiência de vocês aí.
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0: Essa é a Liberdade FM, tá na Liberdade, tá bom demais. Agradecemos a todos pela sintonia de hoje. Fiquem ligados aí, novas surpresas estão a caminho, até logo.
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1: Não
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6: 10 e 12. 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
4: 10 e 15.

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3: 10:21.
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2: 10:24.

0: 6h30.
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1: 10h42.
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0: daqui a pouco.
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2: 11:40.
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Boa noite, meu amigo, minha amiga. Que bom ter você aqui conosco neste instante tão especial. Eu sou o Jorge Ventura e é com o coração aberto, com a alma serena, que eu te recebo para mais uma jornada musical e de afeto aqui no nosso Songs by Night. Este é o seu refúgio, um oásis de tranquilidade em meio à agitação do mundo, onde a gente encontra um espaço para respirar, para sentir, para se conectar. Em cada nota, em cada palavra, buscamos construir uma ponte de carinho, de compreensão, de humanidade. Queremos que você sinta a nossa companhia, a nossa presença amiga, mesmo que de longe. Aqui no Songs by Night, celebramos a vida, o amor, a esperança. É um lugar onde histórias reais se entrelaçam com recados repletos de emoção, onde a fé encontra eco em belas palavras e a poesia nos convida à reflexão. O folclore nos lembra das nossas raízes e a música, a música é o abraço que a alma tanto precisa. É otimismo em cada melodia, é a celebração da existência em cada canção. Nesta primeira parte do nosso programa, quero te convidar a se deixar levar, a permitir que a melodia acalme o seu coração, que a letra fale diretamente com você. Prepare-se para uma canção que é um convite à introspecção, a olhar para dentro de si com gentileza. Uma voz poderosa, uma mensagem que toca fundo. Daqui a pouquinho, vamos ouvir a querida Fergie com Big Girls Don't Cry, Personal. Fica com a gente, a noite está apenas começando.

Boa noite, meu amigo, minha amiga. Que bom ter você aqui com a gente nesta primeira parte do Songs by Night. Nosso abraço caloroso, como sempre, para todos que nos acompanham. E neste instante, um momento para a fé, para a reflexão, para acalmar o coração. Vamos juntos, então, ouvir uma mensagem de paz, um trecho das Escrituras Sagradas que sempre nos traz força e esperança. Aquele que habita no esconderijo do Altíssimo, à sombra do Onipotente descansará. Direi do Senhor, Ele é o meu refúgio e a minha fortaleza, o meu Deus em quem confio. Nenhum mal te sucederá, nem praga alguma chegará à tua tenda, porque aos seus anjos dará ordem a teu respeito, para te guardarem em todos os teus caminhos. Que estas palavras acalmem seu espírito e renovem suas esperanças, onde quer que você esteja. É sempre um privilégio compartilhar esses instantes com você. E a gente segue com a nossa melodia especial, preparada com tanto carinho para esta noite. Ouça só.

noite, meu amigo, minha amiga. Que bom ter você aqui com a gente, nesse espaço de alma, de coração aberto, onde a melodia encontra a palavra e a palavra se faz carinho. É Jorge Ventura que te abraça, te acolhe, te ouve. E juntos, estamos construindo mais uma noite especial aqui no Songs by Night. Nesta primeira parte do nosso encontro, navegamos por águas mansas, revisitamos memórias, talvez até plantamos novas sementes de esperança. Porque é isso, não é? A vida é feita de momentos, de sensações, de um toque sutil que nos faz sentir vivos, amados, compreendidos. É um privilégio poder compartilhar esses instantes de serenidade, de reflexão, de pura emoção com você. Sentir essa conexão que se forma, invisível, mas tão forte, atravessando as ondas do rádio e chegando direto aí, no seu cantinho. E é nesse clima de paz e afeto que a gente faz uma breve pausa. Um pequeno respiro para que o coração se acalme, para que a alma se prepare para mais canções, mais histórias, mais poesia que virão na nossa próxima parte. Não se afaste, viu? Fique por perto. Em alguns instantes, o Songs by Night volta, com mais momentos feitos especialmente para você. A gente se encontra já já. É só um instante e eu te espero.

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2: Meia-noite e três minutos.
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1: Fala, galera ligada no esporte. Chegando junto aqui no Minuto Esportivo pra gente mergulhar nas últimas novidades do mundo da bola. Lineu Silva no comando, trazendo tudo pra você com aquela energia de sempre, mas com a informação precisa na ponta da língua. O Al Hilal fez uma oferta milionária, mas o atacante Luiz Dias prefere continuar no Bayern de Munique. E o Real Madrid aceita negociar Vinícius Júnior com o Arsenal, exigindo uma quantia bem alta.
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1: O Al Hilal, time saudita, apresentou uma proposta de salário astronômico para o atacante colombiano Luiz Dias. A oferta chega a impressionante 130 milhões de reais anuais. No entanto, mesmo com os valores sedutores, o jogador demonstrou que sua intenção é permanecer no Bayern de Munique, clube com o qual ele tem vínculo contratual válido até junho de 2029. Ou seja, por enquanto, Luiz Dias não tem planos de se transferir para o Al Hilal. Mudando de ares, mas continuando no futebol europeu, o Real Madrid sinalizou que está aberto a negociar o craque brasileiro Vinícius Júnior com o Arsenal. O clube espanhol está ciente do forte interesse da equipe inglesa na contratação do atacante. Para liberar Vini Júnior, o Real Madrid já definiu um valor de negociação que chega a 929 milhões de reais. É um valor considerável. E vale lembrar que o atacante ainda não renovou seu contrato com o time merengue, o que pode abrir portas para essa possível movimentação no mercado.
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1: Fique ligado que o Minuto Esportivo continua e na próxima parte tem muito mais para você. Por enquanto, a gente encerra essa parte por aqui.
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2: Meia-noite e 6 minutos.
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4: Boa noite, que alegria imensa ter você de volta aqui no Songs by Night. Eu sou Jorge Ventura e é com o coração aberto que te recebo para esta segunda parte do nosso programa, onde a gente se permite sonhar, amar e encontrar beleza em cada nota. É sempre um prazer saber que estamos juntos nessa jornada de afeto, construindo um oásis de serenidade em meio à nossa rotina. Neste espaço, a música não só toca, mas abraça a alma. E cada melodia é um convite para sentir e refletir, não é mesmo? A vida, às vezes, parece complexa, mas a música tem esse poder de simplificar, de nos conectar com o que realmente importa, de nos lembrar da força do amor e da esperança. E para continuar essa nossa viagem emocionante, eu separei uma canção que é um verdadeiro hino ao sentimento mais puro. Lançada em 2020, uma versão que tocou muitos corações. Ela fala de um amor que nos transporta, que nos faz sentir no paraíso. Prepare-se para se envolver com a eterna Heaven, na voz inconfundível de Bryan Adams.

Boa noite, meu querido ouvinte, minha querida ouvinte, que segue conosco nesse abraço sonoro do Songs by Night. É sempre um prazer imenso ter a sua companhia, sentir essa conexão que nos une, que nos faz refletir sobre a vida, sobre os sentimentos que moram aqui dentro, bem no nosso peito. Estamos juntos, atravessando essa segunda parte do nosso programa. E a cada melodia, a cada palavra, a gente busca um refúgio, um ponto de luz, não é mesmo? E por falar em luz, em sentimentos que nos guiam, recebo tantas mensagens, tantos pedacinhos de alma que chegam até mim. E agora, no nosso quadro WhatsApp do Coração, quero compartilhar com vocês um recado muito especial, uma poesia que traduz um pouco dessa busca por paz e afeto que tantos de nós sentimos. Chegou aqui de um ouvinte que preferiu não se identificar, e eu agradeço demais a confiança, a coragem de partilhar. Ouça com o coração. No silêncio que a noite me traz, encontro um pedaço de mim, de paz. Sinto o pulsar de um coração que ama, a chama que acende e que me chama. Em cada estrela, um desejo, um olhar, a vida tecendo um novo lugar. Ah, que lindo! Que profundidade em cada verso, não é? Essa busca por paz no silêncio, a força de um amor que pulsa, a esperança que vemos nas estrelas. É exatamente isso que buscamos aqui. Um lugar para o coração respirar, para a alma se reencontrar. Muito obrigado a quem enviou essa preciosidade. Sua mensagem toca a muitos, pode ter certeza. Que a gente possa sempre encontrar essa paz, esse amor, essa luz em cada pequena, grande coisa que a vida nos oferece. E que a música continue sendo esse abraço apertado que conforta e inspira.

noite, meu querido, minha querida. Que bom ter você aqui, pertinho, nesse abraço sonoro de Songs by Night. É um prazer imenso dividir essa jornada de afeto, de histórias que tocam a alma, de melodias que acalmam o coração. Para você que está conosco, seja em casa, no seu refúgio, ou enfrentando a lida, trabalhando incansavelmente, a nossa gratidão pela sua sintonia, pela sua presença que faz toda a diferença. Vamos agora para um breve respiro, um pequeno intervalo. Mas fica por aí, tá? Eu já volto com mais carinho e mais canções para embalar a sua noite, nessa nossa segunda parte. Não sai daí, a gente volta já.

0: Noite e 26 minutos.
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5: Fala, pessoal que curte esporte, sejam bem-vindos para mais uma rodada de informações aqui no nosso Minuto Esportivo. É sempre um prazer trazer para você as novidades que agitam o mundo da bola e de outras modalidades. Para começar, já se liga nas manchetes que abrem esta parte do programa. Informações que acabaram de chegar. A primeira, envolvendo um nome de peso no cenário mundial. A França confirmou Zinedine Zidane como técnico até o ano de 2030. E a segunda, também com Zinedine Zidane, que revelou ter recusado propostas de clubes, priorizando uma seleção nacional para comandar.
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5: Vamos aos detalhes da primeira manchete, então. A França, olha só, confirmou Zinedine Zidane como o seu novo treinador. O ídolo francês, conhecido por sua brilhante carreira como jogador e também como técnico campeão, assume novamente o comando técnico da seleção. E o vínculo estabelecido, pelo que foi divulgado, vai até o ano de 2030. Uma aposta de longo prazo da Federação Francesa em Zizou, demonstrando total confiança no trabalho e na visão do ex-jogador e agora técnico, para construir um projeto sólido e vitorioso nos próximos anos. Agora, passando para a próxima informação. O próprio Zinedine Zidane, em declarações recentes, revelou publicamente que recusou propostas de diversos clubes de futebol. A prioridade de Zizou, como ele mesmo enfatizou, sempre foi de fato treinar uma seleção nacional. Ele deixou bem claro que essa era sua única e principal motivação para não aceitar outros convites que surgiram ao longo de sua trajetória profissional. Uma postura que mostra o foco total do técnico em um projeto de seleção, buscando desafios em um patamar diferente de sua carreira.
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5: E por aqui, encerramos esta parte do nosso Minuto Esportivo. Mas não se preocupe, o programa continua, com mais informações e análises no nosso próximo encontro. A gente volta já já com muito mais para você. Fique com a gente.
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0: Meia-noite e 30 minutos.
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7: Boa noite, meus queridos amigos da alma. Que bom que vocês ficaram por aqui. Que bom que estamos juntos mais uma vez nesta nossa jornada de afeto, aqui no Songs by Night. Estamos de volta para nossa terceira parte do programa. E que energia linda sinto de vocês, viu? É uma honra ter cada um de vocês como companhia nessa noite que se desenha lá fora. E sabe, nessa parte, eu queria que a gente pensasse um pouquinho no autocuidado, naquele carinho que a gente precisa.

noite, queridos amigos e amigas que nos acompanham aqui no Songs by Night. Que bom ter você pertinho, acolhido por essa melodia que acaba de nos tocar a alma. Jorge Ventura aqui, com o coração aberto, para a gente seguir essa nossa jornada de afeto, nessa terceira parte do programa. Sabe, em meio a tanto corre-corre, a tanta informação que chega de todos os lados, é fácil a gente se desconectar do que realmente importa, né? É por isso que, de tempos em tempos, a gente precisa se lembrar da importância do autocuidado hoje. Não é sobre grandes feitos, mas sobre a delicadeza de se presentear com um momento, um instante de quietude. Que tal respirar fundo, fechar os olhos por um segundo e simplesmente sentir o que está acontecendo agora, bem aí onde você está? Deixar de lado a preocupação com o que foi ou o que será e focar na beleza desse instante que você vive. É um convite para desanuviar a mente, para acalmar o coração e para se reencontrar com a sua essência mais pura. Em 2026, mais do que nunca, precisamos cultivar esses refúgios internos.

Permita-se essa pausa, esse carinho com a sua alma. E para embalar esse momento de redescoberta e paz, eu te convido a mergulhar na próxima canção que chega agora, especialmente para você. Fique com a gente, porque a noite ainda reserva muita emoção e poesia aqui no Songs by Night.

0: Boa noite, meu querido ouvinte. Que delícia ter a sua companhia nesta parte do programa, a nossa terceira parte, onde a gente segue navegando juntos por essas ondas de afeto e canções que tocam o coração. É um privilégio, de verdade, poder partilhar esses momentos com você. Agora, a gente faz uma breve pausa, um respiro, para os nossos anunciantes. Mas não saia daí, viu? Fique com a gente, porque a próxima parte... Ah, a próxima parte está mais que demais, recheada de ainda mais emoção, mais histórias e a música que abraça a alma. A gente volta já já, com muito carinho, aqui no Songs by Night. Não mude de estação.
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2: Informa a hora certa.
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2: Meia-noite e 50 minutos.
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1: Muito bom ter a sua companhia no Minuto Esportivo. O seu giro rápido pelas principais notícias do esporte. Fique atento porque a gente já começa com o que tá pegando fogo nos bastidores. Vamos para as manchetes do momento. O ex-goleiro Marcos saiu em defesa de Carlos Miguel no Palmeiras, depois de uma falha do arqueiro em campo. E no sul do país, o Grêmio reabriu as conversas por Christian Oliveira, buscando uma solução para um negócio que envolve 10 milhões de reais.
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1: O ex-goleiro Marcos, uma figura icônica do futebol, veio a público para defender o goleiro Carlos Miguel, do Palmeiras. A defesa de Marcos acontece após Carlos Miguel ter cometido erros importantes durante uma partida. Esses erros, infelizmente, acabaram resultando na derrota da equipe alviverde, o Palmeiras, em seu confronto com o Atlético Mineiro. O posicionamento do ex-goleiro traz um ponto de vista sobre a pressão e as dificuldades da posição. Lembrando que falhas são parte do jogo para qualquer atleta. Passando para a notícia que chega do Grêmio, o Imortal, como é conhecido, reabriu as conversas com o atacante Christian Oliveira. O clube gaúcho está buscando uma solução estratégica para concretizar um negócio que tem um peso financeiro considerável, avaliado em 10 milhões de reais. Christian Oliveira atualmente está emprestado e o tricolor se movimenta com uma nova abordagem, uma nova estratégia para acertar essa negociação. O objetivo é integrar o atacante de forma definitiva ao elenco, apesar do impacto nos cofres do clube.
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1: E assim encerramos mais uma parte aqui no Minuto Esportivo. A gente se encontra na sequência da nossa programação, com muito mais informações e o melhor do esporte para você. Continue ligado na nossa rádio.
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2: Meia-noite e 53 minutos.
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4: Boa noite, meus queridos e queridas. Que bom ter você de volta acompanhando o Songs by Night. Estamos na sexta parte do nosso encontro e é um prazer imenso sentir essa conexão que só a gente tem, não é mesmo? Aqui, cada história, cada recado, cada melodia é um abraço, um carinho para a alma. A gente abre o coração, reflete sobre a vida, sobre o amor, sobre a beleza de cada instante e percebe que, mesmo nas pausas, a vida pulsa com poesia. Daqui a pouco, teremos mais um momento especial, daqueles que tocam fundo e nos fazem pensar. Mas antes, para abrir ainda mais os nossos sentimentos e nos lembrar da força das palavras, chega um clássico que celebra a essência de quem vive e sonha. É um hino à inspiração, à criatividade, à paixão pela existência. Prepare o coração, porque vem aí com toda a sua intensidade, Barão Vermelho.

noite, meu querido ouvinte. Minha querida ouvinte. Que bom ter você aqui comigo, nessa nossa jornada de afeto. Aqui, no Sons by Night. Às vezes, a vida nos convida a olhar para dentro, a encontrar um porto seguro no silêncio que nos cerca. Como um abraço que a gente dá na alma, sabe? É nessas horas que a gente percebe a importância de se reconectar, de sentir a brisa suave da esperança tocar o rosto, de deixar o coração falar um pouco mais alto. E nesse reencontro com a nossa essência, a gente redescobre a força das pequenas coisas, o brilho de um sonho que insiste em morar no peito, mesmo quando o mundo parece querer nos distrair. A beleza de ser quem a gente é, com todas as nossas histórias, com cada emoção que nos molda. Percebemos que a nossa própria existência é um presente, um milagre a ser celebrado. Porque a vida, ela é feita de recomeços, de sussurros de fé, de melodias que nos lembram que o amor está em tudo, no sorriso de quem a gente ama, no abraço amigo, na própria capacidade de sonhar e de se reinventar. Cada um de nós é uma canção única, cheia de notas de carinho, resiliência e superação. Deixe essa melodia te embalar agora, nesta sexta parte do nosso programa. Deixe o coração

sentir suavemente o que vem por aí. Sinta a paz que essa noite traz e que ela te encontre exatamente onde você precisa.

Que delícia ter a sua companhia. Essa conexão especial que a gente constrói aqui no nosso Songs by Night. Chegamos ao finalzinho desta sexta parte. E eu espero do fundo do meu coração que cada melodia, cada palavra esteja tocando a sua alma de um jeito único. Você tem gostado dessa nossa jornada de afeto? Para aqueles que já sentem o abraço do sono se aproximando, um boa noite sereno, de paz profunda. Descanse bem. A gente faz uma pausa breve agora, um respiro. Mas eu já volto, viu? Não saia daqui. Ainda temos muito para compartilhar. Muitas emoções à espera.

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1: No ar, o Minuto Esportivo. Informação e velocidade para você ficar por dentro de tudo no mundo dos esportes. E para começar, vamos direto para as manchetes que movimentam o cenário da bola. A primeira delas, técnico do Galatasaray sai em defesa de Sané após críticas na Copa do Mundo. E a segunda manchete, nos bastidores do Flamengo, Varela perde titularidade para Emerson Royal e tenta convencer Leonardo Jardim.
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1: O técnico Okan Buruk, que comanda o Galatasaray, veio a público para defender o atacante Sané. Buruk afirmou que Sané foi transformado em um verdadeiro bode expiatório pela eliminação da seleção da Alemanha na última Copa do Mundo. Para o treinador, as críticas direcionadas ao jogador foram exageradas e não condizem com a sua real importância e performance. Sané, que atua no ataque, tem sido alvo constante de avaliações severas, e seu comandante no clube turco fez questão de minimizar essa pressão, buscando proteger seu atleta. E falando em movimentação no campo, lá no Flamengo, o lateral direito Varela vive um momento de reviravolta em sua carreira no clube carioca. O jogador acabou perdendo

0: perdendo sua posição de titularidade para Emerson Royal, que tem se destacado nas últimas partidas. Com essa mudança, Varela agora precisa correr atrás e buscar seu espaço novamente dentro da equipe. A missão não é fácil, já que ele terá que convencer o técnico Leonardo Jardim de que merece retomar a titularidade. Varela, pelo que tudo indica, virou reserva nesse começo de trabalho, e a disputa pela vaga na lateral direita está mais acirrada do que nunca no rubro-negro. Ele terá que mostrar muito nos treinos e em eventuais oportunidades para reverter essa situação e voltar a ser prestigiado no elenco do Fla.
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0: E assim a gente encerra mais uma parte do nosso Minuto Esportivo. Fique ligado na programação da rádio. A gente volta em breve com mais notícias e análises do universo do esporte.
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2: Me 18.
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4: Boa noite, meu amigo, minha amiga. Que alegria ter você de volta comigo, Jorge Ventura, para esta nossa sétima parte do Sons by Night. Estamos de volta, sim, e que bom que você continua por aqui, nesse nosso oásis de serenidade, onde a gente conversa com o coração. Essa jornada de afeto, de otimismo, de amor, é feita para você, que busca um abraço na alma através da música. Daqui a pouco, ainda nesta parte, vamos ter mais recados repletos de emoção. Aquelas histórias que nos conectam de um jeito tão especial. Mas agora, eu quero te convidar a se entregar, a se permitir sentir, a deixar a melodia te levar. Porque a vida é um presente. E a gente celebra ela em cada nota. Prepare o coração, porque a próxima canção é um convite à reflexão. Um carinho para sua alma. Deixe a música te abraçar.

noite, meus queridos ouvintes do Songs by Night. Que alegria ter você aqui, pertinho, nessa nossa jornada de afeto e carinho. É sempre um privilégio compartilhar esses momentos com cada um de vocês, que fazem essa rádio pulsar tão forte no meu coração. Nesta sétima parte do nosso programa, a gente segue navegando nas emoções, né? Recebemos tantos recados lindos, aquele da Maria para o João, declarando o amor que parece ter nascido em outra vida. E a mensagem do Pedro, que encontrou na voz da Ana a melodia que faltava para sua canção. Ah, o amor, como ele é lindo e transformador, não é? Ele nos lembra que a vida é feita de encontros, de gestos, de palavras que abraçam a alma. É essa a essência do nosso Songs by Night. Celebrar a vida, o otimismo, a força que vem do amor e da fé, de uma poesia que toca lá no fundo. De enxergar a beleza até naqueles momentos que parecem mais difíceis, porque sempre há uma luz, uma esperança, um novo amanhecer, mesmo que a gente não veja de imediato. E para continuar essa nossa conversa, essa troca de almas, eu quero te convidar a sentir a próxima melodia. Ela é para você que está ouvindo agora, para você que ama, que sonha, que busca um abraço, que encontra no som a sua paz. É para todos nós que acreditamos no poder da conexão humana. Sinta essa canção com o coração. A gente já volta.

Boa noite, meu querido ouvinte, minha querida ouvinte. Que alegria imensa ter você aqui, pertinho, sentindo essa energia boa que só Sons by Night consegue trazer. É um privilégio, sabe? Poder compartilhar esses momentos de carinho, de reflexão, de pura emoção. Me diz aí, quem está gostando dessa nossa jornada de afeto?

coração mais leve, a alma mais aconchegada. É para isso que a gente existe, para te abraçar através das ondas do rádio, para te lembrar que o amor, a esperança e a beleza estão sempre ao nosso redor, mesmo nos dias mais corridos. Nós vamos fazer uma pausa rapidinha agora, um respiro para o coração. Mas não se afaste não, é só o tempinho de um cafezinho e já voltamos com mais canções que tocam fundo, mais histórias que inspiram e a nossa conversa que é sempre um bálsamo. Fica com a gente, Songs by Night volta já já.

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2: 1:38.
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1: Chegamos com o Minuto Esportivo. Sua parada obrigatória para ficar ligado em tudo que movimenta o universo da bola. Aqui na sua rádio. E a gente já começa com as manchetes que estão agitando o cenário esportivo. Lá fora, o técnico da Argentina, Lionel Scaloni, desabafou. Ele recebeu fortes críticas depois do segundo lugar na Copa do Mundo e o treinador veio a público. Por aqui, no futebol brasileiro, o Cruzeiro viu sua grande sequência de invencibilidade na Série A ser quebrada. Um resultado importante colocou fim à boa fase da equipe.
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1: Começando com o desabafo de Lionel Scaloni. O treinador da seleção argentina, campeã mundial em outra edição, pediu desculpas aos torcedores por não conseguir conquistar o título novamente nesta última Copa do Mundo. Scaloni também fez questão de rebater os comentários negativos que surgiram após a campanha da Argentina, onde a equipe ficou com o segundo lugar. Esse desabafo veio cerca de uma semana depois da final do torneio, mostrando como as críticas impactaram o ambiente da seleção e do próprio técnico. Uma situação delicada para o comando técnico dos hermanos. Mudando para o cenário nacional, o Cruzeiro, que vinha em uma fase muito boa, era o dono da maior invencibilidade da Série A do Campeonato Brasileiro. Essa sequência de resultados positivos, que acumulava vários jogos sem perder, foi interrompida depois da derrota para o Botafogo. O time mineiro vinha mostrando um trabalho consistente, acumulando bons resultados sob o comando do técnico Arthur Jorge. A interrupção dessa série de vitórias e empates contra o Botafogo marca, sem dúvida, uma virada na campanha da equipe celeste no campeonato. E a torcida espera a recuperação.
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1: Com isso, a gente encerra mais uma parte do Minuto Esportivo. Fique ligado na programação da rádio e a gente volta daqui a pouco com mais informações. Até a próxima.
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2: Daqui a pouco. 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
3: 1h41.
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1: Minuto Esportivo no ar. Chegando com as informações mais quentes do mundo da bola. Para você que acompanha cada lance, cada virada, cada gol, a gente traz um resumo caprichado. Vamos direto às manchetes que estão agitando o cenário do futebol. Com notícias importantes para você, fã do esporte, que não perde um detalhe. O Real Madrid avalia um novo empréstimo para o atacante Endrick, já no início da próxima temporada europeia. O São Paulo conquistou uma vitória importante no Paulistão Feminino, assumindo a vice-liderança da competição.
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1: Começando com o noticiário europeu e uma situação que envolve um dos nossos jovens talentos. O Real Madrid, um dos gigantes do futebol mundial, estaria avaliando a possibilidade de um novo empréstimo para o atacante brasileiro Endrick. Essa movimentação, de acordo com o respeitado jornal espanhol Marca, poderia ocorrer já no início da próxima temporada europeia. O clube merengue, agora sob a batuta de José Mourinho no comando técnico, passa por um momento de redefinição e ajustes em seu elenco principal. Essa fase de transição pode ser o motivo por trás da decisão de emprestar o jogador, buscando mais tempo de jogo e experiência para Endrick, antes de integrá-lo definitivamente ao time. No Campeonato Paulista Feminino, o São Paulo entrou em campo e garantiu uma importante vitória sobre o Mirassol. O time tricolor superou o adversário, conquistando os 3 pontos que eram fundamentais para sua campanha no estadual. Os gols que selaram esse resultado positivo vieram dos pés de Bia Menezes, que balançou as redes ainda no primeiro tempo, abrindo o placar para o São Paulo. Já na segunda etapa do jogo, Kézia Senna ampliou a vantagem, garantindo a tranquilidade para o time paulista. Com esse triunfo convincente, o São Paulo alcançou a vice-liderança da competição, mostrando força e consistência nesta temporada do futebol feminino.
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1: A gente encerra esta parte do Minuto Esportivo, mas fique ligado, que o nosso programa continua com muito mais para você. Acompanhe a nossa programação. A gente volta já.
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2: 1:45.
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4: Boa noite, meu querido ouvinte. Minha querida ouvinte. Que bom que você está aqui, fazendo parte dessa nossa jornada de afeto no Songs by Night. Estamos de volta, sim, para mais um pedacinho de carinho, de música, de histórias que tocam a alma. Eu sou Jorge Ventura e é sempre uma alegria imensa ter a sua companhia, sentir essa nossa conexão tão especial, tão única. Sabe, a vida é feita de momentos, de escolhas, de despedidas e de encontros que a gente nem imagina. E às vezes a gente se pega pensando no que poderia ter sido diferente, no que poderíamos ter dito antes que fosse tarde. É um sentimento universal, não é? Aquele medo de perder alguém, de não ter expressado tudo o que se sentia. A próxima canção fala exatamente sobre isso. Sobre a urgência de valorizar quem está ao nosso lado, de dizer o que precisa ser dito.

0: de abraçar forte enquanto há tempo. Uma melodia que aperta o peito, mas que também nos lembra da importância de cada gesto, de cada palavra de amor. É Lewis Capaldi, e a gente te entrega agora a força de Before You Go.
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noite, meu querido ouvinte. Minha querida ouvinte. Que bom ter você aqui comigo, nesta nossa jornada de afeto, no Songs by Night. Sabe, às vezes, a vida nos traz ventos fortes e a gente se sente um pouco perdido no meio da imensidão. Mas é justamente nesses momentos que precisamos lembrar que existe uma força maior. Um abraço invisível que nos ampara. A fé, meus amigos, é essa âncora que nos mantém firmes, que nos faz enxergar a luz, mesmo quando tudo parece escuro. É a certeza de que nunca estamos sós, de que há um propósito em cada passo, em cada sorriso, em cada lágrima. Aqui, neste nosso espaço, nesta nona parte do programa, a gente busca exatamente isso. A conexão que cura, a palavra que acalma, a melodia que embala a alma. É um convite para você se permitir sentir, para acolher suas emoções e para acreditar que o amor, em suas mais diversas formas, é a resposta para tudo. Que a esperança seja sempre a sua maior companheira e que a beleza da vida se revele em cada detalhe. E para continuar essa nossa viagem de sentimentos, prepare o coração, porque o Songs by Night segue te abraçando com mais uma canção

Boa noite, meus queridos. Que delícia ter vocês aqui, pertinho, nessa nossa jornada de afeto. É tão bom sentir essa conexão, não é? Cada canção que a gente ouve junto, cada reflexão que compartilhamos, tudo isso tecendo um abraço, um carinho para a alma. E assim, nessa nona parte do nosso Songs by Night, a gente vai se preparando para uma pequena pausa, um respiro musical. Mas é rapidinho, viu? Eu volto já já, com mais histórias, mais poesia. E na próxima parte, teremos o nosso especial Minha História, com relatos que tocam o coração. Mando um abraço apertado para você que me ouve. Fique aí, que a gente continua a celebrar a vida, o amor e todas as belezas que nos cercam.

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2: Alô, você que acompanha o Minuto Esportivo. Estamos no ar com as principais informações do mundo da bola. Para você ficar por dentro de tudo o que rola nos gramados nacionais e internacionais. Começamos falando do mercado de transferências, com o Flamengo cogitando enviar Gonzalo Plata ao Zenit para facilitar a chegada de Luis Enrique. E na Europa, o Liverpool faz um movimento importante por Fikayo Tomori, após a saída de Konaté.
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2: Sobre a situação do Flamengo, o clube segue monitorando de perto a situação de Luis Enrique, um atacante que está na mira da diretoria rubro-negra. Para tentar avançar nas negociações e facilitar a chegada do jogador, o Flamengo cogita enviar o atleta Gonzalo Plata ao Zenit. É importante destacar que outro clube do futebol brasileiro também entrou na disputa pela contratação de Luis Enrique, o que promete esquentar a briga por esse nome no mercado. Já no velho continente, mais precisamente na Inglaterra, o Liverpool está bastante ativo neste período de movimentações. O clube inglês anunciou recentemente a chegada do jovem Vitor Muñoz e já se mostra pronto para investir novamente em um nome de peso. A diretoria dos Reds faz um movimento por Fikayo Tomori, um zagueiro que está sendo observado de perto. Essa investida acontece após a saída de Konaté do elenco, indicando que o Liverpool busca reforçar a sua defesa.
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2: É isso. A gente faz uma breve pausa e volta já com a próxima parte do nosso Minuto Esportivo.
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3: 2:07.

Boa noite, meu querido ouvinte, minha querida ouvinte. Que bom ter você de volta aqui no Songs by Night, de novo comigo, Jorge Ventura. Estamos na nossa décima parte dessa jornada de afeto e é sempre uma alegria imensa poder compartilhar esses momentos de carinho, de reflexão, de pura emoção com você. Sinto que estamos conectados, sabe? Cada história, cada melodia é um abraço que a gente troca. E para continuar essa entrega de alma, com essa melodia que embala e que nos faz sentir profundamente, preparei algo especial. Uma canção que a gente pede bis pro amor, que faz o coração suspirar e a memória viajar. Deixe-se levar mais uma vez com Captain Antonil e Do That To Me One More Time.

noite, meu amigo, minha amiga. Que bom ter você aqui conosco, neste nosso espaço de carinho e afeto. Eu sou o Jorge Ventura e é sempre uma alegria imensa poder compartilhar esses momentos com cada um de vocês. Nessa nossa jornada pela vida, é natural que a gente se sinta um pouco perdido ou talvez cansado com o peso do dia a dia. Mas é justamente em momentos assim que a gente precisa lembrar daquela força maior que nos ampara, daquele amor incondicional que nos envolve. É como se cada um de nós fosse um barco navegando por águas, às vezes tranquilas, às vezes agitadas. E mesmo nas tempestades mais fortes, existe uma luz, uma mão invisível que nos guia. Nos assegura que não estamos sozinhos, que há sempre um porto seguro à nossa espera. A fé, meus queridos, não é só sobre acreditar em algo distante. É sobre sentir esse abraço divino, essa certeza de que, por mais desafiador que seja o caminho, existe um propósito, existe esperança e muito amor esperando a gente logo ali na frente. E Deus, Ele nos fala de tantas formas, sabia? Muitas vezes, Ele está nos detalhes mais simples, numa brisa suave que toca o rosto, num sorriso inesperado de alguém, numa canção que toca a nossa alma e nos diz, lá no fundo do coração, eu estou aqui, confia. Que essa mensagem, essa certeza de que somos amados e cuidados, traga paz ao seu coração agora, nessa décima parte do nosso Songs by Night. E para embalar essa reflexão, com a promessa de que a esperança nunca nos abandona, preparei mais uma melodia que é um verdadeiro bálsamo. Fique com a gente.

Boa noite, meu querido ouvinte, minha querida ouvinte. Que alegria ter você aqui, pertinho, compartilhando essa jornada de afeto e boas vibrações. É sempre um privilégio poder te abraçar com a nossa música, com as nossas histórias, com essa energia que a gente constrói junto. E por falar em histórias, na nossa próxima parte, você já sabe, teremos o nosso momento especial com o quadro Minha História, recheado de emoção, como sempre. Mas antes, vamos dar uma pequena pausa, um respiro, pra gente voltar com ainda mais carinho. Fique por aí, não saia, que eu, Jorge Ventura, volto já já. Um abraço apertado pra você, com todo o meu afeto. Até daqui.

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1: 2h28.
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2: Minuto Esportivo no ar, trazendo as informações mais quentes do mundo da bola para você que acompanha a nossa programação. Fique ligado, porque o esporte não para e a gente te deixa por dentro de tudo. Começamos com as manchetes que movimentam o mercado da bola. O Spartak Moscou prepara uma oferta milionária por Flaco Lopes. E o Bayer Leverkusen avança nas negociações para contratar Facundo Medina.
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2: Agora vamos aos detalhes dessas notícias que agitam os bastidores do futebol. O atacante Flaco Lopes, que tem se destacado bastante, pode estar com os dias contados no Palmeiras, ou não. O Spartak Moscou está preparando uma oferta de 139 milhões de reais para tentar tirar o jogador do clube brasileiro. Flaco Lopes tem se valorizado no mercado ao longo dos últimos meses e, por isso, a diretoria do Palmeiras espera mantê-lo em seu plantel, apesar do interesse e da proposta generosa que vem da Rússia. A situação promete ser um dos grandes capítulos dessa janela de transferências, com o Palmeiras buscando segurar uma de suas peças importantes. Mudando para a Europa, o Bayer Leverkusen está de olho no mercado de transferências para reforçar seu elenco. O clube alemão avança nas negociações para contratar o defensor Facundo Medina, em um negócio que pode chegar à casa dos 116 milhões de reais. O Bayer Leverkusen terminou a última temporada na sexta colocação no campeonato alemão, e a diretoria já mira o futuro. O objetivo é ambicioso. O clube sonha em voltar a brigar pelo título na temporada de 2026-2027. E a chegada de jogadores como Facundo Medina seria fundamental para essa meta.
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2: Por enquanto é isso na nossa parte de notícias. A gente se encontra já já com muito mais esporte para você. Até a próxima parte.
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3: 2:30.
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5: Boa noite, meu querido ouvinte, minha querida ouvinte. Que bom ter você de volta aqui na nossa 11ª parte do programa Songs by Night. É sempre um prazer e uma honra ter a sua companhia, sentir essa conexão que a gente constrói juntos, né? Você sabe, o Songs é esse nosso refúgio, um lugar pra gente se encontrar, se abraçar com as histórias, as emoções. E falando em emoção, eu tenho uma história de amor, daquelas que aquecem o coração, para compartilhar com você daqui a pouquinho, na próxima parte do nosso encontro. Então não sai daí, fica comigo, porque a noite promete ainda muitas sensações. E agora, para a gente continuar essa melodia que abraça a alma, vem comigo, vamos mergulhar na voz inconfundível do Maestro do Amor. Ele tem um recado especial pra gente, uma verdadeira declaração musical. Com você, Barry White e Love Making Music.

noite, meus queridos amigos da alma. Que delícia ter a sua companhia. Essa nossa conexão tão especial aqui na 11ª parte do Songs by Night. Sabe, a gente passa a vida buscando grandes respostas, grandes emoções. Mas muitas vezes a maior poesia está na simplicidade, né? Naquele afeto que se revela num gesto despretensioso, num olhar que diz tudo, num abraço que acalma a tempestade. O amor, ele floresce nas pausas, nos silêncios compartilhados, na certeza de ter alguém que entende, que acolhe, que simplesmente está ali. É essa magia que nos move, que nos inspira a celebrar a vida, a enxergar a beleza até nas delicadezas mais escondidas. E é por isso que cada canção que escolhemos, cada palavra que trocamos, é um convite para sentir, para se permitir ser vulnerável e forte ao mesmo tempo. Que a gente continue cultivando essa essência, essa capacidade de amar e ser amado nas pequenas grandes coisas da vida. E com o coração aquecido por essa verdade, a gente segue para mais um momento de pura emoção.

0: noite, meus queridos ouvintes. Que bom ter vocês pertinho aqui no nosso Songs by Night. Essa jornada de afeto que a gente constrói com tanto carinho. Chegamos agora à 11ª parte do nosso programa. E como é bom dividir esses momentos, né? É nesse espaço que a gente se permite sentir, refletir e, de alguma forma, abraçar a alma uns dos outros. Encontrar beleza até nas pequenas dores, sabe? A vida é feita de encontros, de histórias que nos tocam e de sentimentos que nos movem. E é um privilégio ser seu confidente, seu amigo, nesse caminho que a gente percorre juntos. Cada recado que chega, cada pensamento que a gente compartilha, só confirma a força e a magia dessa conexão humana, que transcende o tempo e o espaço. Mas olha, para a gente recarregar as energias e voltar ainda mais pertinho, vamos fazer uma pequena pausa agora. Não se afasta não, porque o Songs by Night continua. E eu, Jorge Ventura, estou aqui, de braços abertos, esperando você para a próxima parte. Fica comigo, a gente volta já já.
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3: Cultural. 12:51.
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4: Atenção, ligado no Minuto Esportivo. Lineu Silva no comando, trazendo o melhor do jornalismo esportivo para você. Sempre com as informações mais quentes e relevantes que movimentam o cenário nacional e internacional. Pode chegar junto, que a gente já começa com as manchetes que prometem agitar o universo da bola. A primeira delas, lá da Europa, envolvendo um dos maiores nomes do futebol mundial. O Beşiktaş da Turquia confirmou uma proposta oficial por Mohamed Salah. E a segunda manchete, que chega da Inglaterra, mostra o Chelsea em busca de reforços experientes, com negociações avançadas por Welbeck e Henderson.
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4: Agora vamos aos detalhes da notícia que vem da Turquia e que mexe com o mercado de transferências. O Beşiktaş fez uma declaração pública confirmando que, de fato, apresentou uma proposta pelo talentoso atacante Mohamed Salah. A movimentação em torno do jogador egípcio é sempre intensa e a chegada de uma oferta de um clube como o Beşiktaş mostra o interesse em ter um atleta de calibre mundial. Os diretores do clube turco, no entanto, expressaram um certo incômodo com o andamento das conversas, indicando que existem pontos a serem ajustados nesse processo. Essa situação coloca um grande ponto de interrogação sobre o futuro de Salah e a forma como essa possível transferência pode se desenrolar nos próximos dias. E da Turquia, a gente salta para a Inglaterra, onde o Chelsea, um dos gigantes da Premier League, está trabalhando forte nos bastidores para fortalecer o seu elenco. As informações que chegam são de negociações em curso com dois nomes bastante conhecidos e com vasta experiência no futebol. Estamos falando de Welbeck e Henderson, que o Chelsea busca trazer para adicionar mais rodagem e liderança ao grupo. A estratégia do clube londrino parece ser a de mesclar a juventude e o talento que já possuem com a bagagem de atletas que já passaram por grandes momentos e grandes competições. Welbeck e Henderson, sendo veteranos, poderiam oferecer exatamente esse equilíbrio, contribuindo não só dentro de campo, mas também no vestiário. As conversas estão acontecendo e a expectativa é de que essas contratações possam ser fechadas em breve, reforçando o time para a sequência da temporada.
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4: Com essas informações quentes do mundo do futebol, a gente encerra mais esta parte do Minuto Esportivo. A gente volta já.
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5: 2:56.
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7: Boa noite, queridos ouvintes. Que bom ter você de volta aqui no Sons by Night. Estamos juntos, conectados pela melodia e pelo coração, nesta que é a 12ª e última parte do nosso encontro. É um privilégio compartilhar este espaço com cada um, sentindo a sua presença, a sua energia, mesmo que à distância. A gente sabe que a vida é feita de momentos, e alguns deles, esses ficam marcados para sempre em nossa alma. É a beleza de se permitir sentir, de se deixar levar pela emoção, de entender que em cada despedida há um novo amanhecer, uma nova chance de amar e ser amado. E por falar em conexões que ficam, em sentimentos que nos prendem, que nos fazem querer mais, prepare o coração, porque a próxima canção é um abraço sonoro, uma súplica sincera que ecoa na alma. Vem aí com toda a sua intensidade, a voz de Sam Smith e a canção que diz muito sobre o que a gente sente quando o amor insiste em ficar. Stay with me.

noite, meus queridos ouvintes. Jorge Ventura por aqui, feliz demais por ter a sua companhia. Essa que ilumina a minha noite e me faz sentir conectado a cada coração que me escuta. Já se foram 4 horas de pura emoção, de canções que abraçam a alma e de histórias que nos fazem refletir. E eu espero do fundo do meu coração que você esteja desfrutando cada segundo dessa nossa jornada, aqui no Songs by Night. Sabe, a vida é feita de encontros, de momentos que marcam, que viram eternidade dentro da gente. E eu me lembro de uma história, de um casal que se conheceu por acaso, num desses dias chuvosos de outono. Ela, apressada, derrubou os livros. Ele, gentil, parou para ajudar. Um olhar, um sorriso e pronto, o mundo parou para eles. Não foi um amor avassalador, desses de cinema, mas foi um amor que cresceu no silêncio, na paciência, na cumplicidade dos pequenos gestos. Um café quente na mesa, uma flor colhida no jardim, a mão que busca a outra no meio da noite. Um amor que se construiu na base da amizade, do respeito, daquela entrega verdadeira que só a alma entende. Eles me disseram uma vez: Jorge, o amor não precisa ser barulhento para ser profundo. Às vezes ele sussurra, mas o sussurro ecoa para sempre. E é essa quietude, essa profundidade que a gente busca, essa paz que só o amor verdadeiro pode nos dar. Que a gente possa encontrar ou reencontrar essa essência, essa pureza nos sentimentos. Que a fé nos guie sempre para os caminhos do bem e do afeto. Agora, para embalar ainda mais essa nossa noite, temos uma melodia que é um abraço, um carinho em forma de som. Fique com a próxima canção, que

instante, nossos corações se encontram e se abraçam através da música, através das palavras que a gente compartilha. Aqui com Jorge Ventura, a gente procura sempre esse porto seguro, esse espaço onde a alma respira e a gente se permite sentir, sem pressa, sem julgamentos. Eu sou grato demais por cada mensagem, por cada história que você divide, por cada silêncio cúmplice que eu sinto do outro lado do rádio. É uma honra poder ser esse amigo, esse confidente que te acompanha e te oferece um pouquinho de luz, de carinho, de otimismo, nesses instantes que são só nossos. Que essa melodia final, que ainda ecoa em nosso peito, leve consigo a certeza de que a vida é um presente valioso, cheio de beleza, mesmo nas suas nuances mais delicadas. Que você possa dormir com a paz no coração, com a esperança renovada e com a certeza de que o amor, em suas mais diversas formas, é a força que move o mundo. Meu muito obrigado, de verdade, por cada minuto que você dedicou a estar aqui comigo. Essa conexão é o que faz o Songs by Night ser tão especial. Mas não se preocupe, porque a gente se encontra novamente, muito em breve, com novas canções para embalar sua alma, novas histórias para aquecer seu coração e, claro, muito mais afeto para a gente compartilhar. Fique bem, fique em paz e que a sua noite seja abençoada. Com todo o meu carinho, Jorge Ventura se despede por enquanto.

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2: 3:20.
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0: 6h26.
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0: 6h26.
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0: 6h26.
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0: 6h26.
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0: 6h26.
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0: 6h27.
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0: 6h28.
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0: 6h28.

0: 3h32.
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0: 3h32.
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0: 3h32.
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0: 3h32.

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0: Mato
1: certa.
0: Grosso.
2: 3:34.
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2: 3:34.
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2: 3:34.

0: 3:39.
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0: 3:39.
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0: 3:39.

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3: 3:40.
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0: 6h43.
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0: 6h43.
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0: 6h44.
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0: 6h44.
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0: 6h44.
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0: 6h44.

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3: 3:45.
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3: 3:46.
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0: 6h50.
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0: 6h50.
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0: 6h50.
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0: 6h50.
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0: 6h50.
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1: 5:39. 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

0: amigo, 5 horas e 42 minutos no coração do Brasil, 5h42. Seja muito bem-vindo a esta frequência maravilhosa. Tudo bem contigo? Na Santa Paz de Deus. Aqui nós estamos muitíssimo bem, graças a Deus, é claro. Entregando ao nosso Criador mais um dia repleto de coisas boas. E, obviamente, recebendo do nosso Pai Celestial a oportunidade de começar mais uma vez. E assim a gente começa de forma sábia, tendo a certeza que Deus já preparou o nosso Senhor Jesus cada momento para nós. Então, seja bem-vindo. Seja bem-vindo a esta jornada. Seja bem-vindo a este dia esplêndido e que, acima de tudo, nós possamos estar a partir de agora cumprindo o nosso papel, a nossa meta, em uma nova oportunidade de vida, em um novo mês que já começou para valer. Então, seja bem-vindo, meu querido, minha querida. Eu convido você para juntos falarmos com Deus. Amado Pai, Senhor, nós estamos começando tudo de novo, é mais um mês, é mais uma oportunidade. São inúmeras as oportunidades que estaremos recebendo nesta nova etapa, Pai. Um novo dia se descortina para todos nós. Assim recebemos esta oportunidade de fazer diferente, fazer o novo e assim, Senhor, estar servindo a Ti, Pai. Obrigado imensamente. Obrigado por estar conduzindo-nos e, acima de tudo, derramando a Tua unção sobre cada um de nós. Obrigado, Pai Eterno, por permitir que possamos fazer boas ações no dia de hoje e, acima de tudo, renovar as nossas esperanças diante de Ti, segurando em Tuas mãos e tendo a certeza que o mês será de prosperidade, de fartura, de boas novas a cada um de nós. Que este dia 1º de outubro signifique para todos os Teus filhos uma nova oportunidade de estar levando a Tua palavra, a Tua mensagem por onde quer que andem. Obrigado, Senhor, por ter permitido que tivéssemos um mês de bênçãos, um mês também de prosperidade, muita paz espiritual. Que as coisas boas possam acontecer em nossa caminhada e que, acima de tudo, este mês seja um mês de fartura, seja um mês de muitas bênçãos a todos os Teus filhos, em todos os lares e locais de trabalho. Habite, Pai, dentro de cada coração. É o que pedimos a Ti hoje e sempre, Senhor. Amém, Pai.
1: Pai nosso que estais no céu, santificado seja o vosso nome. Venha a nós o vosso reino, seja feita a vossa vontade, assim na terra como no céu. O pão nosso de cada dia nos dai hoje, perdoai as nossas ofensas, assim como nós perdoamos a quem nos tem ofendido.

amigos, 5:56 aqui na manhã, 5:56. Bom dia, Leo e Léo, saudade de minha terra, Juliano e Jardel, roupa de banho, Léo Canhoto e Robertinho, o último julgamento. É assim, estamos caminhando para o final da primeira parte do Coração Sertanejo. E é claro, tem mais moda na sequência e já já vem o Minuto Notícia.

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2: 6 horas.
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4: Liberdade, 6:03. Acompanhe agora a previsão do tempo para a região centro-oeste neste dia 1º de outubro.
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6: O centro-oeste tem quinta-feira de forte instabilidade, com uma frente fria provocando temporais mais intensos, típicos dessa transição para a primavera. Campo Grande é o principal ponto de atenção do dia, com risco de pancadas de chuva e possível queda de granizo.

0: já pela manhã e o tempo segue instável ao longo de todo o dia, com máxima de apenas 26 graus. Cuiabá também enfrenta forte instabilidade, com chuva desde amanhã e risco de trovoadas à tarde e à noite. Goiânia e Brasília têm manhã mais tranquila e calor intenso, mas ganham chance de chuva isolada ao longo da tarde, com Goiânia tendo pancadas mais fortes à noite. As duas capitais batem 35 graus, mas a umidade em Brasília despenca para apenas 10% durante a tarde, um dos índices mais baixos do país. Vale lembrar que esse tipo de instabilidade mais intensa é compatível com o quadro típico de anos de El Niño, que costuma antecipar as tempestades de primavera no centro-oeste e no sudeste do país. Os ventos variam bastante, com rajadas mais fortes em Campo Grande e Cuiabá à tarde e à noite. As informações são do Instituto Nacional de Meteorologia. Sofia Muniz, o tempo e a temperatura.
1: 6:04. Nós temos acompanhado nesses últimos dias parte da população reclamando sobre a baixa pressão de água em suas residências. No dia de ontem, nós mantivemos contato com o senhor Washington Pinto, que é o gerente do Departamento Municipal de Água e Esgoto, DEMAI, e ele abordou sobre o assunto. Segundo o gerente, o cenário está relacionado ao forte calor, ao aumento da demanda e à redução da produção de alguns poços artesianos no município de Água Boa. Acompanhe agora a entrevista com Washington Pinto, que fala sobre a baixa pressão de água em algumas residências.
2: A Liberdade FM fala nesse momento com o gerente do DEMAI, Washington Pinto. Washington, frente a algumas reclamações de moradores de alguns pontos da cidade, falando sobre a baixa pressão da água em suas residências, qual é o parecer do DEMAI frente a esta situação?
3: Bom dia, Celso. Bom dia aos ouvintes da Liberdade FM. O nosso problema é o calor. É a escassez da água por causa do calor, porque está demais esse ano. E, infelizmente, também a população não tem muita consciência que faz um desperdício de água. E nós estamos sempre lutando para melhoria, para não ter esse problema. O problema que nós temos é mais no horário de pico, que às vezes pode chegar até a faltar em alguns lugares, mas é muito raro, porque nós somos abastecidos a maioria da cidade por posto artesiano. E o posto artesiano está sempre em funcionamento. Então, mesmo na hora de pico, ele baixa a pressão, como já baixou muito a produção deles. É justamente por isso que estamos tendo problema com o abastecimento. Entendeu? Então, nós estamos estudando em ver se fazemos mais um posto. Eu sou contra furar posto, que não resolve o problema, mas eu tenho uma reunião marcada com a Fernanda para sexta-feira, para a gente ver se faz mais um posto para sanar a situação da parte do universitário.
2: Quantos por cento da cidade recebe água do córrego Jacu e como está o volume de água deste córrego?
3: Esse córrego abastece 40% da cidade, aproximadamente 40% da cidade, 60% de posto artesiano. Infelizmente, a gente estava fazendo uma reparação lá na barragem do córrego, apenas levantando a barragem em 50 centímetros, para ter um acúmulo maior de água. Um acúmulo de 50 centímetros no córrego e 50 centímetros a mais de água na represa, uma lâmina suficiente para sanar um pouco do problema. Infelizmente, teve uma vereadora lá no local e impediu que a gente continuasse o serviço, fazendo denúncia ao IBAMA e tivemos que parar o serviço. Onde tivemos esse problema sério há duas semanas atrás, porque o córrego Jacu chegou a cortar água por duas vezes. E fizemos a limpeza, levamos a máquina, fizemos a limpeza, e ele voltou a água novamente, mas não é o suficiente. Se tivesse feito essa reparação lá, não teríamos esse problema. Infelizmente, por parte dessa vereadora, tivemos que parar a obra. O IBAMA esteve lá, eu levei o IBAMA lá, fiscalizar, viram que não é nada do que tinha dito, porque nós só estávamos ampliando, não mexemos para fazer uma nova barragem no rio, não teve isso, foi somente para ter um acúmulo, prevendo o que poderia vir acontecer agora. A gente já sabia disso, como a gente tá, eu já estou aqui há 6 anos, eu sei praticamente o que ocorre aqui no DEMAI. Então nós já estávamos prevendo isso. Fomos fazer essa barragem, infelizmente não terminamos. E é onde aconteceu uma parte desse problema.
2: Quantos hidrômetros estão ligados no município, ou cavaleiros d'água ligados no município de Água Doce?
3: Aproximadamente 12 mil. Então é muito cavaleiro, é muita água para a gente abastecer.
2: Para a gente finalizar a entrevista, a resposta para a população, já está sendo desenhada uma situação para sanar esse problema nesse período de estiagem?
3: Sim, Celso, nós estamos com um projeto, inclusive é aquele projeto que saiu muita conversa aí, que era para terceirizar o DEMAI. E não é para terceirizar o DEMAI, não tem nada a ver com terceirização. É simplesmente uma empresa que vai entrar com capital e fazer ampliação do DEMAI. Entendeu? Então não vai mexer no capital do DEMAI, não vai mexer no capital da prefeitura. Eles simplesmente vão fazer ampliação e o que sobrar da hoje, vamos supor hoje, nós produzimos R$1 milhão. E eles vão fazer ampliação. O que passar desse R$1 milhão, a hora que eles fizerem a melhoria, parte dessa arrecadação que serão deles. Então não tem nada de terceirização, não vai mexer no capital do DEMAI, a prefeitura não vai investir, somente essas empresas se passar, isso se for aprovado. Agora, se não for aprovado isso, infelizmente nós temos um problema sério. Aí vamos ter que correr atrás, temos que ampliar as redes de água daqui do município, porque nossas redes são todas finas. Não temos como colocar mais água para abastecer. A cidade cresceu desbaseadamente. E as redes de água continuam as mesmas. Então, se não ampliarmos as redes, fazer uma adutora, cortando de norte a sul e os outros ramais de 85 ou de 110, o ano que vem nós vamos passar mais apertado ainda.
1: Seis horas e 10 minutos, portanto, este é o parecer do DEMAI frente à baixa pressão que de água em algumas residências no município de Água Boa. Às 7h30 da manhã tem o Liberdade News com edições com Gilnei Macari trazendo informações precisas em sua manhã. Acompanhe conosco, bom dia.
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6: 6 horas e 11 minutos.
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Meus amigos, 6:21 e meio aqui na manhã, 6:21 em seu rádio, bom dia. Barreirito, ninguém ganha sem perder, Mato Grosso e Matias, noite de devaneio e, é claro, Porta do Mundo, Peão Carreira e Zé Paulo, fechando esse bloco, eu já volto na sequência, quinta-feira, 1º de outubro.

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1: 6:22.
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meus amigos, 6:25 aqui na manhã, 6:25. Hoje, de acordo com o calendário de datas comemorativas, hoje é dia de Santa Terezinha. Você sabe do que ela é protetora? Eu não sei. Então, se você sabe, fala pra mim. Hoje é dia de Santa Terezinha. Então, viva Santa Terezinha. Hoje também é dia do vendedor. A todos os vendedores da

Cidade de Água Boa, você que é vendedor, independentemente do produto que você venda, que você comercialize, e é importante você saber que hoje é o seu dia, viu? Dia do vendedor. Parabéns a todos os vendedores. Hoje é Dia Nacional do Idoso e Dia Internacional da Terceira Idade. Você, meu amigo que está na terceira idade, a melhor idade, bom dia. Você que tanto trabalhou, independentemente de sua profissão, você que trabalhou, contribuiu para a criação da família, você que contribuiu, né, e de forma tamanha para o crescimento do Brasil, bom dia para você. Dia do idoso, a todos os idosos, bom dia. Dia Internacional da Terceira Idade. Hoje também é dia do vereador, viu? Você sabia? 1º de outubro comemora-se o dia do vereador. Bom dia a todos os vereadores de Água Boa, vocês que têm as principais funções do vereador, como todos já são sabedores, é legislar, fiscalizar, representar a população, viu? Representar a população. Então, bom dia a todos os vereadores. Você que votou, eleitor que votou no seu vereador ou vereadora, fique atento, fique de olho em seu vereador, veja se ele está trabalhando corretamente, hein? Ele tem que trabalhar e representar a população. Não tenha receio de cobrar o vereador, não. Ele é o representante do povo, viu? E quem paga o salário do vereador somos nós. Então, você pode cobrar o vereador. Ó, vereador, precisa disso, precisa ver esse assunto, precisa ver aquele outro. Não tenha receio. O vereador está aí para atender a população, legislando, fiscalizando e representando a população. Hoje é dia do vereador. Bom dia a todos os vereadores e vereadoras de Água Boa. Bom dia, caros representantes da população. 6:21

0: meus amigos, 6:33 aqui na manhã, 6:34 agora, vestido de seda, Felipe Falcão com Diogo e Danilo, flor do cafezal Cascatinha em Ana. Gente, é 1º de outubro, que maravilha, mês de outubro, um mês para recomeçar. Um novo mês, novas chances, graças a Deus, começando mais uma etapa. Outubro será um mês leve, viu gente? Um mês produtivo. Eu não tenho dúvidas que vai ser um mês abençoado. Para você que despertou agora, já está na companhia, sinta-se abraçado pela Liberdade FM. O mês de outubro chegou trazendo a promessa de novos tempos. Eu não tenho dúvidas que cada dia vai ser guiado pela paz e pela esperança, viu? Paz, esperança, paz espiritual e muitas coisas boas que o nosso Criador possa nos proporcionar, viu? Possa nos proporcionar sim nesta nova etapa. E assim a gente segue. 6:35, eu quero lembrar que a campanha de vacinação antirrábica começa agora dia 5, na segunda-feira, viu? 5, deixa eu virar aqui o calendário, ainda está no mês de setembro, deixa eu virar agora para outubro, que maravilha, já virei o calendário para o mês de outubro, dia 5, na terça-feira, começa a campanha de vacinação na zona rural, nas fazendas, depois vem para a cidade, dia 7 de novembro vai ser o dia D de vacinação aqui na cidade. É importante você estar atento e assim já organizar a vacina do seu pet, viu? Do seu bichinho. Não se esqueça. Eu não posso deixar aqui de mandar um bom dia a toda a corporação da Polícia Militar de Água Boa, trabalhando, dando respostas à sociedade em todo o Vale do Araguaia. Os nossos policiais estão sempre na ativa, atendendo com muito afinco a população. Bom dia ao comandante, aos comandantes, bom dia a todos os comandados, aos novos alunos que estão nas ruas de Água Boa. Você pode passar pela Avenida Júlio Campos, que você já vai visualizar os alunos fazendo trabalho ostensivo, né, pelas vias da cidade, trazendo mais segurança para a população de Água Boa. Bom dia a todos. 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Tem vaga para atendente de padaria, auxiliar administrativo, auxiliar de estoque, de limpeza, de linha de produção, banhista de animais domésticos, carpinteiro, confeiteiro, costureira em geral, desossador, operador de caixa, operador de máquinas e repositor de mercadorias, servente de pedreiro, soldador, trabalhador polivalente, estoquista, fiscal de caixa, ajudante de açougueiro, inspetor de qualidade nas indústrias, dentre outras vagas de trabalho disponíveis no Cine. Então, passe no Cine, meu querido, e boa sorte para você, viu? Passe bem cedo. 6:37 aqui na manhã.
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0: Alan e o Aladim, canção, o nome da canção é Mulher. Bom dia.

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2: 6:41.
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Meus amigos, 6:44 aqui na manhã, 6:44, cravado no patacão da emissora. Bom dia. Vocês acompanharam o esporte sobre o tempo seco, gente. Nós estamos no período de estiagem, já que chegou a primavera, a esperança da chuva é grandiosa. Já tivemos uma chuvinha fraquinha na região, então é importante você ficar atento e beber bastante líquido. Começar o dia já exercitando e bebendo líquido, bastante água. Eu já quero aproveitar aqui e já mandar um bom dia especial a toda a equipe lá da Pestalozzi. Hoje, amanhã, sexta-feira, dia 2, a Pestalozzi entra em ação mais uma vez. Vai ter, olha, almoço caseiro da Pestalozzi. O valor, apenas R$50 e serve duas pessoas. A retirada vai ser a partir das 11 horas da manhã na Escola Pestalozzi. O combo, olha o combo grandioso. Carne refogada com batata, que delícia. 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A qualidade que você conhece. Tudo que é feito lá pelos

nossos cozinheiros, os nossos masterchefs lá da Pestalozzi, sai uma delícia. Parabéns a toda a equipe. Marcelo, saudações, meu querido. Amanhã, viu, gente? A partir das 11 horas da manhã, nada de comer fora, nada de comprar marmita em outro lugar. Amanhã, encontro marcado com a Pestalozzi. Já você pode, já reserve o seu prato, a sua refeição, além, é claro, de saborear uma comida deliciosa, você também estará contribuindo com o trabalho da Associação Pestalozzi. Bom dia a toda a equipe, viu? Saudações. Bom dia, gente. 6:46, não tem propaganda política hoje não, viu? Acabou-se, acabou a propaganda política, hoje é música direto. Mas por isso, portanto, eu não posso deixar de mandar um forte abraço a todos os eleitores. Saudações a vocês, eleitores, estejam conscientes, viu, gente? Estejam conscientes, analisem cada candidato, viu? Analisem cada candidato. A emissora, a meio de comunicação nenhum pode pedir voto para candidato. A gente faz o papel de divulgar e apresentar como fizemos a propaganda política partidária para que a população escutasse, entendesse as propostas dos respectivos candidatos. E uma coisa a gente pode orientar, a maneira de você votar corretamente. Na tela da urna, os cargos serão apresentados na seguinte ordem: primeiro, deputado federal, deputado ou deputada federal. O primeiro voto com quatro números. O segundo voto é para deputado estadual ou distrital. Nós aqui não temos distrital, nós temos somente o deputado estadual ou deputada. E no caso você vai votar cinco números. O terceiro voto é para senador ou senadora. Você vai votar em dois candidatos ao Senado. O eleitor terá que votar em dois candidatos ao Senado este ano, viu? E se você votar duas vezes em um só candidato, O segundo voto é anulado. O quinto voto é para governador. É para governador ou governadora, caso você entenda assim. São dois números e você confirma posteriormente. E o sexto voto é para presidente da República. Portanto, serão seis votos este ano. Vote consciente, fique atento. Domingo, vá bem cedo fazer a sua votação, depois você já fica livre. Não pode beber domingo, não pode consumir bebida alcoólica nos estabelecimentos. Há uma série de restrições. Nós estamos aguardando o meritíssimo juiz da 30ª Zona Eleitoral nos atender nesta semana ainda, para que a gente possa levar informações à sociedade aguaboense.

Nossa Senhora Aparecida, pela saúde, pela luz e pela paz, e por me guiar pelos caminhos da vida, por este mundão de meu Deus, de alma, de coração, muito obrigado.

0: Opa, 6:57 aqui na manhã, 6:57. A presença do Chiru Missioneiro, Nossa Senhora Aparecida. Começa hoje, viu? Começa hoje as ações da Igreja Católica de Água Boa, viu? É isso mesmo. Você que está na sintonia é o convidado especial. Novena e festa em honra a Nossa Senhora Aparecida. Eu quero aproveitar aqui já trazer o áudio, né? O convite em nome da comunidade. O Enio Aurélio Zandoná enviou neste momento, eu já baixei, para que assim o padre Alcides faça o convite. Bom dia, padre, traga o convite aí para a população.
1: Gente boa de Água Boa, é hoje, esperamos tanto tempo chegar esse dia em que vamos iniciar com a graça de Deus a Romaria em honra a Nossa Senhora Aparecida, o ano 2026. Sejam todos bem-vindos, às 19:30, aguardamos vocês todos.
0: Opa.
1: Para rezarmos, cantarmos juntos e recebermos muitas bênçãos.
0: Amém.
1: E graças. Participe.
0: O recado foi dado, então, feito agora pelo padre Alcides, já convidando a população para marcar presença, viu, gente? Marcar presença hoje, às 19:30, a novena inicia com os convidados, escolas municipais, e a responsável é a pastoral da criança, Sagrada Face e PPI. Amanhã, sexta, dia 2, às 19:30, tem também mais uma noite. As escolas estaduais, particulares e Pestalozzi são as convidadas, e a responsável pela condução da novena é a Pastoral da Juventude e SAV. E assim continua a programação grande, grandiosa, continua neste início do mês de outubro.
2: 6:59.
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0: A presença dos nativos, recuerdos de Ipacaraí, bom dia. 1º de outubro, meus queridos. Gente, o fim de ano já está aí, viu? O final do ano está aí, já batendo em nossa porta. A hora que menos esperarmos, a cidade já começa a ser enfeitada com as luzes natalinas. Meu Deus, 2026 já praticamente foi embora, ó.

0: Opa, bom dia, 7:03 na manhã. Eu já vou acionar os apoiadores neste momento.
1: Não saia daí, voltamos já.
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4: 7:03.
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meus amigos, 7:07 nesta manhã, nesta frequência maravilhosa, 77, tudo certo por aqui. Graças a Deus, começando para valer mais uma edição, gente, plena quinta-feira de coisas boas, quinta-feira de realizações. Bom dia.

0: 7:08 aqui na manhã, 7:08, e assim a gente segue com mais nesta frequência. Hoje é dia 1º de outubro, eu só tenho que desejar a você tudo de bom, a emissora abraça você de forma especial. Lembrando que hoje a gente ganha de presente mais um dia, e este dia, ele é um dia muito importante. Nós estamos começando mais um mês, gente, mais um mês, mês esse de muitas realizações, mês esse de muita paz espiritual acima de tudo e de bênçãos. Vamos entregar tudo nas mãos de Deus e pedir para que ele permaneça ao nosso lado, dando-nos forças, amparando-nos nos momentos que a gente precisa, e jamais esqueça dele, viu, do nosso Criador. Hoje, de acordo com o calendário de datas comemorativas, hoje é dia de Santa Teresinha, viu? Dia de Santa Teresinha. Então, fique sabendo que é o dia dela. Hoje também é dia do vendedor. Hoje também é dia nacional do idoso e dia internacional da terceira idade. Hoje é dia do vereador. A todos os vereadores, o nosso bom dia especial. E assim a gente abraça com muito respeito todos os vereadores de Água Boa. E deseja que os mesmos continuem trabalhando e atendendo a nossa população, viu? Atendendo de forma sábia toda a população. E você, eleitor do outro lado, você pode cobrar o vereador, sim, viu? Cobre, pois ele está aí para trabalhar e assim atender os anseios da população. Não fique com receio, não. Você tem o direito de cobrar, sim, o vereador, viu? Tem o direito. Então, dessa maneira, obviamente, você cobrando, você estará sim exercendo o seu papel de cidadão, ok? 7:10. Eu vou trazer agora o último horário da propaganda política. Eu acabei cometendo aqui um erro, peço escusas a vocês. E a gente traz agora o último horário da propaganda política, que encerra no dia de hoje. Bom dia, cidade.
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0: 6h11. 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

meus amigos, 7:26 aqui na manhã, 7:26. Bom dia, aí sim, hoje encerramos a última propaganda política partidária, tá bom? Bom dia, nós seguimos. Bom, na sequência vem chegando notícias. 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Bom, hoje é dia do vereador, como eu disse. A todos os vereadores, bom dia. E fique atento, viu? Veja se o seu vereador está trabalhando corretamente, viu? Se você votou, você tem o direito de cobrar do vereador. Não se esqueça. A gente começa o 1º de outubro tendo a certeza que Deus já preparou tudo para tu, para nós. É um mês para recomeçar, novo mês, novas chances. Que outubro seja um mês leve, produtivo e de muitas bênçãos. Seja um mês de prosperidade, muita paz espiritual. Que você possa refletir diante de todas as situações e, acima de tudo, agradecer, viu? Mês de gratidão, agradeça mais. Como é que foi o seu setembro? Foi bom? Eu espero que tenha sido. E que o mês de outubro seja melhor ainda, viu? Aqueles projetos que ficaram incompletos no mês passado, que com as bênçãos do nosso Pai você possa executá-lo ou executá-los no dia de, a partir de hoje, viu? Tchau, tchau, cidade querida. Mês de muita responsabilidade, 7:28. Domingo é dia de votação. Vote consciente, viu? Vote consciente. Exerça seu papel de cidadão. Bom dia.

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0: 7:31. 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
5: Em Água Boa, 7 horas e 34 minutos. Bom dia.

0: Em Água Boa, cidade coração do Brasil, dia amanhece com sol, nuvens durante o dia, períodos de céu nublado à tarde e perspectiva de chuva à noite.
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0: 7:35, após prometer renunciar. Documentos comprovam incentivos fiscais a empresas ligadas à família de Wellington Fagundes. Estrangeiro é a terceira vítima identificada entre mortos em queda de avião em Água Boa. Fazendeiro é alvo de operação contra a caça ilegal de tartarugas em Ribeirão Cascalheira. Polícia prende criminosa que ajudou na fuga de bando que torturou vereador e família em Rondonópolis. E ainda, investigado por tráfico internacional é preso após 8 anos foragido em Canarana. Vereador aposta 100 mil reais na vitória de Lula contra fazendeiro que banca Flávio Bolsonaro. Comunidade Católica de Água Boa comemora cinquentenário de atividades no município. Estes e outros destaques agora na edição do Liberdade News que está começando.
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0: Agora são 7:36. Após prometer renunciar, documentos comprovam incentivos fiscais a empresas ligadas à família de Wellington Fagundes. Após afirmar que deixaria a candidatura ao governo de Mato Grosso caso fosse comprovado que sua esposa e seus filhos receberam incentivos fiscais, Wellington Fagundes, do PL, tem a declaração confrontada por documentos da Receita Federal e por registros de renúncia tributária do Estado. A Zootec, empresa administrada por seu filho João Antônio Fagundes Neto, aparece com R$ 1.081.177,90 em renúncias de ICMS entre 2019 e 2025. A promessa de renúncia foi feita depois que Wellington foi questionado sobre os benefícios fiscais concedidos a empresas de seu candidato a vice, Reinaldo Moraes do Novo. Empresas declaradas por Reinaldo à Justiça Eleitoral acumulam ao menos 96 milhões de reais em renúncias tributárias registradas entre 2019 e 2025. Na ocasião, Wellington afirmou que nunca havia recebido incentivo fiscal e estendeu a declaração à família direta, citando, abre aspas, "Eu renuncio à minha candidatura se a minha afirmativa não fosse verdade", fecha aspas, disse o senador ao citar a esposa e também os filhos. A planilha de renúncia fiscal identificada identifica lançamentos de ICMS para estabelecimentos da Zootec, Indústria e Comércio de Produtos Agropecuários Limitada, em Mato Grosso. A soma dos valores registrados entre 2019 e 2025 ultrapassa R$ 1 milhão. Sete horas agora, mais 38 minutos, 7:38. Estrangeiro é a terceira vítima identificada entre mortos em queda de avião em Água Boa. A terceira vítima da queda de um avião na zona rural de Água Boa, no último dia 10 de setembro, foi identificada como Frederico Antônio Gil Lopes, de 41 anos. Segundo a perícia oficial e identificação técnica Politec, a papiloscopista conseguiu confirmar a identidade após muitos dias de trabalho na hidratação da pele. Ainda segundo a perícia, Frederico era natural de Assunção, capital do Paraguai, onde morava atualmente. Anteriormente, outra vítima da mesma região havia sido identificada, Luiz Alberto Martinez, de 44 anos. Ainda não se sabe o que eles faziam dentro da aeronave. A primeira vítima a ser identificada foi o dono do avião, Vanderlei Sattler, de 65 anos. Ele era natural de Montenegro, Rio Grande do Sul, e sócio administrador de uma empresa de assessoria aeronáutica. Segundo a Polícia Civil, as investigações apontam que a aeronave tinha como destino a Venezuela e pode ter sido usada no tráfico internacional de drogas. A polícia também investiga a origem e o destino do voo, além das circunstâncias da queda e de um possível envolvimento da aeronave com o transporte de drogas. Segundo a Polícia Civil, o avião, um Cessna prefixo N401NA, e não ter registro na

0: Agência Nacional de Aviação Civil, um dos pontos investigados é justamente a compra da aeronave. Levantamentos apontam que o avião teria sido adquirido por um valor elevado, por uma pessoa cuja situação financeira, conforme a investigação, não seria compatível com a negociação. 7h40. Greve na Caixa Econômica chega ao fim e agências retomaram o atendimento nesta quarta-feira. As agências da Caixa Econômica Federal retomaram o atendimento integral a partir de ontem, quarta-feira, dia 30, após o fim da greve nacional dos funcionários. O banco confirmou o restabelecimento do funcionamento das unidades depois de o Tribunal Superior do Trabalho, TST, determinar o retorno imediato dos empregados às atividades. A decisão foi tomada ainda na última terça-feira, dia 29, durante o julgamento do dissídio coletivo da categoria. A paralisação havia começado em 10 de setembro. Embora tenha considerado que a greve não foi abusiva, o tribunal determinou seu encerramento e a volta dos trabalhadores aos serviços. Os dias de paralisação não serão descontados dos salários, mas deverão ser compensados pelos empregados em até 180 dias. Em nota, a Caixa informou que cumprirá as determinações da Justiça do Trabalho e reafirmou seu compromisso com funcionários, clientes e também a sociedade. O TST também fixou reajuste salarial correspondente à reposição integral do Índice Nacional de Preços ao Consumidor, o INPC, acrescida de 0,6%. O mesmo índice será aplicado aos auxílios refeição, alimentação, cesta alimentação, creche e babá, além da indenização por assalto ou sinistro. A decisão terá validade, segundo dados, de 2 anos. 7h41. Vamos conferir como fica a previsão do tempo para a região centro-oeste para esta quinta-feira. De acordo com o INPE, teremos risco de temporais com granizo em alguns pontos da região centro-oeste. Em outros, forte calor. Sofia Muniz traz os detalhes.
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2: O centro-oeste tem quinta-feira de forte instabilidade, com uma frente fria provocando temporais mais intensos, típicos dessa transição para a primavera. Campo Grande é o principal ponto de atenção do dia, com risco de pancadas de chuva e possível queda de granizo já pela manhã. E o tempo segue instável ao longo de todo o dia, com máximo de apenas 26 graus. Cuiabá também enfrenta forte instabilidade, com chuva desde amanhã e risco de trovoadas à tarde e à noite. Goiânia e Brasília têm manhã mais tranquila e calor intenso, mas ganhou chance de chuva isolada ao longo da tarde, com Goiânia tendo pancadas mais fortes à noite. As duas capitais batem 35 graus, mas a umidade em Brasília despenca para apenas 10% durante a tarde, um dos índices mais baixos do país. Vale lembrar que esse tipo de instabilidade mais intensa é compatível com o quadro típico de anos de El Niño, que costuma antecipar as tempestades de primavera no centro-oeste e no sudeste do país. Os ventos variam bastante, com rajadas mais fortes em Campo Grande e Cuiabá à tarde e à noite. As informações são do Instituto Nacional de Meteorologia. Sofia Muniz, o tempo e a temperatura.
0: 7h43 agora.
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0: Polícia Rodoviária Federal apreende em Mato Grosso quase 80 quilos de drogas que vinham de Rondônia. A Polícia Rodoviária Federal apreendeu cerca de 80 quilos de drogas durante a abordagem de uma caminhonete na madrugada de ontem, quarta-feira, dia 30, no quilômetro 387 da BR-364, em Santo Antônio do Leverger. O motorista foi detido por suspeito de tráfico interestadual de drogas e uso de documento falso. Segundo a corporação, durante a fiscalização, o condutor apresentou uma carteira nacional de habilitação digital fraudada por meio de um aplicativo falso. Ao consultar os sistemas institucionais, os policiais verificaram que a habilitação original estava cassada e também vencida. A irregularidade e as informações fornecidas pelo motorista sobre o itinerário levaram a equipe a realizar uma inspeção mais detalhada na caminhonete. Os agentes encontraram escondidos na carroceria 77 quilos, 850 gramas de substância semelhante ao skunk e 1 quilo e 850 gramas de substância semelhante ao haxixe, totalizando assim 79 quilos e 700 gramas. Conforme a PRF, comprovantes de viagens e notas fiscais encontrados no veículo indicaram que a carga vinha de Rondônia, com passagem por outros estados. Esses elementos fundamentaram o enquadramento da ocorrência como tráfico interestadual de drogas. O homem, a caminhonete e os materiais apreendidos foram encaminhados para a delegacia da Polícia Federal. 7h45. Fazendeiro é alvo de operação contra a caça ilegal de tartarugas em Ribeirão Cascalheira. A Polícia Civil deflagrou, nesta quarta-feira, dia 30, a Operação Lurará, com o objetivo de combater a caça ilegal de várias espécies de tartarugas no Parque Estadual do Araguaia, região leste do estado. Ao todo, foram cumpridos 8 ordens judiciais de busca e apreensão. Os alvos dos mandados são 5 propriedades rurais do município de Ribeirão Cascalheira, 2 endereços residenciais na cidade de Goiânia e 1 endereço comercial em Aparecida de Goiânia. Os suspeitos são investigados pela Delegacia Especializada do Meio Ambiente, DEMA, por diversos crimes contra a fauna silvestre como venda, comércio, caça e abate de animal silvestre, dano ambiental e associação criminosa. As investigações conduzidas pela delegacia apontaram a suspeita de ataques sistemáticos ao refúgio de vida silvestre, Quilônios do Araguaia, unidade de conservação na margem direita do Rio das Mortes, localizada nos municípios de Ribeirão Cascalheira, Cocalinho e também Nova Nazaré. Conforme o apurado, o suposto líder é um fazendeiro e empresário do ramo de cosméticos, dono de uma propriedade na margem esquerda do Rio das Mortes, em Ribeirão Cascalheira, bem em frente à unidade de conservação. Os outros envolvidos são pessoas ligadas ao fazendeiro, entre elas a esposa e funcionários. Os indícios são de que os produtos da caça são vendidos de forma clandestina. Com base nas investigações, a Polícia Civil representou pelas medidas cautelares de busca e apreensão que foram decretadas pelo juízo da Vara Única da Comarca de Ribeirão Cascalheira. Entre setembro e outubro, na seca, uma das espécies caçadas, a tartaruga da Amazônia, sobe às praias que aparecem nos rios da região para se reproduzir. E quando esses animais, também chamados de iurará, fazem a desova. Por isso, esse também é o período mais visado por caçadores ilegais que vão até a região atrás dos animais. Além da tartaruga da Amazônia, a caça envolve outras espécies de tartarugas, quelônios, como também o cágado. 7h47. Polícia prende criminosa que ajudou na fuga de bando que torturou vereador e família em Rondonópolis. Uma mulher de 24 anos foi presa em flagrante pela polícia ontem, quarta-feira, por suspeita de envolvimento no roubo e tortura contra um vereador de Rondonópolis. O vereador é Wesley Cláudio, do Novo, e sua família. Com ela, os investigadores encontraram cerca de R$17 mil em dinheiro e uma aliança pertencente a uma das vítimas. A prisão foi realizada pela Delegacia Especializada de Roubos e Furtos de Rondonópolis, após uma série de diligências para identificar os envolvidos no ataque ocorrido na madrugada da última segunda-feira, dia 28. Segundo a Polícia Civil, os elementos reunidos até agora indicam que a mulher teria participado da logística da ação criminosa e, inclusive, disponibilizado um veículo usado pelos envolvidos. Ela também teria recebido posteriormente parte do dinheiro e dos objetos levados da casa. Além dos R$17 mil e da aliança, os policiais apreenderam 2 capacetes, 15 munições de calibre 40, ou melhor, .40, e outros materiais que serão analisados durante a investigação. A Polícia Civil afirma que as informações obtidas apontam para uma divisão de tarefas entre os envolvidos, passando pelo apoio logístico, execução do roubo e guarda dos volumes e objetos levados das vítimas. A mulher foi autuada em flagrante em tese pelos crimes de roubo e tortura. Outras possíveis infrações ainda podem ser identificadas ao longo do inquérito. As equipes da delegacia especializada também chegaram à identificação de outros possíveis envolvidos. Um homem de 20 anos permanece

0: foragido e está sendo procurado pelas forças de segurança. Conforme já informado e divulgado, Wesley, a esposa Fabiola Moreira e os dois filhos do casal de 18 e de 9 anos foram rendidos dentro da própria residência. O vereador levou coronhadas e teve parte da orelha direita cortada. A esposa foi agredida e enforcada por várias vezes, enquanto os filhos também sofreram agressões e ameaças. Os criminosos exigiam R$1 milhão e diziam ter informações de que o vereador mantinha o dinheiro dentro da casa. No total, foram levados aproximadamente R$42 mil, dois celulares, bijuterias, duas alianças e o carro da família. Segundo o registro da ocorrência, o grupo dizia que monitorava Wesley havia cerca de 3 dias. A investigação já trabalhava com a possibilidade de participação de até 5 pessoas no crime. 2 homens teriam entrado na residência, enquanto outros envolvidos teriam dado apoio do lado de fora e participado de uma chamada de vídeo durante a ação. A Polícia Civil também mantém as diligências para prender os demais envolvidos, recuperar o restante dos bens roubados e definir a participação de cada pessoa no ataque. 7:51, 7:51. Em Canarana, investigado por tráfico internacional de drogas, é preso pela polícia. Ele estava foragido há cerca de 8 anos e escondido no próprio município. Um homem investigado por envolvimento na entrada e distribuição de cocaína vinda da Bolívia em diferentes estados brasileiros foi preso esta semana em Canarana. Procurado pela Justiça Federal, ele foi localizado enquanto utilizava um documento de identificação falso. O mandado de prisão foi expedido pela 2ª Vara Federal de São José do Rio Preto, interior de São Paulo, aberto desde 2018. Segundo a Polícia Federal, o alvo foi investigado no âmbito da Operação Alfa, deflagrada ainda em 2009, que mirava grupos criminosos envolvidos no tráfico internacional de drogas. Após a prisão, o investigado foi encaminhado à Delegacia de Polícia Federal em Barra do Garças, no leste do estado, onde foram adotadas as medidas legais. Ele deverá ser apresentado à justiça competente. A ação foi conduzida pela Força Integrada de Combate ao Crime Organizado, em Goiás, com o apoio da Delegacia Estadual de Repressão às Ações Criminosas Organizadas de Mato Grosso.
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0: Vereador aposta R$100 mil na vitória do então candidato Lula contra fazendeiro que banca Flávio Bolsonaro. O vereador de Sorriso, Vanderlei Paulo, do PP, colocou nada mais nada menos do que R$100 mil em uma aposta na reeleição do presidente Luiz Inácio Lula da Silva, do PT. Do outro lado, o produtor rural Gilson Melo Santos aceitou o desafio, confiando na vitória de Flávio Bolsonaro, do PL, na disputa pelo Palácio do Planalto. O combinado tem uma particularidade: quem perder deverá quitar a dívida em soja. O pagamento está previsto para abril de 2027, com a entrega de grãos equivalentes ao valor acertado entre os dois. A aposta foi registrada em vídeo. Enquanto Wesley sustenta que o petista vencerá a eleição, Gilson deposita sua confiança no candidato do PL. O parlamentar aceitou a proposta lançada pelo amigo e fechou o acordo de R$100 mil. Segundo o perfil oficial da Câmara Municipal de Sorriso, Vanderlei está no 6º mandato como vereador e preside o Progressistas do município. Ele também já ocupou o cargo de vice-prefeito no município. 7:54. Creio que, ao invés de se preocuparem em apostar, eles poderiam colaborar, se preocupar no sentido de orientar, conscientizar os eleitores na hora da votação. Mas brasileiro sendo brasileiro. 7:54.
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0: E a comunidade católica de Água Boa está em festa. A festa de Nossa Senhora Aparecida deste ano será ainda mais especial por integrar as comemorações do cinquentenário da comunidade católica de Água Boa. A organização do evento destaca, acima de tudo, a gratidão pela história construída ao longo dessas cinco décadas, 50 anos, marcada pela coragem, pelos sacrifícios, conquistas, sobretudo pela fé de tantas pessoas que ajudaram a construir a comunidade católica no município. Na noite de ontem, um momento diferente. Exatamente na Igreja Matriz, dezenas de pessoas se encontraram para acompanhar de perto um vídeo de aproximadamente uma hora, onde foram apresentadas imagens, vídeos e vários depoimentos que chegaram no princípio e ajudaram a construir a história a qual todos nós conhecemos hoje. O Liberdade News esteve acompanhando de perto esse momento de fé, de alegria, por que não dizer, e também de muitas lembranças e saudosismo. Nós conversamos com algumas pessoas, entre elas o senhor Bruno Peters, por exemplo, que é um dos pioneiros que participou exatamente da construção dessa história maravilhosa envolvendo aí a comunidade católica. Vamos conversar agora com o senhor Bruno Peters. Seu Bruno, momento especial que recorda, que traz à tona, sem dúvida alguma, um trabalho que hoje reflete muito para a sociedade de Água Boa. Lá se vão 50 anos. O senhor particularmente tem um envolvimento com tudo isso aqui.
1: Graças a Deus, fui um dos pioneiros. Comecei com os primeiros cultos dominicais aqui. E aí depois teve a honra e o privilégio de ser o primeiro presidente da comunidade.
0: Isso lá pelos idos de...
1: Começou em agosto de 76.
0: 76?
1: Quando foi fundada a comunidade, né? Uhum. E aí eu cabecei a diretoria, né, como presidente. Claro que tinha o resto da turma junto. Sim. Comigo, tinha muita gente. E graças a Deus, hoje a caminhada só dá para erguer as mãos aos céus e agradecer.
0: A igreja em si, ela existe desde aquela época nesse local?
1: Não, não. A igreja aqui começou, a pedra fundamental, se eu não me engano, foi em 84.
0: 84.
1: Mas os primeiros locais de que nós nos celebração era na... Onde é que é o Antônio Greso hoje? Uma escolinha de madeira, na época chamada 1º de Abril. Aí junto nós com a comunidade luterana e com a força da Copercana, através do seu Norberto Schwantes, construímos o pavilhão luterano, que hoje é da comunidade luterana, que na época era pavilhão comunitário. Aí então as missas e os cultos começaram a ser celebrados lá, né? Mas isso já foi em 78 para 79 que esse pavilhão ficou pronto.
0: Posteriormente?
1: Aí aqui começou, acho que primeiro culto tal foi lá por 86, 87 aqui na... Onde é que é a igreja hoje?
0: Parabéns pela luta e pelo resultado.
1: Graças a Deus. Eu nunca teve sozinho, sempre teve gente, muita gente ao redor, né? Muitos que colaboraram, lutaram, né? E depois de mim também veio muitos outros presidentes que trabalharam e trabalharam muito também, né? Então, comunidade, como diz o nome, comunidade, é todos.
0: Maravilha. 7:58, sem dúvida, a comunidade deixou aí o seu legado, o seu trabalho, o seu empenho no princípio para que hoje possamos, né, colher os louros. Nós conversamos também com o Enio Zandoná, que é presidente do conselho, exatamente da comunidade católica e, evidentemente, sempre também esteve, desde que se mudou para Água Boa, envolvido nas ações, nas iniciativas da comunidade. E ele destacou exatamente o trabalho realizado há anos atrás, década de 70, exatamente para que hoje a comunidade católica pudesse realizar esse momento importante de celebração. Muito bem, conversamos com o Enio Zandoná. Enio, você particularmente sempre fez parte dos trabalhos, das ações, das iniciativas da comunidade católica, hoje presidente do conselho, e chegamos aí a essa data extremamente importante, aonde se resgata um pouquinho, se lembra um pouquinho, se valoriza ainda mais o trabalho que foi feito lá atrás, nada mais nada menos do que 50 anos, num momento muito especial. Boa noite.
2: Boa noite. Boa noite, meu amigo velho, aos ouvintes também da nossa querida Rádio Liberdade. Então, a gente faz parte de uma história de uma altura em diante.
0: Sim.
2: Que nem eu estou presidente hoje do CAE, fiz parte de 2000 para cá, nessa, vamos dizer, construção, não, que essa construção já estava pronta.
0: Sim.
2: E a gente
0: mas acho que vão uns 26 anos.
2: Por aí, né? Mas assim, a gente só tem gratidão olhando isso aqui pronto, e a gente procura manter organizado e conservando bem isso aqui. É muita gratidão a todos que de uma maneira ou de outra colaboraram, construíram e participaram dessa fundação aí, dessa igreja, da comunidade católica da Água Boa. É gratificante sem tamanho o que falar.
0: O interessante é que se resgata através desse momento, através de um vídeo extremamente bem elaborado, um pouquinho da história que talvez muitos que estão aqui não conhecem, não tem nem noção de como foram os primeiros passos.
2: Sem dúvida, e muitos. E deixa eu até falar uma coisa para ti. A gente estava comentando ontem, o pessoal assim falou, mas peraí, faltou chamar alguém para dar entrevista. Vai ter muita gente que vai ficar sentido talvez, mas não é que nós chamamos. Foi feito um convite durante a missa por 4 missas aqui e na mídia social de todos que de uma maneira ou de outra fizeram parte da fundação, do começo de tudo isso aqui, que viessem nos procurar e contasse a história, tá? Então assim. E veio esses que estão gravados aí, que vai passar hoje, todos vieram por espontânea vontade, sabe? Isso é muito gratificante. E aí que está o pessoal hoje aí, que dá para te ver, depois tu vai, acredito que vai registrar alguma coisa, de todos que participaram de uma maneira ou de outra, não só dessas entrevistas, do que aconteceu, mas do que fizeram, tá? É muita gratidão para nós.
0: Maravilha. Obrigado. Muito bem, 7:59, nós também conversamos com o pároco, né? Padre Alcides Vergutz, que descreveu a história e o trabalho, agradecendo desde já a iniciativa de todos que estiveram envolvidos nessa grandiosa história.
3: No início, houve muito sacrifício, né? Faltavam estradas, faltavam condições, e o povo veio e começou a se organizar e fazer acontecer as coisas de uma forma comunitária, né? Se ajudando, mesmo com pouco, ajudava um outro, socorria, apoiava. E isso destaca a Água Boa. Água Boa é um lugar de gente boa e que vai ser sempre melhor para a gente viver se todos colaborarem. É uma integração muito bonita, quem veio do norte, quem veio do sul, quem é de uma origem, quem é de outra, quem tem um credo, quem tem outro, né? Principalmente no começo, já isso foi destacado, a colaboração entre católicos, luteranos e outras denominações, né? Foi muito importante para que a comunidade crescesse, né? Em lugares onde há muita divisão, as coisas não acontecem. Então, a gente chegou aqui, foi muito bem recebido, está à frente já há 9 anos, à frente da comunidade, e tem se empenhado para com simplicidade, com dedicação, com o respeito, amizade a todos, a gente poder fazer que aquilo que nos 50 anos foi construído pelos pioneiros, agora seja por nós que aqui estamos, continuado e melhorado. Esse é o nosso empenho.
0: Oito horas e 3 minutos agora, 8:03, sem dúvida, é o empenho de todos para que possamos, né? Prosseguir, seguir os dias vindouros, unidos cada vez mais, exatamente para fazer mais e melhor. E a comunidade católica, assim como a própria comunidade luterana, sempre esteve preocupada em estar presente em meio à comunidade, somando com essa sociedade e também, né, graças a esse empenho, essa dedicação, esse esforço, Água Boa é o que é. 8:03. Olha, o Departamento Municipal de Água e Esgoto de Água Boa tem registrado redução na pressão de água em alguns pontos da cidade, principalmente nos horários de maior consumo. Segundo o gerente do órgão, Washington Pinto, o cenário está relacionado ao forte calor, ao aumento da demanda e à redução da produção de alguns poços artesianos. De acordo com Washington, a maior parte da população é abastecida por poços artesianos, responsáveis por aproximadamente 60% do fornecimento de água do município. Os outros 40% são atendidos pela captação no córrego Jacu. O repórter Celso Blemer esteve conversando com o gerente do departamento, que deu detalhes a respeito desta situação e as providências.
4: A Liberdade FM fala nesse momento com o gerente do DEMAI, Washington Pinto. Washington, frente algumas reclamações de moradores.

0: de alguns pontos da cidade, falando sobre a baixa pressão da água em suas residências. Qual é o parecer do DEMAI frente a esta situação?
1: Bom dia, Celso. Bom dia aos ouvintes da Liberdade FM. O nosso problema é o calor. É a escassez da água por causa do calor, porque está demais esse ano. E, infelizmente, também a população não tem muita consciência que faz um desperdício de água. E nós estamos sempre lutando para melhoria, para não ter esse problema. O problema que nós temos é mais no horário de pico, que às vezes pode chegar até a faltar em alguns lugares, mas é muito raro, porque nós somos abastecidos, a maioria da cidade, por posto artesiano. E o posto artesiano está sempre em funcionamento. Então, mesmo na hora de pico, ele baixa a pressão, como já baixou muito a produção deles. É justamente por isso que estamos tendo problema com o abastecimento. Entendeu? Então, nós estamos estudando em ver se fazemos mais um posto. Eu sou contra furar posto, que não resolve o problema, mas eu tenho uma reunião marcada com a Fernanda para sexta-feira, para a gente ver se faz mais um posto para sanar a situação da parte do universitário.
0: Quantos por cento da cidade recebe água do córrego Jacu e como está o volume de água deste córrego?
1: Esse córrego abastece 40% da cidade, aproximadamente, 40% da cidade, 60% de posto artesiano. Infelizmente, a gente estava fazendo uma reparação lá na barragem do córrego, apenas levantando a barragem em 50 centímetros, para ter um acúmulo maior de água, um acúmulo de 50 centímetros no córrego e 50 centímetros a mais de água na represa, uma lâmina suficiente para sanar um pouco do problema. Infelizmente, teve uma vereadora lá no local e impediu que a gente continuasse o serviço, fazendo denúncia ao IBAMA, e tivemos que parar o serviço. Onde tivemos esse problema sério, há duas semanas atrás, porque o córrego Jacu chegou a cortar água por duas vezes. E fizemos a limpeza, levamos a máquina, fizemos a limpeza, e ele voltou a água novamente, mas não é o suficiente. Se tivéssemos feito essa reparação lá, não teríamos esse problema. Infelizmente, por parte dessa vereadora, tivemos que parar a obra. O IBAMA esteve lá, eu levei o IBAMA lá, fiscalizar, viram que não é nada do que tinha dito, porque nós só estávamos ampliando, não mexemos para fazer uma nova barragem no rio, não teve isso, foi somente para ter um acúmulo prevendo o que poderia vir a acontecer agora. A gente já sabia disso, como a gente tá, eu já estou aqui há 6 anos, eu sei praticamente o que ocorre aqui no DEMAI. Então nós já estávamos prevendo isso. Fomos fazer essa barragem, infelizmente não terminamos. E onde aconteceu uma parte desse problema.
0: Quantos hidrômetros estão ligados no município, ou cavaletes d'água ligados no município de Água Boa?
1: Aproximadamente 12 mil. Então é muito cavalete, é muita água para a gente abastecer.
0: Para a gente finalizar a entrevista, a resposta para a população, já está sendo desenhada uma situação para sanar esse problema nesse período de estiagem?
1: Sim, Celso, nós estamos com um projeto, inclusive é aquele projeto que saiu muita conversa aí que era para terceirizar o DEMAI. E não é para terceirizar o DEMAI, não tem nada a ver com terceirização. É simplesmente uma empresa que vai entrar com capital e fazer ampliação do DEMAI. Entendeu? Então não vai mexer em capital do DEMAI, não vai mexer em capital da prefeitura. Eles simplesmente vão fazer ampliação. E o que sobrar hoje, vamos supor hoje, nós produzimos R$1 milhão. E eles vão fazer a ampliação. O que passar desse 1 milhão, a hora que eles fizerem a melhoria, parte dessa arrecadação que serão deles. Então não tem nada de terceirização, não vai mexer no capital do DEMAI, a prefeitura não vai investir, somente essas empresas, se passar, isso se for aprovado. Agora, se não for aprovado isso, infelizmente, nós temos um problema sério. Aí vamos ter que correr atrás. Temos que ampliar as redes de água daqui do município, porque nossas redes são todas finas. Não temos como colocar mais água para abastecer. A cidade cresceu desbaseadamente. E as redes de água continuam as mesmas. Então, se não ampliarmos as redes, fazer uma adutora, cortando de norte a sul e os outros ramais,

0: 85 ou de 110, o ano que vem nós vamos passar mais apertado ainda.
1: Em Água Boa, pontualmente, 8 horas e 10 minutos, o pontualmente ficou para trás. Estouramos um pouquinho o tempo, exatamente devido às informações importantes. Olha, essa questão da água, é importante que se diga o seguinte, muito bem colocado e ao mesmo tempo tocamos no assunto que Água Boa precisa rever seus conceitos, né? Utilizamos aí os poços artesianos, o córrego Jacu, ano após ano, o nível de água é menor. Portanto, acredito que há necessidade, né, do município começar a rever com certa, diríamos, celeridade, um projeto no sentido de atender a demanda de água para a cidade de Água Boa, que é cada vez maior, como explicou o próprio responsável pelo DEMAI, Washington Pinto. 8:10. Final da edição do Liberdade News desta quinta-feira, e entre os destaques de hoje você acompanhou: investigado por tráfico internacional é preso após 8 anos foragido em Canarana. Comunidade Católica de Água Boa comemora cinquentenário de atividades no município. Polícia prende criminosa que ajudou a fuga de bando que torturou vereador e família em Rondonópolis. Você fica na sequência com a programação da sua Liberdade FM 104.9. O Liberdade News volta amanhã a partir das 7:30. A você um bom dia, uma excelente quinta-feira e lembre-se sempre: Jesus é o caminho.
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6: 8:12. 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

Muito bom dia, água boa. Quinta-feira, hein? A quinta já chegou. A semana já passou da metade. Agora podemos dizer oficialmente, a sexta-feira está logo ali. Mas calma, viu?

0: gente acorda pensando, hoje é quinta, dia de TBT, hein? E automaticamente já começa a fazer planos para o sábado e domingo. E também na sexta, né? Tem gente planejando churrasco, tem gente pensando em viajar, tem gente querendo dormir até mais tarde e gente que só quer chegar em casa hoje e colocar o celular no modo silencioso. Eu, às vezes, faço isso, viu? Eu sou Victoria Mello e está começando mais uma manhã aqui na Rádio Liberdade FM. Hoje tem música, informação, curiosidades, mensagens e muita participação. Você que está abrindo a loja, pegando estrada, na fazenda, no comércio, em casa, levando os filhos para a escola ou simplesmente tomando aquele cafezinho, chega mais, porque a quinta-feira começou aqui no Bom Dia Liberdade com Victoria Mello. E antes de começarmos a nossa programação, quero deixar uma reflexão desta manhã para você, ouvinte. Hoje eu quero deixar uma pergunta. Quantas vezes você vive o dia já pensando no próximo? Acorda pensando no trabalho, trabalha pensando no horário de ir embora, vai embora pensando no que precisa fazer amanhã e quando percebe, o dia passou. Então hoje, tenta fazer diferente. Presta atenção no café, na conversa, na música que está tocando, na pessoa que está ao seu lado, naquilo que você está fazendo agora. Porque a vida também acontece nesses pequenos momentos. Não espere o fim de semana para começar a viver. A quinta-feira também pode ser um dia especial. Faça o que estiver ao seu alcance. Tenha calma com aquilo que não depende de você. Confie em Deus para aquilo que você ainda não consegue resolver. Que essa quinta-feira seja leve, produtiva e protegida. Bom dia, Goboa. E vamos começar o Bom Dia Liberdade comigo, Victoria Mello.
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0: 8 horas e 25 minutos e chegou outubro. Hoje é 1º de outubro, um novo mês começando, trazendo com ele novas oportunidades, novos planos e, claro, novos motivos para agradecer. Outubro chega lembrando que o ano ainda não acabou. Ainda dá tempo de tirar aquele projeto do papel, correr atrás dos seus sonhos, recomeçar e fazer diferente. Que seja um mês de boas notícias, saúde, trabalho, prosperidade e muitos momentos felizes ao lado de quem a gente ama. Então, bora começar outubro com o pé direito, o coração cheio de esperança e aquela energia boa que a gente gosta. Seja muito bem-vindo, outubro, e que esse mês seja simplesmente bom demais. E agora vamos para os nossos apoiadores culturais e daqui a pouquinho eu estarei de volta aqui com você, então não saia daí, viu? 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
4: 8h26.
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2: E aí, pessoal, vamos começar mais um Rádio Educar? Prazer estar com vocês, hein? Hoje, quinta-feira, sou o José Araújo e hoje vamos aprender sobre o que é um trader, o assunto de hoje.
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2: Um trader é uma pessoa que compra e vende ativos financeiros, como ações, moedas, contratos futuros e outros, com o objetivo de lucrar com as variações de preço. Diferente de um investidor de longo prazo, o trader realiza operações em um intervalo de tempo menor, podendo ser minutos, horas ou alguns dias. Os traders atuam na Bolsa de Valores, um ambiente onde se realizam negociações de ativos financeiros. O objetivo principal é comprar por um preço baixo e vender por um preço mais alto. Ou, em operações de venda, lucrar com a queda do preço de um ativo. Para isso, utilizam plataformas digitais, analisam gráficos e acompanham notícias que possam influenciar o mercado. Daqui a pouco eu trago mais um bloco do Educar.
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1: 8:31. Hoje é dia de reconhecer quem transforma atendimento em oportunidade, conversa e em confiança e dedicação em resultados. Hoje, 1º de outubro, é o dia do vendedor. E o vendedor que acorda cedo, corre atrás, reconhece seus clientes, entende suas necessidades e está sempre pronto para ajudar nas escolhas. Seja no comércio, no campo, nas empresas ou pelas redes sociais. Vender também é saber ouvir, orientar e construir relacionamentos. Por isso, hoje a nossa homenagem vai para todos os vendedores de Água Boa e região. Parabéns a você que trabalha com dedicação, simpatia e persistência. Feliz Dia do Vendedor, uma homenagem da Rádio Liberdade FM. E agora vamos para o nosso Guia Astral. Logo após ficam nossas sequências de músicas para você, ouvinte, nesta quinta-feira maravilhosa. E se você quer

0: pedir uma música, manda no nosso WhatsApp 66-3468-1200.
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2: Olá, que alegria ter você. Vamos conferir as previsões para Áries, Touro e Gêmeos?
3: Áries, Touro, Gêmeos.
2: Áries, fique atento a injustiças no trabalho. Seu julgamento ético é chave. Apesar das tensões, caminhos favoráveis para negociações e destaque profissional te esperam. Cor, bege. Número da sorte, 4.
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2: Touro, assuntos do coração podem te deixar vulnerável. Expresse-se objetivamente. Você busca a verdade, a troca justa, e os caminhos estão abertos para reconhecimento e felicidade. Cor, laranja. Número 36.
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2: Gêmeos, pode haver confusão em relações próximas. Limpe expectativas e distorções de fatos. O céu traz amadurecimento para concluir compromissos financeiros. Cor, amarelo. Número 22. Daqui a pouquinho eu volto com mais previsões do dia astral. Não saia daí.
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4: Conheci uma mulher na internet.

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0: 8:42. Agora uma curiosidade. Já percebeu que às vezes você nem estava com fome até sentir aquele cheiro de comida? Passa perto de uma padaria, sente cheiro de pão quentinho, pronto, a fome aparece. O cheiro dos alimentos pode estimular respostas no cérebro relacionadas à expectativa de comer. E é por isso que aquele cheirinho de comida pode fazer a gente pensar: eu nem estava com fome, 2 minutos depois, vamos comer? Agora quero saber, qual cheiro de comida faz você ficar com fome na hora? Um churrasco, um pão assando, um bolo, alho fritando? Manda pra Liberdade no 34681200 e me conte, qual cheiro de comida faz você ficar com fome na hora? E agora vamos para os nossos apoiadores culturais e daqui a pouquinho eu estarei de volta aqui com você nesta quinta-feira maravilhosa.
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3: 8:43.
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11: Você está ouvindo o Educar, estamos de volta agora para falar sobre Day Trader.
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11: O Day Trader realiza operações que começam e terminam no mesmo dia, com o objetivo, claro, de lucrar com pequenas variações de preço em curto prazo. O perfil ideal para esse tipo são pessoas com tempo disponível para acompanhar o mercado ao vivo e que possuem agilidade para tomar decisões rápidas. Entre as vantagens, destaca-se a ausência de risco em manter posições abertas durante a noite, o que elimina a exposição a notícias ou eventos inesperados. Além disso, a alta frequência de operações possibilita múltiplas oportunidades diárias. Por outro lado, entre os desafios estão a pressão emocional elevada e a necessidade de conhecimentos técnicos avançados para operar com sucesso. Eu volto já com mais um bloco do Educar.
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0: 8 horas e 47 minutos.

0: Hoje é quinta-feira e você já sabe, é dia de TBT. Dia de lembrar daquele momento especial, daquela viagem inesquecível, daquele encontro com os amigos, uma festa, um amor ou simplesmente aquela lembrança que dá saudade. E eu quero saber qual lembrança você gostaria de reviver hoje. Manda uma mensagem para a Rádio Liberdade FM no WhatsApp 3468-1200. Conta pra gente o seu TBT e, claro, peça a sua música. Quem sabe a próxima música da programação não é justamente aquela que marcou um momento especial da sua vida. Então participe, 3468-1200. Rádio Liberdade FM, a rádio que é feita com você e pra você. E bora começar essa quinta-feira com música boa e muita lembrança boa também. Vamos para o nosso TeleTV e logo após fica a nossa sequência de músicas.
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2: E aí, gente? Chegou a hora do nosso encontro diário com o mundo das emoções. E já vamos mergulhar de cabeça em A Nobreza do Amor.
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2: No capítulo de hoje, Jendal está com planos de ir a Barro Preto. E já pensou em tudo, mandando um telegrama para Virgínia anunciando a sua chegada. O que será que vem por aí, hein? Enquanto isso, Alica e Tereza estão a todo vapor e contratam um dica para dar uma força no ateliê. Será que essa parceria vai dar certo? Omar mostra seu lado generoso e se oferece para pagar o advogado de Miguel, que reviravolta. E falando em reviravoltas, José sonha com Caíman, mas a preocupação bate quando Chinua revela a ele que teme as atitudes de Jendal. Ui, que tensão! E para fechar, o Nildo anuncia que vai seguir com Niara para Batanga. Será o início de uma nova jornada? É muita emoção para um capítulo só, não é? Mas não desgruda, que em instantes destaques de Por Você.
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0: 8:59. Hoje é um dia especial também para reconhecer o trabalho daqueles que representam a população diretamente do município. 1º de outubro é o Dia Nacional do Vereador. O vereador tem entre suas atribuições apresentar propostas, acompanhar as ações do poder público e fiscalizar a administração municipal, sempre representando as demandas da comunidade. E nesta manhã você também pode acompanhar de perto o trabalho do Legislativo. Está acontecendo a sessão ordinária da Câmara Municipal. É uma oportunidade para a população acompanhar as discussões, propostas e assuntos que fazem parte da vida do município. Então, fica o convite. Acompanhe a sessão ordinária da Câmara Municipal nesta manhã e participe da vida pública da nossa cidade. A Rádio Liberdade FM também acompanha as principais informações do Legislativo e leva tudo até você. E agora vamos para os nossos apoiadores culturais e daqui a pouquinho eu estarei de volta aqui com você. Então não saia daí, viu?
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3: Estamos de volta com mais um bloco do Educar. Agora, Swing Trader.
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3: O Swing Trader mantém posições abertas por mais de um dia, geralmente alguns dias ou semanas, aproveitando tendências de médio prazo. O ideal para traders que não podem monitorar o mercado em tempo real, mas que ainda desejam acompanhar de perto as movimentações. Entre as vantagens, há menos estresse em comparação ao day trading, além também de mais tempo para tomar decisões com base em análises detalhadas. Contudo, os desafios incluem a exposição ao risco durante a noite, como em casos de anúncios econômicos, e a necessidade de um capital maior para suportar oscilações de preço. Eu volto já com mais um bloco do Educar.
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4: 9:04. Hora de mexer com a memória. Tem música que você ouve e automaticamente lembra de alguém. De uma época, de uma viagem, de uma festa, de uma amizade, de um amor, ou simplesmente daquele tempo em que a vida parecia completamente diferente. E o mais engraçado, você pode ficar anos sem ouvir a música, mas quando ela toca, a letra está toda na sua cabeça. Então, manda pra Liberdade qual música te leva direto para uma lembrança especial. 3468-1200. Pode mandar o nome da música e contar a história. E pode ter certeza que eu vou colocar ela aqui, viu? Então já manda no nosso WhatsApp qual música te leva direto para uma lembrança especial. E agora vamos para o nosso guia astral. Logo após ficam nossas sequências de músicas.
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5: Estamos de volta com Guia Astral.
2: Câncer, Leão, Virgem.
5: Câncer, é crucial organizar as ideias, não distorcer informações. Fofocas podem surgir, mas alguém importante te ajuda numa decisão madura. Cor, preto, número 9.
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5: Leão, seus planos financeiros pedem solidez e objetividade. Evite decisões erradas ou julgamentos. Reflita no profissional. O céu traz soluções com posturas responsáveis e o trabalho segue com oportunidades. Cor, marrom, número 41.
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5: Virgem, dê atenção aos seus sentimentos, cheios de expectativas. Dissolva-as com consciência ampliada. Mude seu campo de visão. Você está numa fase de crescimento e desenvolvimento de talentos. Cor, azul, número 27. Daqui a pouco eu volto com os próximos signos.
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0: 9:11.
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0: 9:16, o Cine de Água Boa está com vagas de trabalho disponíveis para diferentes áreas e oportunidades. Se você está procurando uma oportunidade no mercado de trabalho, vale a pena passar pelo Cine e conferir as vagas disponíveis e os requisitos para cada função. Ou entrar em contato com o Cine de Água Boa e informações no 3468-1214, ou você pode mandar mensagem no WhatsApp 669-9994-5563, repetindo, 669-9994-5563. Não deixe essa oportunidade passar, confira as vagas e dê o próximo passo rumo a um novo emprego. E agora vamos para os nossos apoiadores culturais.
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2: 9:17.
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8: 9:51. Hoje faço uma coisa pra você, não precisa ser nada grande, pode ser tomar um café com calma, fazer uma caminhada, organizar uma coisa que estava te incomodando ou simplesmente tirar alguns minutos para respirar. A gente passa tanto tempo cuidando das obrigações que às vezes esquece de cuidar da própria energia. Então escolha uma pequena coisa e faça. Não precisa esperar segunda-feira. Não precisa esperar o mês virar. Não precisa esperar um momento perfeito. Começa hoje. Cuide de você, da sua saúde, da sua família. E comece hoje. E agora vamos para o nosso TeleTV e logo após fica a nossa sequência de música.
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9: Agora vamos mergulhar de cabeça nos acontecimentos de Por Você.
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9: Olha só o que vem por aí no capítulo de hoje. A Glorinha vai ter um pepino danado na escola e acaba suspensa, mas a Hannah chega para dar aquela força para a amiga. E a Vanessa, sempre aprontando, tenta afastar a Bela do programa assistencial do hospital. Ah, e ela ainda coloca minhoca na cabeça do peixe para ele procurar um advogado pela guarda dos irmãos. Mas o bicho pega mesmo quando a Bela e a Yara fazem uma descoberta chocante. A Julie tinha falado com o Haroldo antes do acidente. Que mistério é esse, gente? E em instantes, destaques imperdíveis de quem ama cuida.
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minutos. Nesse calor, a água também é cuidado, viu? Tanto para humanos quanto para os cachorrinhos da rua. Se puder deixar um recipiente com água limpa e fresca na frente da sua casa ou comércio, água limpa e fresca em local com sombra, troque todos os dias. Pequenas atitudes fazem uma grande diferença. Os animais da rua também merecem uma água fresquinha. E agora vamos para os nossos apoiadores culturais. Daqui a pouco eu estarei de volta aqui com você. Então não saia daí, viu?

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1: Cultural. 9:32.
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4: De volta com o último bloco do Educar de hoje. Agora Scalper Trader.
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4: O Scalper realiza operações extremamente rápidas, de segundos ou minutos, visando lucros mínimos em cada operação. A soma desses pequenos ganhos pode gerar um bom retorno diário. Ideal para traders experientes com boa infraestrutura tecnológica e habilidade para reagir instantaneamente às variações de mercado. Entre as vantagens estão a alta frequência de ganhos e a menor exposição a mudanças significativas de preço. Por outro lado, os desafios incluem a exigência de um alto nível de concentração, ferramentas tecnológicas avançadas e custos operacionais elevados, como taxas e corretagens. Uma dica: identifique o seu perfil e experimente diferentes estilos em uma conta demo antes de operar com o dinheiro real. Isso ajuda a encontrar o tipo de trading que mais combina com você. O nosso Educar de hoje fica por aqui. Amanhã, sexta-feira, a gente vai falar sobre o que é empreendedorismo por necessidade. Um abraço e até amanhã.
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5: 9:37. 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E agora vamos para o nosso Guia Astral. E logo após fico com nossas sequências de músicas.
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0: conferir agora as previsões para mais três signos do zodíaco. Começando com Libra.
1: Libra, Escorpião, Sagitário.
0: Atenção aos medos e conflitos que prejudicam seu desenvolvimento no trabalho. A rotina e o cuidado com a saúde pedem mudanças, viu? Mas você está com os pés no chão, com um senso de realidade essencial para o autoconhecimento. Sua cor do dia é violeta e o número 18.
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0: Agora, Escorpião. É importante analisar as expectativas que vem nutrindo com amigos ou a forma de executar seus projetos. O cenário, meus amores, aponta distorções de fatos e algumas mentiras. Busque analisar as oportunidades e, claro, expressar seu conhecimento. Assumir responsabilidades é a única forma de transitar favoravelmente. Sua cor do dia é verde e o número 2.
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0: E para Sagitário, você pode estar um pouco confuso, com tendência a distorcer as situações. É importante ampliar sua visão sobre a carreira e o futuro, pois a limitação está em suas crenças. As relações familiares necessitam de cura. Mas a boa notícia é que os caminhos estão abertos para estruturar a vida financeira. Que maravilha! Sua cor do dia é rosa e o número da sorte, 60. Daqui a pouco estaremos de volta com as previsões finais do Guia Astral. Não saia daí!
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1: 9:51. Hoje, 1º de outubro, é um dia especial. Dia do idoso, uma data para celebrar quem carrega histórias, experiências, ensinamentos e tantas lembranças que fazem parte da nossa comunidade. A Rádio Liberdade FM parabeniza todos os idosos de Água Boa e de toda a região. Que nunca falte saúde, carinho, respeito, alegria e principalmente o reconhecimento por tudo aquilo que vocês representam. Porque envelhecer é acumular histórias, experiências e motivos para continuar fazendo parte da construção da nossa cidade. Feliz Dia do Idoso, uma homenagem da Rádio Liberdade FM. Porque a liberdade é feita com você e pra você. E agora vamos para os nossos apoiadores culturais. E daqui a pouquinho eu estarei de volta aqui com você. Então não saia daí, viu? Já já eu estarei de volta. 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
4: 9:52.
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2: Nove horas e 55 minutos. Agora vamos conversar um pouquinho. Nem todo dia precisa ser uma corrida contra o relógio. Às vezes a gente acredita que precisa estar sempre produzindo, sempre resolvendo, sempre fazendo alguma coisa. Você não precisa dar conta de tudo ao mesmo tempo. Faça o que puder, no seu tempo, com responsabilidade e sem esquecer de cuidar de você. Porque você também merece a mesma paciência que costuma oferecer para as outras pessoas. Respira, continua um passo de cada vez. E agora vamos para o nosso TeleTV e logo após fico com nossas sequências de músicas para você.
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4: Hora de mergulhar de cabeça em Quem Ama Cuida, porque os acontecimentos estão de tirar o fôlego.
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4: A Fábia ficou arrasada ao ouvir da Liris que nunca apoiou o Ulisses. Que barra, hein? O César descobriu que o pai não cometeu erro médico e o Toniel já o incentivou a buscar a verdade, sempre. E o Ulisses, como a gente imaginava, não aceitou o namoro da Carolina com o Patrick. Isso ainda vai dar o que falar. Mas o choque maior foi do Pedro. Ele marcou um encontro misterioso e quando abriu a porta, pasmem, Heitor Brandão está vivo. Chocante, não é? O que será que vem por aí? Obrigada pela companhia. Não percam os próximos capítulos e a gente se encontra na próxima edição do TeleTV. Até lá!
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0: Pode aplaudir Henrique e Diego.
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0: E chegamos ao final de mais uma edição do Bom Dia Liberdade. A nossa manhã passou, né? Eu tenho a notícia pra você. A quinta-feira ainda não acabou, viu? Mas a sexta está bem ali. Mas primeiro, aproveite a quinta-feira. Hoje teve música, teve informação, teve curiosidade, teve reflexão e principalmente teve você. Você que acordou cedo, que está trabalhando, que está na estrada, que está no comércio, que está em casa, e você que está ouvindo a Liberdade escondidinho no trabalho, viu? Eu sei que você está aí. Muito obrigado pela companhia nesta manhã. Agora você fica com a programação do Esporte Total com meu amigo Marquinhos Vale. Eu sou Victoria Mello e foi muito bom dividir mais uma manhã com você. Agora vai, né? Tem trabalho, tem compromisso, tem alguma coisa para resolver, tem um sonho. E se hoje não sair tudo como você imaginou, tudo bem. Nem todo dia precisa ser perfeito, só precisa continuar. Que Deus abençoe você, sua família, seu trabalho, sua casa, seus caminhos e que não falte saúde, proteção, sabedoria e motivos para sorrir. A Rádio Liberdade continua com você durante todos os dias. A Liberdade é feita com você e para você. Um beijão enorme, fiquem com Deus, tenham uma quinta-feira maravilhosa. E amanhã a gente se encontra novamente aqui às 8 horas da manhã. Mas por enquanto vai viver essa quinta-feira. E você já sabe, né? Tá na Liberdade? Tá bom demais.
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4: 10:21.
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Muito bom dia para você ligado pelas ondas da 104,9, a você que estava na companhia da locutora e comunicadora Victoria Mello, aí com o Bom Dia Liberdade. A partir de agora eu, Marquinho Vale, chego aqui das 10h20 às 11 horas da manhã, aí com o nosso Esporte Total aqui pelas ondas da 104,9. As principais informações esportivas passando por aqui: Campeonato Brasileiro Série A, Série B, esporte local também em evidência por aqui, além da Fórmula 1.

0: Mundo da Velocidade não para. Daqui a pouquinho, informações atualizadas da Fórmula 1 nesse final de semana, trazendo tudo, resumindo tudo para você aqui pelas ondas da 104,9. Além das principais informações do futebol brasileiro, claro, você acompanha por aqui. Vou dar um abraço especial a você que está na sua casa, no seu trabalho, você no seu veículo, você que vai me dando carona nesse exato momento, acompanhando e ligadinho aqui conosco no nosso Esporte Total. Por isso eu já vou começando, vou abrindo aqui a nossa programação, já com a Série B do futebol brasileiro.
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0: Bora lá, bora falar da Série B do futebol brasileiro, né? Que eu vou trazer a classificação atualizada e também já a próxima rodada aqui da Série B, com jogos eletrizantes da Série B pra você, né? Hoje já tem jogos acontecendo da Série B, né? É, a Série B, na sua 30ª rodada, a classificação tá assim: Vila Nova, 54 pontos, líder absoluto, Juventude na cola ali com 53, Fortaleza, terceiro com 52 e o Novo Horizontino, quarto com 51. Quinta colocação ali para o Criciúma, que tem 50 pontos. O Atlético Goianiense, sexta colocação com 49, subiu bem o Atlético Goianiense na tabela. Sétima colocação pro CRB com 48, oitavo Operário do Paraná 48, nono Sport com 44. Décima colocação pro Cuiabá, time da capital com 43 pontos. O Goiás é 11º com 42, São Bernardo 12º 42, Atlético Clube 13º com 42, Náutico 14º com 41 pontos somados. Até aqui o Náutico então é o 14º. Na 15ª colocação tem o Ceará com 36, 16º Botafogo de São Paulo com 35. A zona de rebaixamento, Avaí 17ª colocação com 30, Londrina 18º com 28, América Mineiro 19º 17 e a Ponte Preta, o Lanterna, com 13 pontos. Assim está a classificação até a 30ª rodada. A gente vai para a 31ª rodada da Série B do futebol brasileiro e hoje a gente já tem confronto. O Atlético, né, na Arena Sicredi, recebe o Sport Recife. Jogo interessante, confronto interessante. O Atlético, que faz bons jogos quando joga em casa, né, na Arena Sicredi, tem bons resultados dentro de casa, tem um retrospecto positivo, encarando aí a equipe do Sport, que vem de derrota na rodada passada, perdeu pro CRB, precisa voltar a vencer jogando fora de casa. Para mim, né, o Atlético, por jogada de casa, pelo fator, pelos jogos que, quando você pega a tabela e você analisa, para mim é favorito o Atlético nesse jogo hoje dentro da sua casa, diante do Vitória, a partir das 21h30. Já no Jorge Ismael Biasi, o Novo Horizontino, quarto colocado, recebe o Goiás. O Goiás tá lá embaixo, 42 pontos, né, lutando para chegar ali nos seus 45 pontos, para ficar longe de vez ali, né, da zona da degola, para matematicamente já manter, né, se escapar ali da zona da degola. O Goiás tem muita crise financeira, muitos problemas financeiros, né, e não faz um ano tão bom assim na Série B do futebol brasileiro. E aí tem o Novo Horizontino, né, que tá beliscando essa volta para a Série A, já aí, na Série B de 2024, 25 beliscou, e em 2026 tenta. Por enquanto tá na quarta colocação, 51 pontos, né, tá 3 pontos do líder ali do Vila Nova, e o Novo Horizontino tem chance, porque esse jogo é no Jorge Ismael Biasi, né, mas o Novo Horizontino tem um grande defeito: sempre que ele tem um jogo decisivo ali, né, pra ele colar nas primeiras posições, ele empata muito dentro de casa. Eu tava pegando um retrospecto e estudando esses dias pra trás lá do Novo Horizontino. O Novo Horizontino tem muito isso, empata muito em jogo que deveria vencer dentro de casa. É obrigação de quem joga como mandante vencer o seu adversário, e o Novo Horizontino não tem conseguido esses feitos. E isso, a tabela, né, a classificação da Série B desde 2025, da Série B passada e dessa também, tem sido crucial, porque se você não faz bons resultados dentro de casa, né, se você não faz bons resultados dentro da sua casa, você empata muito, você acaba perdendo 2 pontos. Então, por mais que você não perde o jogo, mas você perde 2 pontos, deixa de ganhar mais 2 pontos ali. O que, se vê de você fazer 3, você faz 1. Então o Novo Horizontino tem sido esse retrospecto dentro de casa, né, que não tem mostrado, né, o desempenho. Quando você pega todos os jogos, você soma ali a tabela, teve alguns tropeços ali que acabou prejudicando muito o Novo Horizontino. Vamos ver se hoje, contra o Goiás, consegue vencer. Eu vou dar os meus palpites, tá? Arena Sicredi, Atlético e Sport, eu vou de Atlético 1-0. Novo Horizontino e Goiás, 2-1 pro Novo Horizontino. Amanhã, no 1º de maio, às 19h30, tem São Bernardo e CRB, né, esse jogo amanhã às 19h30. Já o Leque, o Londrina, recebe o Criciúma às 20h. O Londrina é um desespero danado, né, pra não cair ali. E o Criciúma é um time também, né, que tá ali em quinta colocação, 50 pontos, tentando beliscar ali esse G4, volta à Série A. Então tá numa

Liga ferrenho. O Criciúma terá, o Lecta era muita dificuldade, mesmo o jogo sendo dentro da casa do Lecta, do Londrina, mas o Criciúma é osso duro de roer. Esse jogo às 20 horas e 30 minutos, eu vou de empate 1-1. Do Alfredo Jaconi, Juventude tá na cola do líder ali do Vila Nova, um pontinho de diferença, recebe a Operário do Paraná. É jogo pro Juventude ganhar, tá? Dentro do Alfredo Jaconi, se você tá brigando ali pela primeira posição, você não pode nem pensar num empate, tá? Tem que ser vitória. Acho que o torcedor do Juventude com certeza estará lotando as arquibancadas, empurrando o Juventude nesse jogo. Então, se eu fosse apostar no vitorioso aqui, apostaria no Juventude 1-0. O Juventude gosta de ganhar muito jogo de 1-0, tá? Naquela pressão danada. Castelão tem Fortaleza e Náutico. Jogo duro esse aqui, Fortaleza e Náutico no Castelão, né? O Fortaleza também ali brigando, né, nessa Série B, que não é nada fácil, é o terceiro colocado, 52, tá brigando ali na liderança, nas cabeças ali, pela liderança do campeonato. Então, se quer seguir, tem que vencer. Mas quando você pega aqui, e observa o Náutico, é o 14º colocado, 41, é uma equipe também que tá tentando chegar nos 45 para fugir de vez essa questão de zona de rebaixamento, lembrando que quem faz matematicamente 45 não cai na Série B. Então esse é o objetivo, né, da equipe do Náutico, mas pegam Fortaleza brigando por liderança, e em casa também, Castelão vai estar lotado. Então também não é jogo fácil aí pro Náutico. Vou de Fortaleza 2-0. Já na ressacada, Avaí e Ceará. Confronto mais lá embaixo da tabela, né? Avaí e Ceará, ali às 11 horas da manhã, no sabadão, na ressacada. Pelo fator casa, eu até poderia ir no Avaí, mas como o Avaí também é outro time que costuma perder muito dentro de casa, né? Eu vou arriscar um empate pelo momento das duas equipes. Eu vou ali no 1-1. Eu vou de empate nesse jogo aí. Acho que dá 1-1 aí. Um pontinho para cada um, apesar do Avaí jogar em casa. Já no Antônio Ascioli, em Goiânia, o Atlético Goianiense, na sua briga ferrenha ali para voltar à elite, né, do futebol brasileiro, recebe o América Mineiro. Aí da Atlético Goianiense, Antônio Ascioli, com certeza, Atlético favoritaço, América Mineiro já praticamente rebaixado aí. Eu vou de Atlético Goianiense, eu vou de 2-0 Atlético Goianiense. Cuiabá e Ponte Preta, Arena Pantanal, não tem como não falar com o Cuiabá. Não é possível, não vai ganhar do Lanterna, né? Da Ponte Preta, da Arena Pantanal, né, Cuiabá? Então eu vou aí também tranquilamente do Cuiabá. É jogo pro Cuiabá fazer 3 pontos. Então eu vou aí 2-0 também pro Cuiabá nesse jogo contra a Ponte Preta às 5 horas da tarde no sábado. E aí a rodada se encerra na Arena Santa Cruz, Vila Nova e o Botafogo de São Paulo, né? O Vila Nova que é o líder às 18h30 do sabadão. Então vai estar praticamente aí conhecendo todos os adversários anteriores ali, quem ganhou, quem perdeu. É jogo pro Vila Nova pontuar também, apesar de ser fora de casa, é o Botafogo de São Paulo, mas é jogo pro Vila Nova vencer também. Eu acredito que pela forma como tá jogando, pela entrega, como esse time vem construindo nessa Série B do futebol brasileiro, viu, Luizinho, Márcio Farofa, galera que torce pro Vila Nova aí, eu vou apostar aqui num 2-1 pro Vila Nova, acho que dá vitória do Vila Nova na Série B. Tá aí a Série B todinha passada limpa, rodada do final de semana, né? Mikael, artilheiro, 16 gols, o Robson do Novo Horizontino tem 15 e o Bochila aí do Operário do Paraná com 13, além do Gustavo também, do Dragão também tem 13 gols, são os 4 principais artilheiros dessa Série B do futebol brasileiro, né? Série B que vai para sua 31ª rodada, vai afunilando cada vez mais a Série B. O Vila Nova tem 60% de aproveitamento, Juventude 58, Fortaleza 57, o Novo Horizontino 56. Esses são os 4 primeiros que estariam, se a Série B terminasse, né, hoje, estaria subindo ali para a Série A, elite do futebol brasileiro. Então tá aí a campanha de cada time, os adversários e jogos que irão acontecer no final de semana aí na Série B do futebol brasileiro. Muito bem, gente, lembrando que a nossa inscrição do nosso campeonato, falando um pouquinho do nosso esporte local, do nosso campeonato municipal, ele foi adiado, né, até o dia 8. Então você que não retirou a sua ficha, por gentileza, e até o ginásio de esportes Domingos Andoná, retira a sua ficha. E se você vai jogar dos veteranos lá, já passa na lista, já passou de 105 atletas lá inscrito, hein? Então você vai lá, pega a sua ficha, preencha e escreve lá, tanto inscrito lá, a gente vai pro sorteio, dia do congresso técnico, você cai num time aí, dependendo do sorteio, nos veteranos. No livre não, você tira a sua ficha, monta o seu time da forma como você quiser, aí pro livre, assim também como é também o feminino. Vamos aguardar aí, após o congresso técnico realizado, a gente ter o início do Campeonato Municipal Society, na realização da Prefeitura Municipal de Água Boa, da Secretaria de Esporte, Cultura e Lazer, promovendo o melhor do esporte para você. Quero falar também aí, né, vamos falar de Rio Verde e Goiás, né, porque a nossa galera da velocidade está se preparando aí para Rio Verde, Goiás, já estão com as inscrições, paga lá. É hora da gente movimentar o mundo da velocidade passando por aqui.

Muito bem, vamos falar do VNT, que vem aí o Fusca Cross, né, dos dias 31 do 10 e 1º do 11, né? No dia 31 e 1º do 11, acontece lá em Rio Verde, Goiás, no autódromo Acelera Rio Verde. Você não pode perder, viu? Sábado, treino livre, a partir das 19 horas, no domingo, corrida a partir das 8 horas. Lembrando que o autódromo lá é iluminado, hein? Lá em Rio Verde, lá do Fusca Cross. O negócio lá é organizado, viu? Então tá aí, ó, pilotos de Mato Grosso, Paraná e Goiás estarão disputando, né, brigando aí, portanto, por vitória e com muita emoção e adrenalina, viu? Vale ressaltar que a gente tem aqui, representando o município de Água Boa, já inscrito, né, pra esta prova, Enio Martini, vai estar na pista lá, e também Dilma e Torneira são os dois que estarão representando o município de Água Boa. A gente tem vários pilotos de Mato Grosso, que o duelo é entre Mato Grosso, Pará e Goiás, claro, né? Mas lembrando que nossos pilotos aqui de Água Boa estão inscritos na Federação do Goiás, né? Tem que se inscrever na Federação, e o pessoal, pela amizade ali com o pessoal do Goiás, resolveu se inscrever lá. Pessoal lá de Sapezal, lá de cima, Várzea Grande, enfim, desce, representa. Tem vários pilotos de Mato Grosso, né, representando aí, mas os nossos aqui estão pela Federação do Goiás aí, então a torcida para Enio Martini e para Dilma e Torneira. A galera está preparando os motores aí para essa grande prova lá. Acelera Goiás, Rio Verde Goiás. Aí, portanto, vem aí, viu? É dia 31 e 1º de novembro, você vai curtir as emoções. A torcida é para Dilma e Torneira e Enio Martini pisando fundo aí nessa etapa do Brasileiro VNT de Fusca Cross lá em Rio Verde, Goiás. Grande abraço aí ao Dilma e Torneira e a toda essa galera aí espetacular do Fusca Cross, a galera que representa Água Boa, que representa a cidade e coração do Brasil. Muito bem, são 10 horas e 36 minutos. Falei aí de automobilismo, falei de Fusca Cross. E agora vamos lá também dar um pulinho também na Fórmula 1, né? Pra gente trazer informação da Fórmula 1, do mundo da velocidade, também passa por aqui pelas ondas da 104,9. Eu quero falar de Fórmula 1 também, seguindo aqui na mesma linha do automobilismo. Porque o Kim Antonelli ainda é líder do campeonato, né? Apesar que o George Russell venceu a última prova, o Kim Antonelli teve problema, bateu lá no circuito de Baku, enfim, teve tudo isso, né? Mas a Fórmula 1 apimenta, né? Essa vitória ali do George Russell deixa o negócio meio ali, né? Que ainda tem muita prova aí pra concluir ali, então não tem nada definido. A vantagem do Kim Antonelli ainda é grande, né? Na Fórmula 1, vale ressaltar, ele tem uma vantagem de 60 e poucos pontos ainda, era 81, diminuiu, tá? Mas ainda tem muita vantagem, ainda vale a gente ressaltar, né? E a Fórmula 1 vem aí com mais uma prova, né? A Mercedes, né, reabilitou ali a sua pintura, né, pro circuito do Bahrein, ali da Malásia, vai vir bem diferente, né, ali. E alerta é de calor, tá? O GP do Bahrein, da Malásia ali, alerta de muito calor, tá? As previsões aí. Então, o Bahrein é quente, né? A gente já sabe que no deserto ali já é quente, né? E o alerta lá é de calor pro GP do Bahrein e o GP da Malásia, né? A previsão acima de 31 no circuito de Sepang, né? Receberam cronomia nessa semana e a equipe vão adotar protocolo para ali preparar os seus pilotos, né? Aquele sistema de refrigeração dentro do macacão, enfim, ali de refrigeração do carro ali. Vale ressaltar que a Fórmula 1 tem tudo isso, né? A Federação Internacional de Automobilística, a FIA, decretou nesta quarta-feira o alerta de risco de calor para o GP do Bahrein e da Malásia, que será disputado nesse final de semana entre os dias 2 e 4 de outubro. A decisão foi tomada com base na previsão do tempo para esse final de semana, que projeta o termômetro alcançando mais de 31 graus, embora chova forte na região ali do Bahrein, né? A Malásia ficou um pouco acima da linha do Equador e está situada no hemisfério norte, né, do planeta. Isso significa que, na teoria, né, isso significa que na teoria das estações ali, né, vigente do país, o autódromo, no entanto, as estações estão definindo ali também calores, também tempo bem seco ali, portanto, algumas áreas também até chove, mas no circuito, na hora da prova, não vai ter chuva, né? Então o calor vai estar muito forte e a umidade do ar muito baixa ali, portanto, né? A previsão do tempo oficial da Fórmula 1 projeta que chova apenas na sexta-feira, quando as temperaturas máximas alcançam 32, né? E a expectativa é de um calorzão ali, que pode chegar ali, dependendo do decorrer, né, da prova durante a pista ali, pode chegar ali a temperatura da pista até em 50 graus. Calor pra caramba, hein? Essa é a grande realidade ali da tendência. E a FIA, preocupada com isso, né, alerta ali, o presidente, né, ali alerta ali, né, para esse sinal das temperaturas ali, portanto, hidratação, já dando um alerta ali para todas as equipes, para a grande prova do final de semana. Vamos aguardar aí Bahrein, Malásia.

0: sempre foi assim, mas é a Fórmula 1, é o automobilismo, é o mundo da velocidade, e vamos ver quem vai levar a melhor aí, portanto, no detalhe para você. Tá aí, Fórmula 1 também passada limpa, informações para você. Grande Prêmio do Bahrein, aí os motores vão roncar no final de semana. Vamos ver agora se o como é que vai se comportar o Kimi Antonelli, né? O Bahrein é uma pista diferente, pista de ultrapassagem, muitas retas, não é aquele circuito de rua, né? Então não tem muito risco de batida, até porque tem muita caixa de brita ali para escapar no circuito do Bahrein, né? É um dos tradicionais aí da Fórmula 1. Vamos aguardar os próximos passos aí, os próximos capítulos da Fórmula 1 do mundo da velocidade nesse final de semana, GP do Bahrein. Aí, portanto. Muito bem, 11 horas e 40 minutos, rápido break, vamos para os nossos patrocinadores. Na sequência, a gente volta com mais Esporte Total. E aí, eu volto falando um pouquinho de Série A, dos times brasileiros, nessa pausa de data FIFA e eleições. Tudo isso e muito mais daqui a pouquinho, após o nosso giro comercial. É rápido, na sequência, eu tô de volta.
1: Dez e quarenta.
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0: Muito bem, estamos de volta com o nosso Esporte Total, 10 horas e 43 minutos no coração do Brasil. Vamos lá pro Corinthians, vamos trazer informações do Timão.
12: Corinthians!

0: risco de eleição presidencial do clube marcada para o dia 28 de novembro não ser realizada, tá? Em entrevista concedida na tarde dessa quarta-feira, o dirigente admitiu essa possibilidade em caso de uma eventual intervenção judicial ou das decisões judiciais que questiona a regra do pleito. Assim como corre risco de não acontecer eleição, tem muita situação correndo aí por fora, né? Osmar Stable, diria assim, ó, por isso que eu falei o papel do Osmar Stable, né? Que faria uma gestão para o Ministério Público, porque o papel institucional dessa gestão interina, lembrando que ele era o vice do Augusto Melo e o Augusto foi impeachmentado ali com várias investigações, então o Stable fazia uma gestão meio, o Osmar Stable fazia uma gestão meio nesse sentido, né? Acompanhada ali pelo Ministério Público, né? Mas segundo ele, né, a oposição do Corinthians entrou com algumas demandas e pode ocorrer sim uma liminar ali adiando a eleição, segundo citou ali o Romeu Thomas Júnior ontem, ele que é o presidente do Conselho Deliberativo do Corinthians, é responsável por fazer as eleições. Romeu Thomas Júnior também avaliou suspensão, votação, estatuto, alguma coisa que pode ser questionada ali, segundo ele, né? Mas vamos ver se realmente a oposição vai entrar ali com alguma coisa nesse sentido, né? Então ele falou que corre risco disso, né? Foi as informações. Período de eleição no Corinthians sempre foi conturbado, né? Vale a gente ressaltar. Então o Corinthians tem passado por muitos processos aí, né? E tiver o Augusto Melo impeachmentado, eu acho que foi um ano muito crítico ali pro Corinthians, onde teve Augusto Melo impeachmentado, André Sanches expulso, o Duílio Monteiro Alves também foi expulso, né? Ali do Corinthians. Enfim, várias coisas ali, né? Aconteceu. Vamos lá pro São Paulo, porque enquanto vem a confusão de bets, né? O São Paulo fecha patrocínio aí, viu? E o valor não é ruim não, viu? O conselho aprova, né? Contrato com a Ticketmaster. Aí o São Paulo vai receber 140 milhões, viu? A empresa assumirá a gestão de ingressos do Morumbi e do plano de sócio torcedor. E fará aí um empréstimo ao clube que vive uma grave crise financeira. Então, ou seja, ela toma conta da gestão de ingresso do São Paulo e para receber, né? Claro que tem juros, correção monetária, não tem jeito. Mas ela vai arrumar 140 milhões imediato aí para o São Paulo pagar a sua dívida. Lembrando que o São Paulo está com fluxo de caixa muito abaixo, né? E o Conselho Deliberativo aprovou aí, né, o contrato, né, da Treme Market, né, responsável pela venda de ingressos ali do São Paulo Futebol Clube, do Tricolor Paulista. Eu vou trazer mais detalhes desse negócio a partir de agora aqui pro torcedor são paulino, né? Vale a gente ressaltar, trazendo todos os detalhes aí, portanto, como é que tá sendo gerido esse negócio e como é que isso tudo foi aprovado pelo Conselho Deliberativo, que viu ali como uma boa opção, né, com a Ticketmaster ali para tomar conta dessa questão dos ingressos do Morumbi aí num período de anos. Vamos ouvir.
1: São Paulo aprovou agora há pouquinho o contrato do clube com a Ticketmaster. A empresa vai fazer a partir do ano que vem a gestão dos ingressos do Morumbi e vai cuidar também do programa de sócio-torcedor do clube. O São Paulo comemora muito essa aprovação, é uma grande vitória, inclusive, da diretoria do São Paulo, porque o clube vai receber, nos próximos 45 dias, 140 milhões de reais. 30 milhões pelo uso, pelos próximos 5 anos, do camarote 29A do Morumbi e 110 milhões que serão uma espécie de um empréstimo da Ticketmaster ao São Paulo. O São Paulo vai precisar devolver esse valor à empresa nos próximos 5 anos. Mas por que o São Paulo comemora tanto esses 140 milhões? Nesse momento, o clube deve 4 meses de direitos de imagem aos jogadores e acreditava que precisaria fazer um empréstimo bancário com taxas de juros piores do que vai ter nesse empréstimo com a Ticketmaster, e aí precisaria desse valor para pagar esses direitos de imagem que deve aos jogadores. O São Paulo também havia feito uma promessa ao elenco que pagaria esses direitos de imagem até o fim desse mês. Hoje é o dia 30, o São Paulo ainda não vai ter recebido esses 30 milhões que serão pagos imediatamente após a assinatura, mas, claro, vai receber nos próximos dias, muito provavelmente até o início da próxima semana. Se esse contrato não fosse aprovado, o São Paulo acredita que entraria num colapso financeiro ainda maior e precisaria, de fato, desse empréstimo bancário já nos próximos dias para pagar salário do próximo mês, que vence no quinto dia, e também os direitos de imagem que havia prometido pagar para os jogadores. Então, o Conselho Deliberativo do São Paulo aprovou e agora o próximo passo é que o São Paulo assine esse contrato com a Ticketmaster. O São Paulo precisava que esse contrato fosse aprovado pelo Conselho Deliberativo para então assiná-lo e colocá-lo em prática a partir do ano que vem. A Ticketmaster só passa a cuidar da gestão dos ingressos do Morumbis a partir do dia 1º de janeiro. E passa também a cuidar do programa de sócio-torcedor do São Paulo 6 meses depois que o clube comunicar à FEND, a empresa que faz essa gestão atualmente, do interesse de rescindir o contrato. É claro que o São Paulo pode negociar com essa empresa uma rescisão antecipada, mas o que está escrito no contrato é que depois do aviso de rescisão, da manifestação de desejo de rescisão, o São Paulo precisa ainda cumprir um aviso prévio, aí, digamos assim, de 6 meses e pagar uma multa também pela rescisão desse contrato. Mas vitória da diretoria de São Paulo, vitória da situação e contrato com a Ticketmaster aprovado no Conselho Deliberativo do clube.
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0: Então tá aí, Ticketmaster agora, né, vai mover ali, né, os ingressos do São Paulo e também só os torcedores do São Paulo ali, claro, já adiantando, né, que a partir do momento que o São Paulo assinar o contrato, ele já recebe 30 milhões, né, e após isso a Ticketmaster tem mais 45 dias para passar mais 130 pro São Paulo, o que deixaria o São Paulo ali aliviado, né, os 30 milhões já paga toda a dívida de 4 meses, o elenco tá atrasado ali de direito de imagens, né, e 30 milhões para outras dívidas também que vem pela frente aí. O que São Paulo não aprova esse contrato, com certeza teria que pegar um empréstimo bancário com taxa de juros muito mais alta, né? O que complicaria muito, né, para a diretoria São Paulina, caso esse empréstimo não fosse aprovado ali pelo conselho. Mas deu certo, tá aprovado. Então tá aí as informações do tricolor paulista do São Paulo Futebol Clube. Então tá aí. Ticketmaster vai ser responsável pelos ingressos do Morumbi e também pelo sócio-torcedor do São Paulo aí da partir do ano que vem. Tá aí as informações aí. Acho que o negócio foi bom, né? Empréstimo bancário nunca é uma boa, porque as taxas de juros é muito alto. Então o São Paulo, esse contrato com a Ticketmaster aí vai aliviar as dívidas do tricolor paulista a partir de agora. Vamos que vamos, seguindo aqui, falamos de São Paulo, falamos de Corinthians e o Palmeiras de Abel Ferreira. Vamos lá pro Palmeiras de Abel Ferreira. Também tem informação também do Verdão a partir de agora pra gente falar aqui também pelas ondas da 104,9. Vamos lá pro Verdão, né? O Palmeiras, né, tem queda de aproveitamento no retorno aí, né? E é o desafio de Abel Ferreira, né? Retomar as vitórias, né, da sequência ali do Palmeiras. O Palmeiras que no Campeonato Brasileiro, se você pega aí os próximos, no dia 8 ele tem o Bahia em casa, depois ele enfrenta o Corinthians no clássico do dia 11, né? Aí contra o Corinthians, 11/10 ele tem o Corinthians pela frente. E depois jogos da Comebol Libertadores, né? No dia 14 contra o Fluminense. São 3 confrontos aí, se você olha, de time difícil aí pro Palmeiras. O Abel Ferreira planeja uma reação do Palmeiras, né? No Campeonato Brasileiro, né, esses 2 jogos, principalmente contra o Bahia em casa e contra o Corinthians, são 2 jogos em casa, e o Fluminense também na Libertadores, porque é um jogo que interessa muito, né, a equipe de Abel Ferreira. Então tá aí umas metas traçadas. Palmeiras precisa se recuperar o mais rápido possível, foi um dos desafios traçados aí, continua treinando firme para voltar o melhor possível. Vamos lá pro Santos. Santos lá do meu amigo Betão, lá da J Santos. Um abraço, sempre ligado aqui no Esporte Total. Galera da J Santos aí, aquele abraço. Meu amigo Pé de Mola se recuperando, fera demais, né? Aquele abração especial aí pra você. O Santos tenta encerrar, né? Tenta encerrar aí no jogo. O Santos tem o São Paulo no Morumbi, né? Ali o Cuca ali tenta. Próximo jogo do Santos é contra o São Paulo, clássico no Morumbi, né? Vamos lá para informações do Peixe. Técnico Cuca, né, e setorista tenta quebrar ali o tabu de Campeonato Brasileiro. O Santos tem dificuldade contra o São Paulo, principalmente quando joga no Morumbi, e é sobre isso que a gente vai trazer números e atualização para você, para a gente fechar o nosso Esporte Total aqui pelas ondas da 104,9. Vamos que vamos em informações do Técnico Cuca e também de números do Peixe aí, já que o Peixe tem clássico contra o São Paulo Futebol Clube aí, o tricolor paulista. As principais informações do Santos.
3: O Santos enfrenta o São Paulo nessa sexta-feira no Morumbis, em jogo atrasado do Campeonato Brasileiro. E o técnico Cuca, que já derrubou outros 3 tabus nessa edição, tenta conseguir o 4º fim de jejum do Santos como visitante na competição. A equipe não vence o São Paulo no Morumbis desde a edição de 2020. O jogo foi disputado em janeiro de 2021 por conta da pandemia de Covid e vencido pelo Santos por 1-0 com gol do volante Jobson.

0: À época, o Santos também era dirigido por Cuca, como será nessa sexta-feira. Se vencer, né, será o quarto tabu, como eu disse, derrubado por Cuca. O primeiro foi contra o Corinthians. Foram 15 anos sem vencer o Corinthians como visitante e conseguiu nessa edição com gol do volante Christian Oliva. Depois, enfrentou o Internacional e não vencia o Inter dentro da Arena Beira-Rio desde 2008, quando foi também dirigido por Cuca naquela época. E venceu por 3-2, com dois gols de Gabigol e outro de Christian Oliva. O terceiro tabu encerrou na última rodada do Campeonato Brasileiro, quando venceu o Remo em Belém. Foi a quarta vitória consecutiva do Santos como visitante dentro do Campeonato Brasileiro, um feito que o Santos não atingia desde o Brasileirão de 1984. Você acompanha tudo sobre a preparação do Santos para o clássico contra o São Paulo e outras notícias do Peixe aqui no GE.globo. Um abraço e até a próxima.
1: Aí, então, os números do Peixe. O Peixe, desse jogo atrasado do Brasileiro contra o São Paulo, tenta quebrar mais ali um tabu ali. Vamos ver se o Cuca consegue, né, quebrar. A última vez que o Santos venceu o São Paulo ainda foi na pandemia, período da pandemia ali, pelo Campeonato Brasileiro, jogando dentro do Burubicos como visitante. Então, o Cuca tenta quebrar aí esse tabu aí frente à equipe do Santos. Gente, não há tempo para mais nada, 10 horas e 56 minutos. Eu preciso entregar agora aqui para o intervalo comercial, para na sequência já entrar a propaganda eleitoral obrigatória. Valeu vocês, obrigado pelo carinho da audiência. Se assim o Papai do Céu nos permitir, amanhã a gente volta com mais uma edição aqui do nosso Esporte Total. Forte abraço, bom almoço para todo mundo. Valeu, tchau, fui!

0: 10h56.
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14: 11:47.

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1: Meio-dia e um e minuto.
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0: Meio-dia e 35 minutos.
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0: Meio-dia.

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1: 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Meio-dia e 45 minutos.
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0: 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Meio-dia e 47 minutos.

0: 12:58.
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0: 12:58.

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2: 1 e 3. 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
4: Alô, galera que tá ligadinha aqui com a gente. Chegando pra fazer o seu dia muito mais pop e cheio de informação. Eu sou Andressa Pires e tá no ar o seu Drops News. Onde você fica por dentro de tudo que rola no universo da música dos seus artistas favoritos. E pra começar essa nossa primeira parte, a gente já vem com uma notícia que vai fazer a alegria de muita gente. Olha só, o João encerra o hiato e acerta a sua volta triunfal. Tem álbum novo vindo aí, um audiovisual incrível e, claro, novos shows pra gente pirar. A agenda de shows completa do cantor já tá bombando nas redes e prometendo arrastar multidões em 2026. É a volta do João em grande estilo, pra alegria dos fãs que estavam morrendo de saudades. E essa foi só a primeira dose de notícias fresquinhas aqui no Drops News. Mas calma que tem muito mais vindo por aí. Não sai daí, que já já eu volto com mais no Drops News.
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6: Enfim, chegamos, né? Chegamos no tão esperado mês de outubro. Como é que você tá? Tudo bem? Tudo certinho? Bora começar o Hits Mais de hoje. Muito prazer, aqui é o Fernando Leme.
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6: Primeiro de outubro, meu amigo. Outubro, novembro, dezembro, faltam só 3 meses pra chegada do Papai Noel. Que maravilha. Esperamos que seja um mês maravilhoso e de muitas conquistas para todos nós, né? Hoje quem faz aniversário é André Rieu. Ele é maestro e violonista. O Jimmy Carter também, ele é político. E Hélio Gracie, lutador de jiu-jitsu. Aliás, foi ele quem implantou o jiu-jitsu aqui no Brasil, né? Hoje estamos comemorando, deixa eu ver aqui, o dia, acredite, o Dia Internacional do Morcego, também da vexilologia. Hoje é o Dia Mundial do Saquê, é o Dia dos Municípios, hoje também é o Dia Nacional do Vereador, hoje é o Dia Mundial da Terceira Idade, hoje é o Dia Internacional do Vendedor, do Viajante Comercial, da Esquadra, e é também o Dia Internacional do Café.

0: isso.
1: Que bonitinho. Uma história que parece um roteiro de filme aconteceu no Espírito Santo. Cleir Ferraz, de 68 anos, e o José Geraldo Lopes, de 70, foram namorados na adolescência, quando ela tinha 15 e ele 17 anos. O relacionamento durou cerca de um ano, mas terminou quando a Cleir precisou se mudar com a família para Mato Grosso, enquanto o José permaneceu no estado de Minas Gerais. Os dois seguiram caminhos diferentes, tiveram outros relacionamentos no decorrer dos anos e passaram mais de 5 décadas sem contato. Aí o José contou que, apesar do tempo, nunca esqueceu a primeira namorada. A reviravolta aconteceu depois que o filho mais novo do José decidiu procurar Cleir nas redes sociais. E ele conseguiu encontrá-la e colocou os dois novamente em contato. Em março deste ano, o José viajou acompanhado dos filhos até Piúma, no litoral do Espírito Santo, onde a Cleir mora. Aí, quando se reencontraram 52 anos depois, perceberam que o sentimento continuava vivo. 5 meses mais tarde, no dia 5 de setembro, oficializaram a união. O casamento contou com o apoio dos filhos, irmãos e amigos das duas famílias. Olha que legal.

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1: E tem mais alô chegando pra quem tá na sintonia da nossa programação. O Eliano Chaves tá por aí, obrigado pelo carinho, Vicente. O Leandro também, Maria Helena. Alô, Tereza. O Ediomar também tá acompanhando a gente. Suzian Kelly, né? Muito obrigado pela audiência aí, viu?
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5: 1h22.
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3: 1:24.
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5: Fala, pessoal que curte esporte. Sejam bem-vindos para mais uma rodada de informações aqui no nosso Minuto Esportivo. É sempre um prazer trazer para você as novidades que agitam o mundo da bola e de outras modalidades. Para começar, já se liga nas manchetes que abrem esta parte do programa. Informações que acabaram de chegar. A primeira, envolvendo um nome de peso no cenário mundial. A França confirmou Zinedine Zidane como técnico até o ano de 2030. E a segunda, também com Zinedine Zidane, que revelou ter recusado propostas de clubes, priorizando uma seleção nacional para comandar.
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5: Vamos aos detalhes da primeira manchete, então. A França, olha só, confirmou Zinedine Zidane como o seu novo treinador. O ídolo francês, conhecido por sua brilhante carreira como jogador e também como técnico campeão, assume novamente o comando técnico da seleção. E o vínculo estabelecido, pelo que foi divulgado, vai até o ano de 2030. Uma aposta de longo prazo da Federação Francesa em Zizou, demonstrando total confiança no trabalho e na visão do ex-jogador e agora técnico para construir um projeto sólido e vitorioso nos próximos anos. Agora, passando

0: aguardando para a próxima informação. O próprio Zinedine Zidane, em declarações recentes, revelou publicamente que recusou propostas de diversos clubes de futebol. A prioridade de Zizou, como ele mesmo enfatizou, sempre foi de fato treinar uma seleção nacional. Ele deixou bem claro que essa era sua única e principal motivação para não aceitar outros convites que surgiram ao longo de sua trajetória profissional. Uma postura que mostra o foco total do técnico em um projeto de seleção, buscando desafios em um patamar diferente de sua carreira.
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0: E por aqui, encerramos esta parte do nosso Minuto Esportivo. Mas não se preocupe, o programa continua, com mais informações e análises no nosso próximo encontro. A gente volta já já com muito mais para você. Fique com a gente.
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3: E a gente segue por aqui com muita música boa.
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3: Essa é a trilha sonora da sua programação. Vamos lá, continua.

brasileiro que mistura arte, tecnologia e memória está prestes a chegar ao espaço. O artista e tecnologista Edson Pavone, ele criou o chamado Templo Orbital, apresentado como o primeiro satélite artístico orbital do Sul Global. A ideia é permitir que qualquer pessoa cadastre gratuitamente o nome de alguém que já morreu. Esses nomes serão enviados da Terra para o satélite e serão armazenados em sua memória enquanto ele estiver em órbita. O lançamento está previsto para a próxima quinta-feira, dia 1º de outubro, a bordo da missão Transporter 18 da SpaceX, a partir da base da Força Espacial de Vandenberg, na Califórnia, nos Estados Unidos. Uma startup mineira, a Wilades, incubada no Instituto Federal de Minas Gerais, será responsável pela estação terrestre que vai fazer a comunicação com o equipamento. O projeto ele é formado pelo satélite, por uma instalação artística na Terra e também por uma plataforma digital, né, para o envio dos nomes. Aí depois que o nome for transmitido para o equipamento, a pessoa que fez o cadastro deverá receber uma confirmação. Além do significado de homenagem e memória, o projeto também pretende estimular discussões sobre tecnologia espacial e ampliar o acesso ao conhecimento sobre satélites.

0: Tem mais alôzinho chegando pra gente? Vamos nessa. Marcos Paulo tá na sintonia, Carlos também, Celina Maria, a Adélia tá acompanhando o programa, tá adorando, Matheus Alves, obrigado, André Donizete, alô Vânia, Vânia Oliveira, grande beijo pra você, obrigado pelo carinho, obrigado pela sintonia.
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0: E aí, tá curtindo o programa, hein? Que bom, programaço, né, pessoal? Então bora dar um girinho rapidinho aqui pro nosso intervalo e eu já volto com muito mais pra você.
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4: E aí, galera antenada no Drops News. Chegando com as últimas do universo pop e da música que movimentam o cenário internacional. Sempre com aquela energia que você já conhece aqui na sua rádio favorita. E olha só, a gente já começa com uma treta que tá dando o que falar nas redes sociais e nos bastidores do hip hop. Quem diria, né? Parece que o Lil Wayne não curtiu nem um pouco ter ficado de fora dos shows do Jay-Z lá no Yankee Stadium. Pois é, os fãs estão quebrando a cabeça pra entender o que rolou. Horas depois do fim da residência do Jay-Z, o rapper Lil Wayne soltou uma mensagem super enigmática, daquelas que a gente fica pensando, pra quem será que foi essa? E claro, a galera logo interpretou como uma indireta bem direta pro Jay-Z. Será que vem barraco por aí no mundo do rap? A gente fica de olho em tudo e te conta aqui no Drops News. Fica ligado porque tem muito mais informação e babado pra rolar. Já já eu volto com mais no Drops News.
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6: 1h41.
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0: 1h44.
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2: 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Porque tem muito sucesso pra você por aqui. 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Música boa pra você é aqui na nossa programação.

aquela música que você adora, aquela música que você gosta, as suas participações aqui na nossa programação. Continue mandando seu WhatsApp aí, né? Entrando em contato com a gente, participando também das nossas promoções, visitando também as nossas redes sociais. Lá você vai ficar também por dentro de muitas informações e de tudo que está acontecendo aqui na rádio, tá bom? Vamos lá, o programa continua.

0: lá, de alô. Minha amiga Regina tá na sintonia, Kátia. O Alexandre Pereira também. A Lucimara Fernandes, obrigado pelo carinho. A Claudiana, Geraldinho. O Avelino dos Santos também tá por aí, valeu.
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4: Muito bom ter a sua companhia no Minuto Esportivo. O seu giro rápido pelas principais notícias do esporte. Fique atento porque a gente já começa com o que tá pegando fogo nos bastidores. Vamos para as manchetes do momento. O ex-goleiro Marcos saiu em defesa de Carlos Miguel no Palmeiras, depois de uma falha do arqueiro em campo. E no sul do país, o Grêmio reabriu as conversas por Christian Oliveira, buscando uma solução para um negócio que envolve 10 milhões de reais.
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4: O ex-goleiro Marcos, uma figura icônica do futebol, veio a público para defender o goleiro Carlos Miguel, do Palmeiras. A defesa de Marcos acontece após Carlos Miguel ter cometido erros importantes durante uma partida. Esses erros, infelizmente, acabaram resultando na derrota da equipe alviverde, o Palmeiras, em seu confronto com o Atlético Mineiro. O posicionamento do ex-goleiro traz um ponto de vista sobre a pressão e as dificuldades da posição. Lembrando que falhas são parte do jogo para qualquer atleta. Passando para a notícia que chega do Grêmio, o Imortal, como é conhecido, reabriu as conversas com o atacante Christian Oliveira. O clube gaúcho está buscando uma solução estratégica para concretizar um negócio que tem um peso financeiro considerável, avaliado em 10 milhões de reais. Christian Oliveira atualmente está emprestado e o tricolor se movimenta com uma nova abordagem, uma nova estratégia para acertar essa negociação. O objetivo é integrar o atacante de forma definitiva ao elenco, apesar do impacto nos cofres do clube.
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4: E assim encerramos mais uma parte aqui no Minuto Esportivo. A gente se encontra na sequência da nossa programação, com muito mais informações e o melhor do esporte para você. Continue ligado na nossa rádio.
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11: E aí, galera antenada, Andressa Pires de volta com vocês, direto do Drops News, pra gente acelerar nas novidades do mundo pop. E olha só que notícia babado que tá agitando os fãs da Rainha dos Baixinhos, a Xuxa, gente. Ela fez um convite super especial pra suas ex-paquitas pra estarem com ela na turnê O Último Voo da Nave. Imagina só, todas reunidas de novo. A energia vai ser lá em cima, né? Uma verdadeira viagem no tempo, garantindo muita emoção. A estreia dessa tour emocionante está marcada para o Nubank Park e a expectativa é gigantesca para ver a rainha e suas paquitas brilhando mais uma vez. Um reencontro histórico que promete muita emoção e nostalgia para todo mundo que cresceu com elas, com a energia lá no alto. Xuxa, Xuxa, né? E ela mandou o papo reto. Disse que só deixa de falar com paquita se for homofóbica. É isso aí. Atitude que a gente ama, de uma artista que sempre foi voz. Fiquem ligados, porque o Drops News não para. Já já eu volto com mais informações para vocês na próxima parte do programa.
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0: E vamos lá, a sequência de músicas por aqui não para.
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mais gostosa no seu rádio. Obrigado pela audiência. Continue participando aí através do WhatsApp, porque daqui a pouquinho vai rolar aquele salve. Daqui a pouquinho vai rolar aquele alô pra quem tá acompanhando a nossa programação. Obrigado aí pela audiência. Vamos lá, a música continua.

0: vamos de alô. Meu amigo Jorge Melo tá na sintonia, Julieta, a Silvana Aparecida também, Simone Machado, Matheus e o Eric Blasques também tá acompanhando a gente sempre aí. Valeu! Gente, daqui a pouquinho você continua curtindo sucessos por aqui. Não sai daí não, que eu já volto.
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3: 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E para começar, vamos direto para as manchetes que movimentam o cenário da bola. A primeira delas, técnico do Galatasaray sai em defesa de Sané após críticas na Copa do Mundo. E a segunda manchete, nos bastidores do Flamengo, Varela perde titularidade para Emerson Royal e tenta convencer Leonardo Jardim.
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3: O técnico Okan Buruk, que comanda o Galatasaray, veio a público para defender o atacante Sané. Buruk afirmou que Sané foi transformado em um verdadeiro bode expiatório pela eliminação da seleção da Alemanha na última Copa do Mundo. Para o treinador, as críticas direcionadas ao jogador foram exageradas e não condizem com a sua real importância e performance. Sané, que atua no ataque, tem sido alvo constante de avaliações severas, e seu comandante no clube turco fez questão de minimizar essa pressão, buscando proteger seu atleta. E falando em movimentação no campo, lá no Flamengo, o lateral direito Varela vive um momento de reviravolta em sua carreira no clube carioca. O jogador acabou perdendo sua posição de titularidade para Emerson Royal, que tem se destacado nas últimas partidas. Com essa mudança, Varela agora precisa correr atrás e buscar seu espaço novamente dentro da equipe. A missão não é fácil, já que ele terá que convencer o técnico Leonardo Jardim de que merece retomar a titularidade. Varela, pelo que tudo indica, virou reserva nesse começo de trabalho, e a disputa pela vaga na lateral direita está mais acirrada do que nunca no rubro-negro. Ele terá que mostrar muito nos treinos e em eventuais oportunidades para reverter essa situação e voltar a ser prestigiado no elenco do Fla.
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3: E assim a gente encerra mais uma parte do nosso Minuto Esportivo. Fique ligado na programação da rádio. A gente volta em breve com mais notícias e análises do universo do esporte.
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5: 12:20.
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4: E uma aposentada de 72 anos viveu uma situação tão engraçada quanto inacreditável na Inglaterra. O nome dela é Mary. Ela participou de um sorteio beneficente, gastou apenas 15 libras, pouco mais de 100 reais, e acabou ganhando uma mansão avaliada em aproximadamente 27 milhões de reais. Só que quando chegou ao local onde ela receberia a surpresa, Mary viu primeiro um cavalo no terreno e imaginou que aquele fosse o prêmio. A primeira reação dela foi agradecer e dizer que não queria o animal. Pouco depois veio a verdadeira surpresa. Ela havia ganhado toda a propriedade. A mansão fica na região da Cornualha, no sudeste da Inglaterra, e possui 4 quartos com banheiro, piscina aquecida, cozinha externa, churrasqueira, forno de pizza, garagem para 3 carros e vista para o mar. Além do imóvel, a Mary recebeu ainda o equivalente a cerca de 1.700.000 reais em dinheiro, além de aproximadamente 1.400.000 reais em móveis. Ela trabalha há 34 anos no serviço público e vive com o marido John, de 76 anos. O casal pretende aproveitar a casa e, claro, reunir a família para poder passar o Natal no local. O sorteio também teve finalidade beneficente e arrecadou recursos para pesquisas voltadas à saúde das mulheres.
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4: Vamos lá, conferindo aí a nossa programação. Segue.

aquela música maravilhosa que você gosta, rola aqui na nossa programação. Nosso muito obrigado pelo seu carinho, pela sua audiência. Continue pedindo a tua aí através do nosso WhatsApp. Daqui a pouquinho a gente vai mandar aquele alô pra galera toda que tá na sintonia aí. E claro, sua canção também rola aqui na nossa programação, né? Muito bom saber que você tá aí. Esteja você em casa, no seu trabalho, esteja você aí dando uma caroninha pra gente no teu carro, no teu caminhão. Nosso muitíssimo obrigado pela tua audiência. Vamos lá, a programação não para.

0: mais alô chegando pra galera que tá na sintonia da nossa programação, minha amiga Romilda, Adriana Moraes também, o Cleiton, alô Cláudia, Isabel, alô Márcia, Claudemir também tá na sintonia, um abraço pra vocês aí, daqui a pouquinho a gente manda mais alô.
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4: Chegamos com o Minuto Esportivo, sua parada obrigatória para ficar ligado em tudo que movimenta o universo da bola, aqui na sua rádio. E a gente já começa com as manchetes que estão agitando o cenário esportivo. Lá fora, o técnico da Argentina, Lionel Scaloni, desabafou. Ele recebeu fortes críticas depois do segundo lugar na Copa do Mundo e o treinador veio a público. Por aqui, no futebol brasileiro, o Cruzeiro viu sua grande sequência de invencibilidade na Série A ser quebrada. Um resultado importante colocou fim à boa fase da equipe.
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4: Começando com o desabafo de Lionel Scaloni. O treinador da seleção argentina, campeã mundial em outra edição, pediu desculpas aos torcedores por não conseguir conquistar o título novamente nesta última Copa do Mundo. Scaloni também fez questão de rebater os comentários negativos que surgiram após a campanha da Argentina, onde a equipe ficou com o segundo lugar. Esse desabafo veio cerca de uma semana depois da final do torneio, mostrando como as críticas impactaram o ambiente da seleção e do próprio técnico. Uma situação delicada para o comando técnico dos hermanos. Mudando para o cenário nacional, o Cruzeiro, que vinha em uma fase muito boa, era o dono da maior invencibilidade da Série A do Campeonato Brasileiro. Essa sequência de resultados positivos, que acumulava vários jogos sem perder, foi interrompida depois da derrota para o Botafogo. O time mineiro vinha mostrando um trabalho consistente, acumulando bons resultados sob o comando do técnico Arthur Jorge. A interrupção dessa série de vitórias e empates contra o Botafogo marca sem dúvida uma virada na campanha da equipe celeste no campeonato, e a torcida espera a recuperação.
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4: Com isso, a gente encerra mais uma parte do Minuto Esportivo. Fique ligado na programação da rádio e a gente volta daqui a pouco com mais informações. Até a próxima.
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6: 12:41. 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
6: 12:43.
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4: Minuto Esportivo no ar, chegando com as informações mais quentes do mundo da bola. Para você que acompanha cada lance, cada virada, cada gol, a gente traz um resumo caprichado. Vamos direto às manchetes que estão agitando o cenário do futebol. com notícias importantes para você, fã do esporte, que não perde um detalhe. O Real Madrid avalia um novo empréstimo para o atacante Endrick, já no início da próxima temporada europeia. O São Paulo conquistou uma vitória importante no Paulistão Feminino, assumindo a vice-liderança da competição.
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4: Começando com o noticiário europeu e uma situação que envolve um dos nossos jovens talentos. O Real Madrid, um dos gigantes do futebol mundial, estaria avaliando a possibilidade de um novo empréstimo para o atacante brasileiro Endrick. Essa movimentação, de acordo com o respeitado jornal espanhol Marca, poderia ocorrer já no início da próxima temporada europeia. O clube merengue, agora sob a batuta de José Mourinho no comando técnico, passa por um momento de redefinição e ajustes em seu elenco principal. Essa fase de transição pode ser o motivo por trás da decisão de emprestar o jogador, buscando mais tempo de jogo e experiência para Endrick, antes de integrá-lo definitivamente ao time. No Campeonato Paulista Feminino, o São Paulo entrou em campo e garantiu uma importante vitória sobre o Mirassol. O time tricolor superou o adversário, conquistando os 3 pontos que eram fundamentais para sua campanha no estadual. Os gols que selaram esse resultado positivo vieram dos pés de Bia Menezes, que balançou as redes ainda no primeiro tempo, abrindo o placar para o São Paulo. Já na segunda etapa do jogo, Kézia Senna ampliou a vantagem, garantindo a tranquilidade para o time paulista. Com esse triunfo convincente, o São Paulo alcançou a vice-liderança da competição, mostrando força e consistência nesta temporada do futebol feminino.
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4: A gente encerra esta parte do Minuto Esportivo, mas fique ligado, que o nosso programa continua com muito mais para você. Acompanhe a nossa programação. A gente volta já.
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0: Coisa boa ter você junto com a gente. Obrigado pelo carinho, gente. Obrigado pela audiência de cada um de vocês. Você que tá aí na tua casa acompanhando a gente com um som bem alto. Obrigado pelo carinho. Para você que tá no trabalho agora com o radinho ligado aí, na lojinha, no restaurante. Nosso muito obrigado. E a todos os taxistas também. Os taxistas, né? Motoristas de aplicativo que acompanham a gente. Para você que ouve a gente pela internet também. Nosso muito obrigado pela sua audiência. Vamos lá. O programa não para.
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0: E vamos lá, porque por aqui é só música boa.

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1: Aquela música que você gosta, na melhor programação do seu rádio. Você participa, você pede, a gente, né, vai anotando aqui os pedidos musicais, mandando para o programador e a qualquer momento rola na nossa programação.

0: Vamos lá, os alunos não podem parar. Vamos lá, registrando as participações dos nossos ouvintes aqui. A Vera, o Altair tá na sintonia, Adriano Ribeiro também, Marcos, Angelita Ribeiro, obrigado pelo carinho, Renato Fernandes e Marlon também tá acompanhando a gente. Valeu!
1: Pessoal, bora fazer uma pausa e eu volto já já com mais uma super sequência. Me espera que eu espero você também.
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0: 6:03.
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3: 1º de outubro, vamos iniciando mais um capítulo em nossas vidas a partir de agora. Que seja um mês maravilhoso, um mês de muitas promessas boas, um mês que traga muitas felicidades a todos nós. Estamos começando Babados e Fofocas. Aqui do meu lado, a Gi. A dica do dia de hoje, Gi, passa pra nós.
4: Hoje o truquezinho é bem legal, Fernando. É uma dica diferente, acho que eu nunca trouxe aqui no programa, que é como desamarelar capinhas de celulares, potes, né? Utensílios de silicone que amarelaram ali com o tempo de uso, enfim. É um truquezinho assim que vai 3 ingredientes e um dele é água. Então já viu que é fácil demais, né?
3: Já já, a dica completinha pra você, tá bom, minha senhora? Vamos lá, primeira fofoca, Gi.
4: E bora, bora com as nossas fofoquinhas, né, gente? Primeiro dia desse mês. Bora fofocar pra gente não perder o costume? Pois é, gente. E a ex-nora da Angélica soltou uma indireta falando de homem fraco e filhinho de mamãe. Pois é. Essa moça aí de 18 anos, que se intitula, né, como influenciadora, namorou Benício Huck, né? Da mesma idade dela, o filho da Angélica e do Luciano Huck. E o relacionamento não acabou bem, gente. Virou barraco público, né? A Duda Guerra, ela expôs que a Antonella Braga, né, outra que se diz influenciadora, que é dona de uma marca de pirulitos, pediu pra seguir o perfil privado do Benício. Enciumada, né, a Duda fez um escândalo e mandou a Antonella, né, ficar longe aí do alecrim dourado dela. Agora a Angélica deu uma entrevista relembrando essa tal treta Tim, né? Um dia estava no médico e de repente num canal sério de notícias passou uma chamada. Treta Tim, pensei, o mundo mudou, né? A gente tem que estar atento a tudo, serviu para os meus 3 filhos entenderem a proporção que as coisas tomam quando o nome deles está envolvido, né? É a vida deles, mas tem gente que leva muito a sério e usa isso. Eles aprenderam, todos os 3, a se blindarem de alguma forma. Tudo é aprendizado, cria uma casca, né? Visivelmente incomodada com a declaração da ex-sogra famosa, a Duda soltou o seguinte, né? Será que foi uma indireta ou se foi uma direta? Gente, olha, Deus me abençoou com uma personalidade que homem fraco e filhinho de mamãe não consegue lidar. Independente, dona da própria vida, sei dos meus objetivos e não tolero o mínimo. Eita!
3: Boa, daqui a pouquinho tem mais. Vamos lá, primeira canção, primeira música do programa de hoje.

0: esse é o nosso Babados e Fofocas nesse 1º de outubro. Pra você participar da nossa programação, é só enviar seu WhatsApp aí pra gente, tá bom? Ou ligar aqui pra rádio, fica à vontade. Ô Gi, qual é a dica do dia?
1: Truquezinho facinho pra você conseguir desamarelar aquela capinha sua do celular que você já tava dando por perdida, né? Mas você gosta dela, não quer comprar outra, enfim. Ou se você tem aí um conjunto de silicone que você tava usando na tua casa e ficou amarelado, de utensílio, né, de silicone, enfim, algum pote de plástico ficou amarelado, eu tenho um truquezinho pra tirar esse amarelado, pra desamarelar.
0: Boa, daqui a pouquinho. Vamos lá, a música não pode parar.

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1: Babados e fofocas hoje, 1º de outubro. Coisa boa saber que você tá junto com a gente aí. Obrigado pelo carinho e as fofocas que não param.
2: Tô aqui no Ofuxico e a Kim Kardashian autografa uma bolsa de luxo avaliada em 230 mil reais durante um evento na China, né? A Kim, ela viveu esse momento inusitado durante um evento da marca Nike realizado pela Shanghai nessa semana. Um fã da empresária que acompanhava, né, a apresentação pediu para que ela autografasse a sua bolsa de luxo Hermes Birkin 35, né? Feita ali de couro de crocodilo. No entanto, a Kim pareceu incrédula, né, gente, diante do pedido inesperado. Afinal, é uma bolsa de grife, gente, 230 mil reais, couro de crocodilo, você tá entendendo? E ela hesitou até por alguns instantes antes de pegar a caneta dourada metálica. No tom de brincadeira, a estrela comentou sobre o valor do acessório de alto luxo, né? Isso parece legal, meu Deus, parece uma blasfêmia, né? Tipo, colocar minha assinatura nessa peça. Mas apesar do receio inicial, a socialite concluiu a assinatura e posou pra foto, né, do lado do proprietário da peça. Pois é, né, gente? É gente que tem muito dinheiro, né? Diferente de nós.
1: Daqui a pouquinho tem mais pra você.
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0: Voltamos já.
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3: 3:22.
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3: 3h24.
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5: E a gente tá de volta no Drops News. Chegou a hora de ficar por dentro do que tá rolando no universo da música e das celebridades. E olha, a temperatura tá subindo. A amiga de Preta Gil, Jude Paula, não perdoou e rebateu com força as falas do ex-marido da cantora, Rodrigo Godoy. Ela mandou o recado direto: mau caráter é uma escolha. Pois é, a situação continua rendendo. Jude Paula fez questão de afirmar que o círculo mais próximo da Preta já tinha conhecimento sobre uma suposta traição de Rodrigo Godoy. E não parou por aí. Ela ainda revelou que o grupo pediu para ele segurar o rompimento, segurar tudo até o final do tratamento da cantora. Que barra, hein? Um verdadeiro turbilhão de emoções e revelações que sacode o mundo dos famosos. E a gente segue acompanhando de perto cada detalhe dessa história. Não sai daí, porque o Drops News está só começando. Tem muito mais acontecendo e a gente te conta tudo. Já já eu volto com mais no Drops News.
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7: Vamos lá, vamos seguindo, estamos de volta.
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7: 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Manda mais uma, Gi.
9: E a defesa de Buzeira nega acusação de tráfico de drogas e rebate falsa ligação, né? A defesa do influenciador Bruno Alexander, conhecido como Buzeira, ele divulgou um comunicado para contestar informações que relacionam o nome dele ao tráfico internacional de drogas. Conforme o escritório Malabar Sociedade de Advogados, né, que é responsável pela apresentação do influenciador, ele nunca respondeu a uma denúncia por tráfico de drogas, seja na operação Narcobet ou em outra ação penal, né? O posicionamento ele consta em documento assinado pelos advogados. De acordo com a defesa, a denúncia apresentada, né, pelo Ministério Público Federal no âmbito do Narcobet não atribui a Buzeira o crime de tráfico internacional de drogas. Além disso, os advogados afirmam que o próprio Ministério Público Federal registrou que os fatos investigados anteriormente na Operação Narcovela, né, relacionados ao tráfico internacional, ficaram ali fora do objeto de denúncia atual. No comunicado, os representantes dele também questionam a associação feita entre o influenciador e o tráfico dos entorpecentes, né? A defesa sustenta que as infrações apontadas como antecedentes da suposta lavagem de dinheiro estariam relacionadas a rifas e bets e não ao comércio internacional de drogas.
7: Daqui a pouquinho tem mais. Vamos lá, a música continua.
10: Esse é um rolê aleatório. Vamos!

0: nosso Babados e Fofocas. Mandar aqui um abraço carinhoso pra Rose, que tá na sintonia, a Cíntia também, o Carlos Miguel, obrigado pelo carinho, o Ravi, quem tá na sintonia também é o meu amigo Carlos Eduardo, a Mônica também tá junto com a gente, o Israel, um grande abraço pra vocês aí, viu? Hoje, traz a dica do dia.
1: Diquinha bem facinho pra desamarelar capinhas de celular e potes de plástico e também utensílios de silicone.
0: Boa, daqui a pouquinho, vamos lá, programação não para, segue a música.

0: Babados e Fofocas, hoje, 1º de outubro, com muitas informações artísticas do Brasil e do mundo pra você. A Gi tá trazendo mais uma, manda mais uma, Gi.
1: Ai, ai, ai, tô aqui no portal popmais.com.br e olha isso aqui, arregou após dizer que deixaria o Brasil. Rico Melquiades volta atrás e dispara: jamais vou sair, né? O Rico, ele voltou pras redes sociais pra esclarecer os rumores sobre uma possível mudança pra Portugal, né? Depois de anunciar que ia deixar o Brasil em meio às discussões ali sobre as casas de apostas, né? Ele, que é campeão da Fazenda 13, revelou que tudo não passou de uma brincadeira e garantiu que não pretende morar fora do país, né? A declaração aconteceu depois que o influenciador publicou um vídeo em tom de ironia direcionado à atriz Luana Piovani, com quem protagonizou uma troca de farpas, né, na internet. É mais fácil a gente perguntar com quem que Luana não protagonizou esse tipo de troca de farpas, né, gente? E aí, na gravação, o Rico, ele fingiu ter desembarcado em Portugal e afirmou que se tornaria vizinho da

0: artista, né? Tô indo morar em Portugal, você é seu vizinho, então não tem por que a gente ter essa briga na internet, né? Depois da repercussão do vídeo, o Rico, ele decidiu esclarecer a situação e afirmou que continua no Brasil, né? O influenciador também destacou que pretende permanecer no país pra poder participar aí das eleições. Depois eu não sei, porque ficou uma incógnita, né, gente?
1: Sensacional, já tem mais, pessoal. Galerinha, eu já volto, né? Depois trazendo muito mais músicas pra você, ok?
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0: 3h45.
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10: Alô, você que acompanha o Minuto Esportivo. Estamos no ar com as principais informações do mundo da bola. Para você ficar por dentro de tudo o que rola nos gramados nacionais e internacionais. Começamos falando do mercado de transferências, com o Flamengo cogitando enviar Gonzalo Plata ao Zenit para facilitar a chegada de Luiz Henrique. E na Europa, o Liverpool faz um movimento importante por Fikayo Tomori, após a saída de Konaté.
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10: Sobre a situação do Flamengo, o clube segue monitorando de perto a situação de Luiz Henrique, um atacante que está na mira da diretoria rubro-negra. Para tentar avançar nas negociações e facilitar a chegada do jogador, o Flamengo cogita enviar o atleta Gonzalo Plata ao Zenit. É importante destacar que outro clube do futebol brasileiro também entrou na disputa pela contratação de Luiz Henrique, o que promete esquentar a briga por esse nome no mercado. Já no velho continente, mais precisamente na Inglaterra, o Liverpool está bastante ativo neste período de movimentações. O clube inglês anunciou recentemente a chegada do jovem Vitor Muñoz e já se mostra pronto para investir novamente em um nome de peso. A diretoria dos Reds faz um movimento por Fikayo Tomori, um zagueiro que está sendo observado de perto. Essa investida acontece após a saída de Konaté do elenco, indicando que o Liverpool busca reforçar a sua defesa.
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10: É isso. A gente faz uma breve pausa e volta já já com a próxima parte do nosso Minuto Esportivo.
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12: Vamos seguindo com o nosso programa. Obrigado pelo carinho, obrigado pela sua audiência. Que bom você com a gente.
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12: Mais informações com a Gi. Manda mais uma, Gi.
13: E a volta da Madonna aos palcos acende sinal de alerta na família, né? A recente aparição aí da Madonna no Video Music, agora 23 anos depois do seu icônico beijo, né, na Britney Spears, agitou o público e a própria cantora. Ao lado de Charlie, né, da Sabrina, a rainha do pop entregou ali um medley vibrante que reacendeu seu desejo de retornar aos palcos, né, com a turnê Confessions 2. No entanto, o entusiasmo da artista com esse novo projeto, assim, de grande

0: Morte, né? Voltou a preocupar, gente, familiares e também pessoas próximas. Em meio às discussões nos bastidores, né? A equipe da cantora e seus assessores analisam o formato ideal para as apresentações. Uma fonte contou ao jornal Daily Mail, olha, há um grande debate entre ela e a sua equipe sobre qual será o formato do show. Ela quer fazer algo grandioso, mas tem consciência, né? De que não consegue mais realizar as turnês extensas de antigamente, gente. Assim, é só a gente pensar um pouquinho, né? Todo mundo envelhece. Por que que Madonna não envelheceria, né? Então, assim, algumas coisas que se fazia antes, com certeza fica difícil de se fazer depois, olha. Provavelmente porque alguns dos seus shows mais recentes se mostraram desgastantes demais pra ela. Eu acho que o que foi feito aqui no Rio de Janeiro também foi um desses, né? E a rotina exaustiva aí das últimas turnês resultou em problemas graves de saúde e internações, chegando a fazer a família se preparar pro pior no passado, olha. Abre aspas. Acredito que ela queira reduzir a escala, mas as pessoas ao seu redor provavelmente preferem que ela não faça nada além de uma série de shows bem pequena e limitada, né? Com no máximo 10 apresentações em 10 cidades. Veremos, né? Se a Madonna pôs na cabeça que vai voltar, é porque ela vai voltar. Só precisamos saber agora como que ela vai voltar, né?
1: Sensacional, já já tem mais. Vamos seguindo o programa.

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0: Babados e fofocas não pode parar nesse dia sensacional, nessa sua quinta-feira, que seja um dia maravilhoso. A dica do dia dentro de mais alguns minutinhos, né, Gi?
1: Chega de capinha de celular amarela, de utensílio de silicone amarelo, de pote de plástico amarelo. Tem um truquezinho sensacional e facinho pra gente desamarelar esse tipo de utensílio.
0: É já já, minha senhora. Vamos lá, a música não para.

Esse é o nosso Babados e Fofocas. Que bom que você tá junto com a gente aí. Manda aqui um abraço pro meu amigo Raul. Quem tá na sintonia também é o Ivan. Quem tá acompanhando a gente é o Igor, o Wagner. Também a Tânia tá acompanhando a gente. O Marcos Teixeira. Quem tá junto com a gente também aqui é a Joelma. Quem mais, hein? A Maria Silva. Obrigado pelo carinho lá no centro.

0: Obrigado pelo carinho de vocês, viu? Gi, tá na hora então da dica. Manda pra gente.
1: Bora pra nossa diquinha do dia então, pra gente desamarelar capinhas de celulares, potes que ficaram amarelados. Gente, essa dica é muito simples, tá? A capinha transparente do celular, alguns utensílios de silicone, eles amarelam com o uso, né? E eu acho que todo mundo tem alguma coisa assim que amarelou com o uso na tua casa. Você vai precisar deixar esse item de molho numa mistura de água morna, 2 colheres de bicarbonato de sódio, tá? E 1 colher de detergente por 1 horinha. Só isso. Isso vai funcionar, gente, porque a alcalinidade do bicarbonato junto com os tensoativos do detergente, né? As substâncias que tem ali dentro do detergente, vai quebrar essa oxidação dos polímeros que são causados pela oleosidade das mãos, enfim. E aí vai conseguir clarear, né? Esses potes, esses silicones e até aquela capinha que ficou amarela, aquela capinha de celular. Então, assim, se você... Eu tô falando aqui capinha de celular, utensílios de silicone, mas qualquer utensílio, assim, que seja de plástico, silicone, enfim, que esteja amarelado, que você possa colocar ali de molho numa água morna com esses outros 2 ingredientes, você vai conseguir clarear, tá bom?
0: Sensacional! Gi, valeu então, bom início de mês, até amanhã.
1: Valeu, Fernando.
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3: 4 e 5. 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
7: E aí, galera? Andressa Pires de volta com Drops News. Se você é daqueles que não dispensa uma boa dose de energia e um som que balança as estruturas, vai pirar nessa. Saiu a lista das 10 melhores bandas de metal alternativo, eleitas pelos próprios fãs do gênero. É isso mesmo, uma votação popular que agitou o universo da música pesada. A disputa foi acirrada e teve muita banda boa na parada. Nomes como Alice in Chains e Deftones marcaram presença, mostrando a força e a diversidade desse estilo que a gente tanto ama. Fica a pergunta, será que a sua banda favorita conseguiu um lugar no topo desse ranking? É sempre bom ver o reconhecimento vindo direto de quem realmente vive a cena, né? E a gente sabe que no metal alternativo tem muita banda com história e com um som que arrepia. Já já eu volto com a última parte do Drops News. Fica ligado, é rapidinho.
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0: Coisa boa, coisa maravilhosa, já estamos de volta. Prazer, eu sou Fernando Leme, desejo só melhor pra você. Tá na hora.
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0: Você sabe que na vida todo mundo quer crescer, né? Na vida todo mundo quer vencer, ninguém quer ser perdedor. Conquistar um espaço melhor, ganhar dinheiro, realizar sonhos, ser reconhecido pelo que faz. E não há nada de errado nisso. O problema ele começa quando, para chegar lá, alguém acredita que precisa prejudicar outra pessoa, mentir, enganar, puxar o tapete ou se aproveitar da confiança de quem estava ao seu lado. Existem vitórias que custam caro demais. Você pode perder dinheiro e recuperar. Você pode perder uma oportunidade e encontrar outra. Você pode errar e começar novamente. Mas quando você perde o caráter, a confiança e o respeito das pessoas, construir tudo isso pode levar muito mais tempo. Ou às vezes você nem consegue mais construir. Ou reconstruir, né? Por isso, lute pelos seus objetivos.

Trabalhe mais, estude mais, insista. Recomece quantas vezes forem necessárias. Faça sacrifícios, enfrente dificuldades e aceite que algumas conquistas demoram. Só não transforme ninguém em degrau para poder subir. Porque o verdadeiro sucesso não é chegar na frente de todo mundo, é conseguir chegar longe, poder olhar para trás sem vergonha do caminho que você percorreu. No final das contas, uma consciência tranquila vale muito mais do que qualquer conquista conseguida de maneira errada. Então guarde essa frase para hoje. Custe o que custar, menos passar pessoas para trás.

aqui é uma atrás da outra, menos intervalos, mais música boa, muita informação do Brasil e do mundo, muitos alôs também. Vai mandando seu WhatsApp aí pra gente. Aqui você fica muito bem informado e ouvindo a melhor programação musical. E a música não para. Vamos lá.

0: tem mais alô chegando por aqui, hein? Albeni, meu amigo Diego Santos também, Luiz, alô Cleide Carvalho, obrigado pelo carinho, Gilzelena, alô Fernando Souza, meu xará, um abraço. Bacana essa sequência, não é não? Gente, depois do intervalo eu volto com mais música pra você, tá? Dá um tempinho aí que eu já volto.
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5: 4:22.
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1: 4:24.
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3: Minuto Esportivo no ar, trazendo as informações mais quentes do mundo da bola para você que acompanha a nossa programação. Fique ligado, porque o esporte não para e a gente te deixa por dentro de tudo. Começamos com as manchetes que movimentam o mercado da bola. O Spartak Moscou prepara uma oferta milionária por Flaco Lopes. E o Bayer Leverkusen avança nas negociações para contratar Facundo Medina.
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3: Agora vamos aos detalhes dessas notícias que agitam os bastidores do futebol. O atacante Flaco Lopes, que tem se destacado bastante, pode estar com os dias contados no Palmeiras, ou não. O Spartak Moscou está preparando uma oferta de 139 milhões de reais para tentar tirar o jogador do clube brasileiro. Flaco Lopes tem se valorizado no mercado ao longo dos últimos meses e, por isso, a diretoria do Palmeiras espera mantê-lo em seu plantel, apesar do interesse e da proposta generosa que vem da Rússia. A situação promete ser um dos grandes capítulos dessa janela de transferências, com o Palmeiras buscando segurar uma de suas peças importantes. Mudando para a Europa, o Bayer Leverkusen está de olho no mercado de transferências para reforçar seu elenco. O clube alemão avança nas negociações para contratar o defensor Facundo Medina, em um negócio que pode chegar à casa dos 116 milhões de reais. O Bayer Leverkusen terminou a última temporada na sexta colocação no campeonato alemão e a diretoria já mira o futuro. O objetivo é ambicioso. O clube sonha em voltar a brigar pelo título na temporada de 2026-2027. E a chegada de jogadores como Facundo Medina seria fundamental para essa meta.
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3: Por enquanto é isso na nossa parte de notícias. A gente se encontra já já, com muito mais esporte para você. Até a próxima parte.
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5: Dois idosos provaram que idade não é obstáculo quando o assunto é disposição e dança. Conhecidos nas redes sociais como Og e Doc, eles entraram na pista durante um evento realizado em Alameda, na Califórnia, nos Estados Unidos, e começaram a dançar ao som de Fergalicious, que é da cantora Fergie. A apresentação chamou a atenção pelos movimentos rápidos, sincronizados e pela desenvoltura dos dois. O público reagiu com gritos e aplausos enquanto a dupla executava os passos. Olha aí, cara. No final da apresentação, Mike, ele continuou sozinho e fez uma sequência de movimentos que aumentou ainda mais a reação das pessoas que acompanhavam aquele evento. O Mike, ele é conhecido como Og, ele tem uma longa história com a dança. Ele começou ainda na década de 70 e está ligado à cultura aí de rua de Oakland, especialmente ao estilo conhecido como Boogaloo. O vídeo ele voltou a circular nas redes sociais e rapidamente chamou a atenção justamente por mostrar que paixão, música e disposição não tem idade.
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5: Respira fundo aí, curte o que vem agora porque é só música boa.
7: Miose Mariano, Diego Vitor Hugo.
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maravilhoso e que dia sensacional. Porque você tá aí acompanhando a nossa programação. Nosso muito obrigado pela sua audiência. É muito bom saber que tem assim, ó, um monte de gente ouvindo a gente por toda a cidade. Obrigado pelo carinho, muito obrigado pela sua sintonia. Vamos nessa, a música não para.

0: os alôs que não param aqui na nossa programação, vai mandando seu WhatsApp aí, meu amigo Gilmar, né? Fabrício também na sintonia, Rita, Vinícius, quem tá com a gente mandando WhatsApp, tá na sintonia do trabalho, é o Marcos, e o Dalton também tá acompanhando o nosso programa, obrigado pelo carinho aí.
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2: 4:42.
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11: E aí, galera antenada, chegando com Andressa Pires no seu Drops News, o programa que te deixa por dentro de tudo que rola no universo pop e musical. Para começar com o pé direito, já tem notícia quentíssima do João, que não para de surpreender. Ele vai anunciar o álbum novo, o quinto de estúdio, e o rolê é super estratégico. O anúncio vai rolar no intervalo da novela Quem Ama Cuida, lá na Globo. Isso mesmo, João amarrando um comercial na TV aberta, junto com uma ação no Google. Tudo para bombar o lançamento. A galera já tá contando os segundos, porque a audição exclusiva do álbum já tá marcada pro domingo. É muito buzz para um artista só, hein? João mostrando mais uma vez, porque é um dos maiores nomes da nossa música pop atual. Fiquem ligados para não perder nenhum detalhe desse lançamento que promete agitar tudo. Obrigada pela sua companhia, viu? Até o próximo Drops News, estarei

0: juntinho com você.
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3: Depois de passar 41 anos preso, 41, Douglas Stewart, que está com 71 anos, deixou uma prisão no estado de Utah, nos Estados Unidos, depois que novos exames de DNA enfraqueceram de forma significativa a acusação contra ele, hein? Ele havia sido condenado pelo assassinato de Eva Olissen, que aconteceu em 1985, e chegou a receber sentença de morte. Durante todos esses anos, ele sustentou que não havia cometido o crime. Agora, novos testes mostraram que o DNA encontrado no sangue de uma maçaneta e no cabo da faca usada no crime não corresponde ao material genético do Douglas. Caramba, gente, quanto tempo levou, hein? O caso ele já vinha sendo questionado havia anos. Em 2011, duas testemunhas que ajudaram na condenação retiraram as acusações e afirmaram que haviam recebido dinheiro e presentes para incriminá-lo. Elas também disseram ter sofrido ameaças relacionadas à deportação. Em 2025, a Suprema Corte de Utah determinou a realização de um novo julgamento diante das irregularidades identificadas no processo. Douglas deixou a prisão acompanhado do filho, que havia sido adotado por uma outra família quando ainda era bebê. Apesar da libertação, é importante destacar que ele ainda não foi oficialmente inocentado. Ele deverá usar tornozeleira eletrônica enquanto aguarda os próximos passos judiciais. A promotoria está reavaliando o processo enquanto os advogados dele querem o arquivamento definitivo da acusação. Caramba, 41 anos, cara. Ah, não é brincadeira não, hein? Tá vendo? Tem erros também lá nos Estados Unidos, meu amigo.
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3: E vamos lá, se prepara aí porque tem muito mais sucesso chegando.

Sensacional, tá vendo aí, né? Só musicão pra quem tá acompanhando a nossa programação nesse dia maravilhoso. Continue participando da nossa programação, porque daqui a pouquinho eu vou mandar aquele alô sensacional pra você. Vamos lá, a música continua.

0: mais alôs. Vamos lá. Deixa eu ver quem tá mandando o WhatsApp pra nossa programação. Meu amigo Márcio, o Adriano, a Maria Aparecida também tá junto com a gente. Maria Aparecida, né? A Marisa de Lima, obrigado pelo carinho. Amanda, minha amiga Creuza, costureira, aquele abraço pra você sempre na sintonia. O Mauro também e o Joel. Valeu pelo carinho, pela audiência de vocês aí.
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2: 4:57. 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
3: Atenção, ligado no Minuto Esportivo. Lineu Silva no comando, trazendo o melhor do jornalismo esportivo para você. Sempre com as informações mais quentes e relevantes que movimentam o cenário nacional e internacional. Pode chegar junto, que a gente já começa com as manchetes que prometem agitar o universo da bola. A primeira delas, lá da Europa, envolvendo um dos maiores nomes do futebol mundial. O Beşiktaş, da Turquia, confirmou uma proposta oficial por Mohamed Salah. E a segunda manchete, que chega da Inglaterra, mostra o Chelsea em busca de reforços experientes, com negociações avançadas por Welbeck e Henderson.
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3: Agora vamos aos detalhes da notícia que vem da Turquia e que mexe com o mercado de transferências. O Beşiktaş fez uma declaração pública

0: confirmando que, de fato, apresentou uma proposta pelo talentoso atacante Mohamed Salah. A movimentação em torno do jogador egípcio é sempre intensa, e a chegada de uma oferta de um clube como o Beşiktaş mostra o interesse em ter um atleta de calibre mundial. Os diretores do clube turco, no entanto, expressaram um certo incômodo com o andamento das conversas, indicando que existem pontos a serem ajustados nesse processo. Essa situação coloca um grande ponto de interrogação sobre o futuro de Salah e a forma como essa possível transferência pode se desenrolar nos próximos dias. E da Turquia, a gente salta para a Inglaterra, onde o Chelsea, um dos gigantes da Premier League, está trabalhando forte nos bastidores para fortalecer o seu elenco. As informações que chegam são de negociações em curso com dois nomes bastante conhecidos e com vasta experiência no futebol. Estamos falando de Welbeck e Henderson, que o Chelsea busca trazer para adicionar mais rodagem e liderança ao grupo. A estratégia do clube londrino parece ser a de mesclar a juventude e o talento que já possuem com a bagagem de atletas que já passaram por grandes momentos e grandes competições. Welbeck e Henderson, sendo veteranos, poderiam oferecer exatamente esse equilíbrio, contribuindo não só dentro de campo, mas também no vestiário. As conversas estão acontecendo e a expectativa é de que essas contratações possam ser fechadas em breve, reforçando o time para a sequência da temporada.
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0: Com essas informações quentes do mundo do futebol, a gente encerra mais esta parte do Minuto Esportivo. A gente volta já.
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3: Água Boa, a hora
2: Mato
3: certa.
2: Grosso, Brasil.
4: 5 horas.
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4: 5 horas e 2 minutos.
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11: Boa tarde, Água Boa e região. Está no ar o especial sertanejo da Liberdade FM 104,9. Eu sou Gian Martinazzo e vou estar com vocês trazendo os maiores sucessos sertanejos. Você também faz parte do nosso show. Envie agora sua mensagem pelo WhatsApp 66-3468-1200. Solicite aquela música especial, mande um abraço carinhoso e conte-nos de onde que você está ouvindo. Continue conosco nas plataformas digitais, no Facebook, a Liberdade FM 104.9 e no Insta, arroba Liberdade 104.9 FM, tá bom? 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

o especial sertanejo não para de animar, né, sua sintonia aqui na Liberdade FM. Continuamos trazendo os grandes hits do sertanejo para sua companhia. Deixe o volume no máximo. A sequência musical de hoje está espetacular. Vem muito romance sertanejo tradicional por aí, aqui na Liberdade FM.

atentos às empresas que escolheram o melhor do sertanejo para animar as suas tardes. É o especial sertanejo rolando na Liberdade FM em Água Boa. Tá na Liberdade, tá bom demais.

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1: É um prazer enorme contar com a sua sintonia aqui na Liberdade FM. Então fique ligado que em breve o especial sertanejo volta com tudo, trazendo as melhores músicas para você. Deixe seu recado e mande um abraço. Interaja conosco via WhatsApp 6634681200 e siga-nos nas redes sociais. Estamos no Instagram @liberdade104.9fm e no Facebook Liberdade FM 104.9. Fique ligado que já tem mais música sertaneja para você curtir.
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4: 5 horas e 15 minutos.

0: Não saia daí, voltamos já.
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3: 5:21.
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2: Recomeçamos no Especial Sertanejo. Obrigado pela sua companhia e por seguir conosco nesse clima perfeito. Então prepare-se para aumentar o volume, pois vem aí mais uma sequência que é pura preferência sua. O sucesso sertanejo dá uma, não dá trégua aqui não, né? Estamos trazendo mais um sucesso para você curtir sem parar. 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
2: Uma pesquisa divulgada pela Quaest aponta um crescimento na competitividade do presidente Luiz Inácio Lula em simulações de segundo turno. O levantamento revela uma ampliação de sua vantagem, especialmente entre o público feminino e os beneficiários do programa Bolsa Família. Os números da Quaest oferecem um panorama sobre a dinâmica política, destacando a influência desses segmentos do eleitorado na percepção geral dos candidatos. A análise dos dados é crucial para entender as tendências e o comportamento dos votos em cenários eleitorais futuros.

mantenha-se sintonizado no Especial Sertanejo. A melhor escolha do dia. Aqui só toca sucessos para melhorar ainda mais a sua companhia. Continuamos com aquele estilo único que você tanto gosta. Então prepare-se, pois música de qualidade está a caminho da sua sintonia. Porque tá na liberdade, tá bom demais.

0: prazer enorme contar com a sua sintonia aqui na Liberdade FM. Então fique ligado que em breve o Especial Sertanejo volta com tudo, trazendo as melhores músicas para você. Envie a sua mensagem, mande um abraço, interaja conosco através do WhatsApp 66-3468-1200. Lembre-se também de seguir a sua rádio preferida lá nas redes sociais. O Instagram, arroba Liberdade 104.9 FM e o Facebook, Liberdade FM 104.9. Logo mais, muito sertanejo para você aproveitar aqui com a gente.
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3: 5:36.

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1: Cultural. 5:40.
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1: 5:43.
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8: 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De novo juntos no Especial Sertanejo. E é sempre um prazer ter a sua companhia nesta jornada musical especialmente criada para você. Então prepara o coração que ainda tem muito mais música boa vindo por aí. A seguir, uma música que promete tocar profundamente em seu coração e elevar o seu espírito. 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

0: nessa sequência de sucesso sertanejos. Estamos trazendo só os melhores pra você no especial sertanejo. Prepare o volume porque tá chegando aquela música pra você cantar junto. Tá na liberdade, tá bom demais.
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0: O ritmo sertanejo segue forte aqui na 104. Fazemos uma pausinha agora e já voltamos com muito mais. Muita música de qualidade ainda te espera no especial sertanejo. Vem falar com a gente. Arroba Liberdade 104.9 FM 6634-68-1200 Liberdade FM 104.9. Tá na Liberdade? 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
3: 5 horas e 55 minutos.

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2: Demais. 6:03.
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4: Oito e Rádio 20. Nesta hora do Ângelus, queremos rezar juntos. O anjo do Senhor anunciou a Maria e ela concebeu do Espírito Santo. Ave Maria, cheia de graça, Senhor é convosco. Bendita sois vós entre as mulheres e bendito é o fruto do vosso ventre, Jesus. Santa Maria, Mãe de Deus, rogai por nós, pecadores, agora e na hora de nossa morte. Amém. Eis aqui a escrava do Senhor, faça-se em mim segundo a vossa palavra. Ave Maria, cheia de graça, Senhor é convosco. Bendita sois vós entre as mulheres e bendito é o fruto do vosso ventre, Jesus. Santa Maria, Mãe de Deus, rogai por nós, pecadores, agora e na hora de nossa morte. Amém. E o Verbo Divino se encarnou e habitou entre nós. Ave Maria, cheia de graça, o Senhor é convosco. Bendita sois vós entre as mulheres e bendito é o fruto do vosso ventre, Jesus. Santa Maria, Mãe de Deus, rogai por nós, pecadores, agora e na hora de nossa morte. Amém. Rogai por nós, Santa Maria.

0: Mãe de Deus, para que sejamos dignos das promessas de Cristo. Oremos. Infundi no nosso espírito a vossa graça, ó Pai. Vós que na anunciação do anjo nos revelastes a encarnação do vosso Filho, pela sua paixão e cruz, conduzi-nos à glória da ressurreição. Por Cristo nosso Senhor. Amém. Glória ao Pai, ao Filho e ao Espírito Santo, como era no princípio, agora e sempre. Amém. Evangelho de Jesus Cristo segundo Mateus. Naquele tempo, apresentaram a Jesus um homem mudo que estava possuído pelo demônio. Quando o demônio foi expulso, o mudo começou a falar. As multidões ficaram admiradas e diziam: nunca se viu coisa igual em Israel. Os fariseus, porém, diziam: é pelo chefe dos demônios que ele expulsa os demônios. Jesus percorria todas as cidades e povoados, ensinando em suas sinagogas, pregando o evangelho do reino e curando todo tipo de doença e enfermidade. Vendo Jesus as multidões, compadeceu-se delas porque estavam cansadas e abatidas, como ovelhas que não têm pastor. Então disse aos discípulos: a messe é grande, mas os trabalhadores são poucos. Pedi, pois, ao dono da messe que envie trabalhadores para sua colheita. Palavra da salvação. Glória a vós, Senhor. A palavra de Deus nos ensina mais uma vez a confiar no Senhor. Jesus cura o mudo, quer curar a sua mudez, o seu medo de anunciar, seu medo de evangelizar, a sua preguiça de não ir para a igreja ou ensinar seus filhos. E você só precisa dizer: eu creio, Senhor. Porque Jesus diz: a messe é grande, mas os operários são poucos. Quem sabe você seja um operário do Senhor e se coloca a serviço do reino para que a palavra de Deus possa ser transmitida àqueles que ainda não a conhecem. Esta é a missão de todo cristão batizado. Não cruzar os braços, mas arregaçar as mangas e ir em frente. É preciso você fazer a sua parte. Louvado seja nosso Senhor Jesus Cristo. Para sempre seja louvado. E a bênção de Deus Todo-Poderoso, Pai, o Filho e o Espírito Santo, desça sobre vós e permaneça para sempre.
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7: 6:10.
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9: Estamos de volta, voltando com o Especial Sertanejo. E é um prazer receber você para mais uma seleção de grandes sucessos e canções inesquecíveis. E aí, você tá pronto para mais um sucesso? Tá na liberdade? Tá bom demais.
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9: Inicia-se agora no Especial Sertanejo, um momento único com o autêntico sabor da moda de viola. Vamos celebrar juntos os clássicos, as músicas raiz e os eternos modões que fizeram história.

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1: Confira bem a sequência musical que acabou de tocar aqui. Então mantenha-se ligado na Liberdade FM e aproveite esses clássicos. Segura essa animação que tem muito mais música boa vindo por aí. Tá na Liberdade, tá bom demais.
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0: breve pausa no especial sertanejo, mas segura a emoção que já voltamos. Então continue sintonizado. Não perca tempo e envia sua mensagem pelo WhatsApp 6634681200 agora mesmo. Toda participação especializada e ajuda a gente a manter ainda mais a nossa programação. Siga nossas redes sociais, tá na liberdade, tá bom demais.
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5: 6:21.
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0: 6:26.
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2: Prepare-se, pois a outra música sertaneja está tomando conta do ar mais uma vez. Seguimos com o Especial Sertanejo, repleto de alto astral, diversão garantida e sucessos imperdíveis que animam qualquer um. É um prazer ter você com a gente. Aumente o som, que está chegando mais um sucesso para você cantar e se emocionar na Liberdade FM. Tá na Liberdade, tá bom demais.

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1: O Ibovespa registra uma queda acentuada no mercado financeiro. O movimento é reflexo de uma forte aversão a risco observada no exterior, somada à disparada nos preços do petróleo, que pressiona os mercados globais. Essa volatilidade internacional e o aumento dos custos da energia impactam diretamente o índice da Bolsa Brasileira, gerando preocupação entre os investidores. A situação econômica global, com as decisões de líderes como o presidente americano e a incerteza nos juros futuros, contribui para a instabilidade observada nas bolsas de valores.

que seleção incrível de sertanejo passou por aqui, não é mesmo? Continuamos elevando até você as músicas que marcaram épocas. Continua a festança, porque estamos trazendo mais um Hits para manter o seu rádio bombando no máximo. 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

0: 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Mantenha-se sintonizado. 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

0: 10:40.
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0: 6:43.
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12: Sertanejo. A excelente música não para de invadir a sua frequência. É bom demais ter você aqui, seguindo o Especial Sertanejo. E o sertanejo não dá trégua. Vem chegando aquela canção especial que vai turbinar ainda mais a sua alegria. Tá na Liberdade? Tá bom demais.

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Só aqui na Liberdade FM. Aguente firme essa emoção, porque está chegando aquele som que vai fazer sucesso pra você. 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

0: chegamos ao fim de mais um especial sertanejo na Liberdade FM. Muito obrigado por estar conosco, pelas mensagens e por dividir esse tempo com a gente. Eu sou Jean Martinazzi e foi um privilégio compartilhar esse tempo com você aqui no Especial Sertanejo. Prossiga com a programação e fique na melhor sintonia do rádio. Não esqueçam de seguir a gente nas redes sociais. Instagram, @liberdade104.9fm, Facebook, Liberdade FM 104.9, e claro, envie aquela mensagem no WhatsApp 6634681200. Uma ótima noite a todos nós e até a próxima. 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
2: certa.
1: Grosso, Brasil.
3: 8 horas.
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10: Puxa vida, 1º de outubro, hein? Chegou mais um mês em nossas vidas. Como é que você tá? Tudo bem? Tudo certinho? Estamos chegando com Cai no Laço. Aqui é o Fernando Lei. Vamos lá, 1º de outubro, o início de mais uma fase de nossas vidas. O programa tá começando.
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10: No ano de 1970, a TV Excelsior, ela encerrou as suas atividades depois de uma grave crise financeira. A emissora paulista havia sido fundada apenas 10 anos antes. No dia de hoje, no ano de 1946, o Tribunal de Nuremberg acabou encerrando o julgamento de 22 nazistas acusados de conspiração, crimes de guerra, crimes contra a paz e crimes contra a humanidade. Em 1941, o Brasil permitiu que os Estados Unidos estabelecessem bases militares em Natal, Belém e Recife durante a Segunda Guerra Mundial em troca de financiamento para a construção da Companhia Siderúrgica Nacional. Em 1946, 12 nazistas de primeiro escalão foram condenados à morte nos julgamentos de Nuremberg, né? Incluindo Hermann Göring. Em 1949, Mao Tse Tung tornou-se chefe do Estado da China, transformando-a num país comunista. Em 1908, o americano Henry Ford lançou o primeiro carro popular da história, o Ford T, modelo T. Em 1936, no dia de hoje, o general Francisco Franco, líder do Levante, que deu início à Guerra Civil Espanhola, estabeleceu o Estado da Espanha. São esses, tem mais? Em 1958, a NASA, a Agência Espacial dos Estados Unidos, ela foi inaugurada oficialmente. Em 77, Pelé fez a sua última partida como jogador profissional. Na despedida, ele marcou um gol de falta na vitória do Cosmos de Nova York por 2-1 sobre o Santos. O rei jogou meio tempo em cada time. E em 1998, Jules Aronson, acho que é assim que se pronuncia o nome dele, de 81 anos, dono da rede de lojas G. Aronson, ele foi libertado depois de passar 14 dias em poder de sequestradores. Quem faz aniversário hoje é o maestro e violonista, o André Rieu, também o político Jimmy Carter e Hélio Gracie, lutador de jiu-jitsu. Ele faria aniversário hoje, faleceu em 2009. Hoje nós estamos comemorando o Dia Internacional do Morcego, o Dia da Vexilologia, é também o Dia Mundial do Saque, dos Municípios, é o Dia Nacional do Vereador, é o Dia Mundial da Terceira Idade, é o Dia Internacional do Vendedor, é o Dia do Viajante Comercial, da Esquadra e o Dia Internacional do Café.
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10: E vamos lá, conferindo aí a nossa programação, segue.

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projeto brasileiro que mistura arte, tecnologia e memória está prestes a chegar ao espaço. O artista e tecnologista Edson Pavone, ele criou o chamado Templo Orbital, apresentado como o primeiro satélite artístico orbital do Sul Global. A ideia é permitir que qualquer pessoa cadastre gratuitamente o nome de alguém que já morreu. Esses nomes serão enviados da Terra para o satélite e serão armazenados em sua memória enquanto ele estiver em órbita. O lançamento está previsto para a próxima quinta-feira, dia 1º de outubro, a bordo da missão Transporters 18 da SpaceX, a partir da base da Força Espacial.

De Vandenberg, na Califórnia, nos Estados Unidos. Uma startup mineira, a Wilades, incubada no Instituto Federal de Minas Gerais, será responsável pela estação terrestre que vai fazer a comunicação com o equipamento. O projeto ele é formado pelo satélite, por uma instalação artística na Terra e também por uma plataforma digital, né, para o envio dos nomes. Aí depois que o nome for transmitido para o equipamento, a pessoa que fez o cadastro deverá receber uma confirmação. Além do significado de homenagem e memória, o projeto também pretende estimular discussões sobre tecnologia espacial e ampliar o acesso ao conhecimento sobre satélites.

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0: Só música bacana pra você, aquelas que você gosta, aquelas que você curte. A sua trilha sonora diária, 24 horas por dia. Vamos lá, música não para.
2: Adoro.

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1: Vamos lá, tem mais alôzinho chegando pra gente. Vamos nessa. Marcos Paulo tá na sintonia, Carlos também, Celina Maria, a Adélia tá acompanhando o programa, tá adorando, Matheus Alves, obrigado, André Donizete, alô Vânia, Vânia Oliveira, grande beijo pra você, obrigado pelo carinho, obrigado pela sintonia.
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1: Liberdade FM, olha aí, preparem-se, próximo bloco promete ser ainda mais gostoso. Pera aí que eu volto já.
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0: gente segue por aqui com muita música boa.
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0: Tá na Liberdade? Tá bom demais. Já estamos de volta. Obrigado pelo carinho, obrigado pela sintonia.
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0: Essa é a trilha sonora da sua programação. Vamos lá, continua.

aquela música que você adora, aquela música que você gosta, as suas participações aqui na nossa programação, continue mandando seu WhatsApp aí, né? Entrando em contato com a gente, participando também das nossas promoções, visitando também as nossas redes sociais. Lá você vai ficar também por dentro de muitas informações e de tudo que está acontecendo aqui na rádio, tá bom? Vamos lá, o programa continua.

0: Liberdade, tá bom demais. Ó, pra animar o teu dia, essa música tá simplesmente sensacional, né? Continue participando aí, mandando seu WhatsApp aqui pra Liberdade, 66-3468-1200. Daqui a pouquinho a gente vai mandar alô. Vamos lá, a música não para.
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0: Vamos lá, de alô. Minha amiga Regina tá na sintonia, Kátia. O Alexandre Pereira também. A Lucimara Fernandes, obrigado pelo carinho. A Claudiana, Geraldinho. O Avelino dos Santos também tá por aí. Valeu!
1: Ô, gente, não sai daí não, viu? Na sequência tem mais trilha sonora pra você.
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6: 8:30.
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6: 8:31.

E vamos lá, conferindo aí a nossa programação, segue. Para você que tá aí na sintonia da nossa programação, você também pode ouvir a gente através da nossa página, que é www.liberdadeab.com.

0: aí, já participou da Liberdade? Tá aí, ó. Quem pediu essa música tá ouvindo, porque aqui na Liberdade, se tá na Liberdade, tá bom demais. A Liberdade FM é só sucesso. E se é sucesso, toca aqui. Vamos lá, a música não para.
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Aposentada de 72 anos, viveu uma situação tão engraçada quanto inacreditável na Inglaterra. O nome dela é Mary. Ela participou de um sorteio beneficente, gastou apenas 15 libras, pouco mais de 100 reais, e acabou ganhando uma mansão avaliada em aproximadamente 27 milhões de reais. Só que quando chegou ao local onde ela receberia a surpresa, Mary viu primeiro um cavalo no terreno e imaginou que aquele fosse o prêmio. A primeira reação dela foi agradecer e dizer que não queria o animal. Pouco depois veio a verdadeira surpresa. Ela havia ganhado toda a propriedade. A mansão fica na região da Cornualha, no sudeste da Inglaterra, e possui 4 quartos com banheiro, piscina aquecida, cozinha externa, churrasqueira, forno de pizza, garagem para 3 carros e vista para o mar. Além do imóvel, a Mary recebeu ainda o equivalente a cerca de 1.700.000 reais em dinheiro, além de aproximadamente 1.400.000 reais em móveis. Ela trabalha há 34 anos no serviço público e vive com o marido John, de 76 anos. O casal pretende aproveitar a casa e, claro, reunir a família para poder passar o Natal no local. O sorteio também teve finalidade beneficente e arrecadou recursos para pesquisas voltadas à saúde das mulheres.

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1: E vamos de alô, vamos de alô. Meu amigo Jorge Melo tá na sintonia, Julieta. A Silvana Aparecida também, Simone Machado, Matheus e o Eric Blasques também tá acompanhando a gente sempre aí. Valeu!
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1: Tá na Liberdade, tá bom demais. Onde quer que você esteja, você está muito bem sintonizado em 104.9. Nosso muito obrigado aí pelo seu carinho.
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6: 8h47.
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6: 8h50.
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1: Que bonitinho. Uma história que parece roteiro de filme aconteceu no Espírito Santo. Cleir Ferraz, de 68 anos, e o José Geraldo Lopes, de 70, foram namorados na adolescência, quando ela tinha 15 e ele 17 anos. O relacionamento durou cerca de um ano, mas terminou quando a Cleir precisou se mudar com a família para Mato Grosso, enquanto o José permaneceu no estado de Minas Gerais. Os dois seguiram caminhos diferentes, tiveram outros relacionamentos no decorrer dos anos, e passaram mais de 5 décadas sem contato. Aí o José contou que, apesar do tempo, nunca esqueceu a primeira namorada. A reviravolta aconteceu depois que o filho mais novo do José decidiu procurar Cleir nas redes sociais. E ele conseguiu encontrá-la e colocou os dois novamente em contato. Em março deste ano, o José viajou acompanhado dos filhos até Piúma, no litoral do Espírito Santo, onde a Cleir mora. Aí, quando se reencontraram 52 anos depois, perceberam que o sentimento continuava vivo. 5 meses mais tarde, no dia 5 de setembro, oficializaram a união. O casamento contou com o apoio dos filhos, irmãos e amigos das duas famílias. Olha que legal.
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1: Muito bem, já estamos de volta aqui pela Liberdade FM. Tá na Liberdade. Tá bom demais. E como é bom saber que você tá aí junto com a gente, hein? Aqui na 104.9.
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1: E vamos lá, conferindo aí a nossa programação. Segue.

música maravilhosa que você gosta rola aqui na nossa programação. Nosso muito obrigado pelo seu carinho, pela sua audiência. Continue pedindo a tua aí através do nosso WhatsApp. Daqui a pouquinho a gente vai mandar aquele alô pra galera toda que tá na sintonia aí. E claro, sua canção também rola aqui na nossa programação, né? Muito bom saber que você tá aí. Esteja você em casa, no seu trabalho, esteja você aí dando uma caroninha pra gente no teu carro, no teu caminhão. Nosso muitíssimo obrigado pela tua audiência. Vamos lá, a programação não para.

0: Sensacional, tá na liberdade, tá bom demais, olha aí. Obrigado pelo carinho, obrigado pela sintonia. Vamos lá, o som não para por aqui, 104.9, essa é a liberdade.
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